0: Muito obrigada.
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5: Campo Maior prepara-se para voltar a florir com o regresso das festas do povo, que vão decorar mais de uma centena de ruas com milhões de flores de papel. A tradição, reconhecida pela Unesco como Património Cultural e Material da Humanidade, vai manifestar a vontade e a arte popular de 8 a 16 de agosto. Ao longo dos últimos meses, mais de 4 mil voluntários dedicaram-se à construção artesanal do cenário, que vai exibir várias formas, cores e padrões de flores que revestem ruas inteiras, transformando a vila num autêntico jardim a céu aberto. No anúncio oficial da edição de 2026, feito em janeiro, João Manuel Nabeiro, presidente da Associação das Festas do Povo, referiu que o investimento previsto era superior a 600 mil euros, com apoio garantido através do Turismo de Portugal. Depois da última edição, em 2015, as Festas do Povo de Campo Maior esperam receber cerca de 500 mil de visitantes nacionais e internacionais. Os bilhetes encontram-se à venda através da plataforma Ticketline. O bilhete diário tem valor de 8 euros em venda antecipada, sendo que posteriormente tem custo de 10 euros, o passe geral para os 9 dias custa 15 euros. Em Arronches, a 15ª edição da FAI, da Feira das Atividades Económicas, abre portas esta quinta-feira, reunindo mais de uma centena de expositores de setores tão diversos como a agropecuária, o artesanato e a gastronomia. O certame decorre no espaço multiusos do Rossio. No lançamento da feira, o presidente da Câmara de Arronches, João Crespo, destacou que a edição deste ano surge numa versão mais reduzida, devido às obras que estão a decorrer no Jardim Contíguo ao multiuso, espaço que habitualmente acolhe as exposições de animais e de empresas do setor automóvel. Apesar da limitação física, João Crespo sublinhou que o cartaz musical mantém força e ambição, com uma aposta clara em nomes de grande notoriedade nacional e internacional. A contratação da artista brasileira Daniela Mercury é, segundo o autarca, um dos pontos altos da programação.
6: E, portanto, este ano vamos ter uma feira ligeiramente mais reduzida, porque estamos com obras no recinto, o que significa que vamos ter cerca de 100 expositores, talvez um pouco mais, fruto dessa intervenção que estamos a fazer no recinto onde normalmente decorre esta feira, nomeadamente no Jardim Anexo. E portanto uma edição um pouco mais reduzida em termos de expositores. Ainda assim, grande destaque para as áreas, enfim, eu diria duas áreas distintas. A primeira área, a área onde temos todo aquilo que é o tecido empresarial do Conselho da Região e também alguns artesãos, enfim, uma zona mais expositiva e de vendas, e uma outra zona mais dedicada à parte agropecuária, que é também uma atividade muito significativa no nosso concelho, onde temos as exposições de animais e o recinto onde decorrerão também todos os concursos de ovinos e de caninos que vamos ter. Eu diria que este ano também, e fazer aqui referência ao cartaz musical que sempre acompanha esta feira, uma aposta forte este ano, trazendo uma artista internacional de grande nome, a Daniela Mercury, no sábado.
5: Daniela Mercury, Némanos, Fernando Daniel e Sons Domingo são os cabeças de cartaz da FAI 2026. A inauguração oficial está marcada para as 18 horas desta quinta-feira no edifício O Celeiro, em Arronches. O Agrupamento de Escolas de Sozel reforçou a aposta no ensino profissional com a oferta de dois novos cursos de informática de gestão e técnico de sistemas de computação e redes. Em declarações à Rádio Porto Alegre, a diretora do

0: Agrupamento de Escolas, Elizabeth Pereira, afirmou que a nova oferta formativa está alinhada com os desafios do século XXI. Os novos cursos profissionais com candidaturas já a decorrer juntam-se aos de técnico de desporto, o mais procurado e que esgota rapidamente as vagas, técnico de turismo, indústrias alimentares e auxiliar de saúde.
1: Este ano, em anos anteriores concorremos ao Centro Tecnológico Especializado em Informática, o qual a candidatura foi aprovada, vamos abrir dois cursos profissionais. O curso de Informática de Gestão e o curso de Sistemas de Computação e Redes. Portanto, estes dois cursos profissionais vêm reforçar a oferta formativa e, ao mesmo tempo, está alinhado com os desafios do século XXI. Nós costumamos receber alunos de diferentes, não só apenas dos concelhos limítrofes, mas também de concelhos que estão a mais de 50 quilómetros ou ainda mais distantes, porque nós temos a possibilidade, relativamente aos alunos que residem a mais de 50 quilómetros, de poderem ficar nos apartamentos pertencentes à Câmara Municipal de Sozel, que funcionam como residência. Os outros alunos que residem em locais mais próximos têm transporte cujo pagamento é assegurado pelo próprio financiamento do ensino profissional, tornando-se gratuito para os encarregados de educação. O objetivo, ainda há pouco nós tivemos reunido com um novo parceiro que nós iremos trabalhar na área da informática, e nós percebemos que o ensino profissional, para além de ter que formar para o território, ter que ir ao encontro das necessidades do território, temos também permitir e dar ferramentas e capacitar os alunos de poderem ingressar no ensino superior, se assim entenderem. E isto é dar a oportunidade de os alunos poderem escolher se querem ingressar no mercado de trabalho com todas as ferramentas que são necessárias para serem excelentes profissionais, como também temos que perceber e entender que outros alunos poderão chegar ao final do 12º ano e quererem ingressar no ensino superior realizando os exames das vias profissionalizantes ou os exames nacionais, ou ingressando no ensino superior através de um PTS e assim poderem a concluir uma licenciatura.
0: A diretora do Agrupamento de Escolas de Sozel, Elizabeth Pereira, destaca ainda que a dinâmica do agrupamento beneficia os estudantes, a vila e o concelho de Sozel.
1: O Agrupamento de Escolas de Sozel tem permitido não apenas aumentar o número de alunos do ensino profissional, o que faz com que os alunos, muitas das vezes, possam, e os próprios encarregados de educação, frequentar a vila. Mesmo a nível de professores, acabamos por ter um grupo de professores mais alargado, e nós sabemos que isto funciona em ciclo. Quanto mais alunos, mais professores. Quanto mais professores, mais despesas acaba por haver a nível do próprio concelho e todos acabam por beneficiar.
0: A par da oferta formativa, o agrupamento de escolas permite ainda a realização de estágios internacionais através do programa Erasmus+. A Freguesia de Alegrete recebe no próximo domingo as Tertúlias da Memória, uma iniciativa que revisita a intervenção social e cultural do Graal na comunidade, evocando figuras e momentos marcantes da década de 60. O programa, divulgado pela organização, integra momentos religiosos, musicais e de partilha comunitária. Em declarações à Rádio Porto Alegre, Francisco Pacheco, coordenador executivo do Grupo de Intervenção Patrimonial de Alegrete, promotor do evento, disse que o objetivo principal é a recuperação da memória coletiva do período em destaque para posterior edição de um livro.
2: Por um pouco com enfoque na tertúlia, já que é um pouco apelando à memória das pessoas de aos anos 60 do século passado, neste concreto em Alegrete, que com a colaboração do professor Abílio Miguinho se irá no futuro escrever um livro precisamente sobre esta história. Portanto, basicamente o apelo é muito no sentido que as pessoas vão ter memória deste tempo, as partirem connosco. Há claramente uma homenagem que começa logo de manhã em relação a duas pessoas fundamentais neste processo todo, que foi o padre América Agostinho, padre residente de Alegrete a partir de 1964. Posteriormente, o Grau é digamos, a instituição que é o chapéu de chuva de tudo isto, levando para Alegrete, na altura, um projeto inovador e na área social, que faz disputar em Alegrete um conjunto de situações que

com a criação do jardim de infância, a criação de atividades sempre livres, atividades para adultos. O nosso objetivo principal é, efetivamente, partir da memória das pessoas e dar-lhe corpo e guardá-la para o futuro. Por outro lado, há uma outra situação. A atividade do grau, que se repartiu por variedíssimos campos, ao nível, digamos assim, da fixação dessa informação, é uma informação bastante lacunar. Portanto, há alguma informação, digamos, escrita, mas não está completa. Portanto, e nós queremos servir e fazemos neste momento, porque estamos a falar de qualquer coisa que aconteceu há 60 e qualquer coisa anos em Hungria. Portanto, urge.

0: Alegretense acolhe a vocação inicial com a presença do bispo e de uma representante do Graal, a estreia em palco do coro da coletividade e a tertúlia da memória, moderada pelo professor Abílio Amiguinho. O evento é organizado pelo Grupo de Intervenção Patrimonial de Alegrete, em parceria com a Sociedade Recreativa e Musical e outras entidades locais, contando com os apoios do município, do Politécnico, da Rádio Porto Alegre e de várias instituições da região.
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5: Campo Maior prepara-se para voltar a florir com o regresso das festas do povo, que vão decorar mais de uma centena de ruas com milhões de flores de papel.

0: A tradição, reconhecida pela Unesco como Património Cultural e Material da Humanidade, vai manifestar a vontade e a arte popular de 8 a 16 de agosto. Ao longo dos últimos meses, mais de 4 mil voluntários dedicaram-se à construção artesanal do cenário, que vai exibir várias formas, cores e padrões de flores que revestem ruas inteiras, transformando a vila num autêntico jardim a céu aberto. No anúncio oficial da edição de 2026, feito em janeiro, João Manuel Nabeiro, presidente da Associação das Festas do Povo, referiu que o investimento previsto era superior a 600 mil euros, com apoio garantido através do Turismo de Portugal. Depois da última edição, em 2015, as Festas do Povo de Campo Maior esperam receber cerca de 500 mil de visitantes nacionais e internacionais. Os bilhetes encontram-se à venda através da plataforma Ticketline. O bilhete diário tem valor de 8 euros em venda antecipada, sendo que posteriormente tem custo de 10 euros. O passe geral para os 9 dias custa 15 euros. Em Arronches, a 15ª edição da FAI, da Feira das Atividades Económicas, abre portas esta quinta-feira, reunindo mais de uma centena de expositores de setores tão diversos como a agropecuária, o artesanato e a gastronomia. O certame decorre no espaço multiusos do Rossio. No lançamento da feira, o presidente da Câmara de Arronches, João Crespo, destacou que a edição deste ano surge numa versão mais reduzida, devido às obras que estão a decorrer no Jardim Contíguo ao multiuso, espaço que habitualmente acolhe as exposições de animais e de empresas do setor automóvel. Apesar da limitação física, João Crespo sublinhou que o cartaz musical mantém força e ambição, com uma aposta clara em nomes de grande notoriedade nacional e internacional. A contratação da artista brasileira Daniela Mercury é, segundo a autarca, um dos pontos altos da programação.
1: E, portanto, este ano vamos ter uma feira ligeiramente mais reduzida, porque estamos com obras no recinto, o que significa que vamos ter cerca de 100 expositores, talvez um pouco mais, fruto dessa intervenção que estamos a fazer no recinto onde normalmente decorre esta feira, nomeadamente no Jardim Anexo. Portanto, uma edição um pouco mais reduzida em termos de expositores. Ainda assim, grande destaque para as áreas, enfim, eu diria duas áreas distintas. A primeira área, a área onde temos todo aquilo que é o tecido empresarial do Conselho da Região e também alguns artesãos, enfim, uma zona mais positiva e de vendas, e uma outra zona mais dedicada à parte agropecuária, que é também uma atividade muito significativa no nosso concelho, onde temos as exposições de animais e o recinto onde decorrerão também todos os concursos de ovinos e de caninos que vamos ter. Eu diria que este ano também, e fazer aqui referência ao cartaz musical que sempre acompanha esta feira, uma aposta forte este ano, trazendo uma artista internacional de grande nome, a Daniela Mercury, no sábado.
0: Daniela Mercury, Némanos, Fernando Daniel e Sons do Minho são os cabeças de cartaz da FAI 2026. A inauguração oficial está marcada para as 18 horas desta quinta-feira no edifício O Celeiro, em Arronches. O Agrupamento de Escolas de Sozel reforçou a aposta no ensino profissional com a oferta de dois novos cursos de Informática de Gestão e Técnico de Sistemas de Computação e Redes. Em declarações à Rádio Porto Alegre, a diretora do Agrupamento de Escolas, Elizabeth Pereira, afirmou que a nova oferta formativa está alinhada com os desafios do século XXI. Os novos cursos profissionais com candidaturas já a decorrer juntam-se aos de Técnico de Desporto, o mais procurado e que esgota rapidamente as vagas, técnico de turismo, indústrias alimentares e auxiliar de saúde.
2: Este ano, em anos anteriores, concorremos ao Centro Tecnológico Especializado em Informática, o qual a candidatura foi aprovada, vamos abrir dois cursos profissionais. O curso de Informática de Gestão e o curso de Sistemas de Computação e Redes. Portanto, estes dois cursos profissionais vem reforçar a oferta formativa e, ao mesmo tempo, está alinhado com os desafios do século XXI. Nós costumamos receber alunos de diferentes, não só apenas dos concelhos limítrofes, mas também de concelhos que estão a mais de 50 quilómetros ou ainda mais.

0: mais distantes, porque nós temos a possibilidade, relativamente aos alunos que residem a mais de 50 quilómetros, de poderem ficar nos apartamentos pertencentes à Câmara Municipal de Sozel, que funcionam como residência. Os outros alunos que residem em locais mais próximos têm transporte cujo pagamento é assegurado pelo próprio financiamento do ensino profissional, tornando-se gratuito para os encarregados de educação. O objetivo, ainda há pouco nós tivemos reunido com um novo parceiro que nós iremos trabalhar na área da informática, e nós percebemos que o ensino profissional, para além de ter que formar para o território, ter que ir ao encontro das necessidades do território, temos também permitir e dar ferramentas e capacitar os alunos de poderem ingressar no ensino superior, se assim entenderem. E isto é dar a oportunidade de os alunos poderem escolher se querem ingressar no mercado de trabalho com todas as ferramentas que são necessárias para serem excelentes profissionais, como também temos que perceber e entender que outros alunos poderão chegar ao final do 12º ano e quererem ingressar no ensino superior realizando os exames das vias profissionalizantes ou os exames nacionais, ou ingressando no ensino superior através de um CTS e assim poderem vir a concluir uma licenciatura.
1: A diretora do Agrupamento de Escolas de Sozel, Elizabeth Pereira, destaca ainda que a dinâmica do agrupamento beneficia os estudantes, a vila e o concelho de Sozel.
0: O Agrupamento de Escolas de Sozel tem permitido não apenas aumentar o número de alunos do ensino profissional, o que faz com que os alunos, muitas das vezes, possam, e os próprios encarregados de educação, frequentar a vila, mesmo a nível de professores, acabamos por ter um grupo de professores mais alargado, e nós sabemos que isto funciona em ciclo. Quanto mais alunos, mais professores, quanto mais professores, mais despesas acaba por haver a nível do próprio concelho e todos acabam por beneficiar.
1: A par da oferta formativa, o agrupamento de escolas permite ainda a realização de estágios internacionais através do programa Erasmus+. A Freguesia de Alegrete recebe no próximo domingo as Tertúlias da Memória, uma iniciativa que revisita a intervenção social e cultural do Graal na comunidade, evocando figuras e momentos marcantes da década de 60. O programa, divulgado pela organização, integra momentos religiosos, musicais e de partilha comunitária. Em declarações à Rádio Porto Alegre, Francisco Pacheco, coordenador executivo do Grupo de Intervenção Patrimonial de Alegrete, promotor do evento, disse que o objetivo principal é a recuperação da memória coletiva do período em destaque para posterior edição de um livro.
2: Por um pouco com enfoque na tertúlia, já que é um pouco apelando à memória das pessoas de aos anos 60 do século passado, neste concreto em Alegrete, que com a colaboração do professor Abílio Miguinho se irá no futuro escrever um livro precisamente sobre esta história. Portanto, basicamente o apelo é muito no sentido que as pessoas vão ter memória deste tempo, as partirem connosco. Há claramente uma homenagem que começa logo de manhã em relação a duas pessoas fundamentais neste processo todo, que foi o padre América Agostinho, padre residente de Alegrete a partir de 1964. Posteriormente, o Grau é digamos, a instituição que é o chapéu de chuva de tudo isto, levando para Alegrete, na altura, um projeto inovador e na área social, que faz disputar em Alegrete um conjunto de situações que levam à criação do jardim de infância, à criação de atividades de tempos livres, atividades para adultos. O nosso objetivo principal é, efetivamente, partir da memória das pessoas e dar-lhe corpo e guardá-la para o futuro. Por outro lado, há uma outra situação. A atividade do Grau, que se repartiu por variadíssimos campos, ao nível, digamos assim, da fixação dessa informação, é uma informação bastante lacunar. Portanto, há alguma informação, digamos, escrita, mas não está completa. Portanto, e nós queremos nos servir e fazemos neste momento, porque estamos a falar de qualquer coisa que aconteceu há 60 e qualquer coisa anos em Alegrete. Portanto, urge fixar esta memória.
1: A jornada começa às 10h15, com a recepção ao Bispo de Porto Alegre Castelo Branco, Dom Pedro Fernandes, pela banda da Sociedade Recreativa Musical Alegretense, segue-se a Missa Solene, de homenagem ao Padre Américo, Ana Rita e membros do Graal falecidos. Durante a tarde, a partir das 14h30, a sede da Sociedade

0: recreativa musical alegretense acolhe a evocação inicial com a presença do Bispo e de uma representante do Graal, a estreia em palco do coro da coletividade e a tertúlia da memória, moderada pelo professor Abílio Amiguinho. O evento é organizado pelo Grupo de Intervenção Patrimonial de Alegrete, em parceria com a Sociedade Recreativa e Musical e outras entidades locais, contando com os apoios do município, do Politécnico, da Rádio Porto Alegre e de várias instituições da região.
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2: Campo Maior prepara-se para voltar a florir com o regresso das festas do povo, que vão decorar mais de uma centena de ruas com milhões de flores de papel. A tradição, reconhecida pela Unesco como Património Cultural e Material da Humanidade, vai manifestar a vontade e a arte popular de 8 a 16 de agosto. Ao longo dos últimos meses, mais de 4 mil voluntários dedicaram-se à construção artesanal do cenário, que vai exibir várias formas, cores e padrões de flores que revestem ruas inteiras, transformando a vila num autêntico jardim a céu aberto. No anúncio oficial da edição de 2026, feito em janeiro, João Manuel Nabeiro, presidente da Associação das Festas do Povo, referiu que o investimento previsto era superior a 600 mil euros, com apoio garantido através do Turismo de Portugal. Depois da última edição, em 2015, as Festas do Povo de Campo Maior esperam receber cerca de 500 mil de visitantes nacionais e internacionais. Os bilhetes encontram-se à venda através da plataforma Ticketline. O bilhete diário tem valor de 8 euros em venda antecipada, sendo que posteriormente tem custo de 10 euros, o passe geral para os 9 dias custa 15 euros. Em Arronches, a 15ª edição da FAI, da Feira das Atividades Económicas, abre portas esta quinta-feira, reunindo mais de uma centena de expositores de setores tão diversos como a agropecuária, o artesanato e a gastronomia. O certame decorre no espaço multiusos do Rossio. No lançamento da feira, o presidente

0: Da Câmara de Arronches, João Crespo, destacou que a edição deste ano surge numa versão mais reduzida devido às obras que estão a decorrer no jardim contíguo ao multiuso, espaço que habitualmente acolhe as exposições de animais e de empresas do setor automóvel. Apesar da limitação física, João Crespo sublinhou que o cartaz musical mantém força e ambição, com uma aposta clara em nomes de grande notoriedade nacional e internacional. A contratação da artista brasileira Daniela Mercury é, segundo a autarca, um dos pontos altos da programação.
1: E, portanto, este ano vamos ter uma feira ligeiramente mais reduzida, porque estamos com obras no recinto, o que significa que vamos ter cerca de 100 expositores, talvez um pouco mais, fruto dessa intervenção que estamos a fazer no recinto onde normalmente decorre esta feira, nomeadamente no Jardim Anexo. E portanto uma edição um pouco mais reduzida em termos de expositores. Ainda assim, grande destaque para as áreas, enfim, eu diria duas áreas distintas. A primeira área, a área onde temos todo aquilo que é o tecido empresarial do Conselho da Região e também alguns artesãos, enfim, uma zona mais expositiva e de vendas, e uma outra zona mais dedicada à parte agropecuária, que é também uma atividade muito significativa no nosso concelho, onde temos as exposições de animais e o recinto onde decorrerão também todos os concursos de ovinos e de caninos que vamos ter. Eu diria que este ano também, e fazer aqui referência ao cartaz musical que sempre acompanha esta feira, uma aposta forte este ano, trazendo uma artista internacional de grande nome, a Daniela Mercury, no sábado.
0: Daniela Mercury, Némanos, Fernando Daniel e Sons Domingo são os cabeças de cartaz da FAI 2026. A inauguração oficial está marcada para as 18 horas desta quinta-feira no edifício O Celeiro, em Arronches. O Agrupamento de Escolas de Sozel reforçou a aposta no ensino profissional com a oferta de dois novos cursos de informática de gestão e técnico de sistemas de computação e redes. Em declarações à Rádio Porto Alegre, a diretora do Agrupamento de Escolas, Elizabeth Pereira, afirmou que a nova oferta formativa está alinhada com os desafios do século XXI. Os novos cursos profissionais com candidaturas já a decorrer juntam-se aos de técnico de desporto, o mais procurado e que esgota rapidamente as vagas, técnico de turismo, indústrias alimentares e auxiliar de saúde.
2: Este ano, como em anos anteriores concorremos ao Centro Tecnológico Especializado em Informática, o qual a candidatura foi aprovada, vamos abrir dois cursos profissionais. O curso de Informática de Gestão e o curso de Sistemas de Computação e Redes. Portanto, estes dois cursos profissionais vem reforçar a oferta formativa e, ao mesmo tempo, está alinhado com os desafios do século XXI. Nós costumamos receber alunos de diferentes, não só apenas dos concelhos limítrofes, mas também de concelhos que estão a mais de 50 quilómetros ou ainda mais distantes, porque nós temos a possibilidade, relativamente aos alunos que residem a mais de 50 quilómetros, de poderem ficar nos apartamentos pertencentes à Câmara Municipal de Sozel, que funcionam como residência. Os outros alunos que residem em locais mais próximos têm transporte, cujo pagamento é assegurado pelo próprio financiamento do ensino profissional, tornando-se gratuito para os encarregados de educação. O objetivo, ainda há pouco nós tivemos reunido com um novo parceiro que nós iremos trabalhar na área da informática, e nós percebemos que o ensino profissional, para além de ter que formar para o território, ter que ir ao encontro das necessidades do território, temos também permitir e dar ferramentas e capacitar os alunos de poderem ingressar no ensino superior, se assim entenderem. E isto é dar a oportunidade de os alunos poderem escolher se querem ingressar no mercado de trabalho com todas as ferramentas que são necessárias para serem excelentes profissionais, como também temos que perceber e entender que outros alunos poderão chegar ao final do 12º ano e quererem ingressar no ensino superior, realizando os exames das vias profissionais.

0: no exame, ou os exames nacionais, ou ingressando no ensino superior através de um CTS, e assim poderem vir a concluir uma licenciatura.
1: A diretora do Agrupamento de Escolas de Sozel, Elizabeth Pereira, destaca ainda que a dinâmica do agrupamento beneficia os estudantes, a vila e o Conselho de Sozel.
0: O Agrupamento de Escolas de Sozel tem permitido não apenas aumentar o número de alunos do ensino profissional, o que faz com que os alunos, muitas das vezes, possam, e os próprios encarregados de educação, frequentar a vila. Mesmo a nível de professores, acabamos por ter um grupo de professores mais alargado, e nós sabemos que isto funciona em ciclo. Quanto mais alunos, mais professores. Quanto mais professores, mais despesas acaba por haver a nível do próprio concelho, e todos acabam por beneficiar.
1: A par da oferta formativa, o agrupamento de escolas permite ainda a realização de estágios internacionais através do programa Erasmus+. A freguesia de Alegrete recebe no próximo domingo as Tertúlias da Memória, uma iniciativa que revisita a intervenção social e cultural do Graal na comunidade, evocando figuras e momentos marcantes da década de 60. O programa, divulgado pela organização, integra momentos religiosos, musicais e de partilha comunitária. Em declarações à Rádio Porto Alegre, Francisco Pacheco, coordenador executivo do Grupo de Intervenção Patrimonial de Alegrete, promotor do evento, disse que o objetivo principal é a recuperação da memória coletiva do período em destaque para posterior edição de um livro.
2: Por um pouco com enfoque na tertúlia, já que é um pouco apelando à memória das pessoas de aos anos 60 do século passado, neste concreto em Alegrete, que com a colaboração do professor Abílio Miguinho se irá no futuro escrever um livro precisamente sobre esta história. Portanto, basicamente o apelo é muito no sentido que as pessoas vão ter memória deste tempo, as partirem connosco. Há claramente uma homenagem que começa logo de manhã em relação a duas pessoas fundamentais neste processo todo, que foi o padre América Agostinho, padre residente de Alegrete a partir de 1964. Posteriormente, o Graal é digamos, a instituição que é o chapéu de chuva de tudo isto, levando para Alegrete, na altura, um projeto inovador e na área social, que faz disputar em Alegrete um conjunto de situações que leva à criação do jardim de infância, à criação de atividades de tempos livres, atividades para adultos. O nosso objetivo principal é, efetivamente, partir da memória das pessoas e dar-lhe corpo e guardá-la para o futuro. Por outro lado, há uma outra situação. A atividade do Graal, que se repartiu por variedíssimos campos, ao nível, digamos assim, da fixação dessa informação, é uma informação bastante lacunar. Portanto, há alguma informação, digamos, escrita, mas não está completa. Portanto, e nós queremos nos servir e fazemos neste momento, porque estamos a falar de qualquer coisa que aconteceu há 60 e qualquer coisa anos em Alegrete. Portanto, urge fixar esta memória.
1: A jornada começa às 10h15, com a recepção ao Bispo de Porto Alegre Castelo Branco, Dom Pedro Fernandes, pela banda da Sociedade Recreativa Musical Alegretense, segue-se a Missa Solene, de homenagem ao Padre Américo, Ana Rita e membros do Graal falecidos. Durante a tarde, a partir das 14h30, a sede da Sociedade Recreativa Musical Alegretense acolhe a evocação inicial, com a presença do Bispo e de uma representante do Graal, a estreia em palco do coro da coletividade e a tertúlia da memória, moderada pelo professor Abílio Amiguinho. O evento é organizado pelo Grupo de Intervenção Patrimonial de Alegrete, em parceria com a Sociedade Recreativa e Musical e outras entidades locais, contando com os apoios do município, do Politécnico, da Rádio Porto Alegre e de várias instituições da região.
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0: Boa noite, ouvintes da Rádio Porto Alegre. Bem-vindos ao primeiro programa O Que É Feito de Si. Primeiro, agradecer ao nosso primeiro convidado, que é Carolino Coimbra Pina Tapadejo, mais conhecido por Carolino Tapadejo, nascido e residente em Castelo de Vida há 78 anos, pessoa que dispensa quase apresentações, já que Carolino Tapadejo é praticamente uma instituição na Vila de Castelo de Vida, no Distrito de Porto Alegre e mesmo a nível nacional. Apresentar e falar de Carolino Tapadejo são tarefas complicadas, tal o seu percurso e experiência de vida. Por isso, esta conversa será dividida em dois programas. No primeiro, iremos conversar com Carolino Tapadejo enquanto autarca que foi da sua terra, Castelo de Vide. No segundo, falaremos sobre as suas atividades enquanto agente e dinamizador cultural de uma comunidade e de uma região. Carolino Tapadejo tinha apenas 11 anos em 1958, quando começou a trabalhar na oficina de ferreiro de seu pai, também de nome Carolino. Entre 1968 e 1971, cumpre o serviço militar obrigatório. Após o 25 de abril de 74, o primeiro cargo como autarca que desempenhou é, em 1975, como presidente da Comissão Administrativa da Freguesia de São Tiago Maior. E no ano seguinte, é eleito vice-presidente da Câmara Municipal de Castelo de Vide. Em 1979, encabeça as listas do Partido Socialista e vence as eleições. E em janeiro de 1980, toma posse como presidente da Câmara Municipal de Castelo de Vide. É reeleito em 1982 com 65% dos votos e em 1985 com praticamente 80% dos votos dos castelvidenses. Foi apontado diversas vezes como autarca modelo a nível nacional e desempenhou este cargo durante 10 anos até final de 1989. É sobre estas funções que iremos falar neste primeiro programa, sem desvendar muito das suas atividades depois de ter terminado o seu cargo como Presidente de Câmara, porque disso falaremos no segundo programa. Antes de pedirmos uma bebida para nos acompanhar nesta conversa, a minha pergunta é, como é óbvio, o que é feito do autarca modelo, assim considerado até ao nível nacional, Carolino Tapadejo?
1: Muito boa noite, é um prazer estar aqui na sua presença e uma saudação a todos os ouvintes da Rádio Porto Alegre, com quem tenho uma afeição e um carinho muito especial, porque é a nossa rádio aqui do distrito. Eu de facto tenho logo uma tipicidade no meu percurso, porque rapidamente explico: no momento em que eu nasci, eu morri a minha mãe, tinha 22 anos de idade. E depois o meu pai e o meu avô tinham uma oficina de ferreira há centenas de anos. Fui criado com eles, com as vizinhas da rua.

0: Rua Nova, Rua dos Cristãos Novos, que muito me ensinaram e muito me acarinharam durante a minha vida. Bom, feita a quarta classe, ainda com 10 anos de idade, o meu pai deu-me férias fim de semana, porque o exame tinha sido na sexta-feira. E, portanto, na segunda-feira tive que me apresentar para trabalhar, já com um fatinho de ganga, não é? E assim fiz o meu percurso. Mas foi um percurso muito interessante, porque o meu pai tinha um talento inigualável e trabalhava na altura, no início, sobretudo dos anos 60, através da Unesco, fazia esculturas em ferro para os Estados Unidos. E vários intelectuais da nossa praça iam vê-lo trabalhar, o pintor Ventura Porfiro, o médico e pintor também Adolfo Bugalho, e José Régio, o professor José Reis Pereira, que dava aulas aqui em Porto Alegre, e eu já com os meus 12 anos de idade, tinha o vício da leitura, mas não tinha dinheiro para comprar livros, e alguns nem sabia que existiam, e foi sobretudo o doutor José Reis Pereira, o professor José Régio, que me ensinou muita coisa e me emprestou muitos livros, alguns deles proibidos na época. Diz, olha que isto não mostras a ninguém. E portanto foi assim que fui fazendo a minha formação ao longo dos tempos, até depois ir para a tropa, mas sempre com algumas inquietudes do ponto de vista cultural.
1: É um bom começo para a nossa conversa. Eu tenho exatamente nesse período da sua vida aqui algumas questões que gostava de falar consigo. Sobretudo nos dias que correm, sobretudo para as pessoas de hoje, a primeira pergunta era exatamente sobre esse período, como é que era trabalhar com 11 anos de idade?
0: Eu tinha nascido praticamente no meio do ferro, não é? No meio da oficina do meu avô e do meu pai. Depois, exatamente com praticamente 11 anos, quase 12, a vida complicou-se para o meu pai. A inveja e a política, até porque o meu avô era um republicano de linha dura, e a PIDE começou a ir com frequência à nossa oficina. E um dia, o meu pai, que fazia pequenos arranjos em armas de caça, chegam dois agentes da PIDE que se identificaram, e queria, o senhor tem licença, certamente licença de arma. Eu, tem. E foi à gaveta buscar, tinha caducado na véspera. E então apreenderam as armas, que aliás que estavam lá para arranjar, mas que estavam legalizadas, e levaram-nos para o Governo Civil, para Porto Alegre. Depois devolveram-nos, estavam legalizadas. O problema foi que o meu pai foi-lhe instaurado um processo de crime por ter deixado de caducar uma licença 24 horas. Bom, e advogados? Era muito complicado, um advogado e um processo contra a PIDE naquela altura, em 1961. Foi o doutor António Teixeira, aqui de Porto Alegre, tinha a esposa a lecionar na escola primária em Castelo Vide, que chegou junto do meu pai e disse, eu sei que tu está com essa dificuldade, eu vou representá-lo em tribunal. E foi. É que o doutor António Teixeira já era democrata naquela altura e, sobretudo, tinha coragem. Bom, 6 meses de cadeia, por ter deixado de caducar a licença, e depois no recurso a pena foi suspensa por 2 anos, e a partir dali foi um martírio até 1969, apareceram disfarçados de qualquer coisa para arranjar armas de caça, bom, foi uma tragédia. E este rapazinho que está aqui na sua frente tinha feito 15 anos há 4 dias, quando chegam 2 indivíduos bem encorpados. E eu estava sozinho na oficina, logo muito cedo, e diz, olha, nós vimos fazer uma vistoria à coisa à oficina. Com certeza. E há um deles que olha para uma saca, que estava em uma saca de linhagem em cima da bancada, que parecia uma arma de caça, não, era uma gadanha. E é claro, quando ficaram furiosos, quando não encontraram outra arma, e eu dei-lhe uma resposta que não lhes agradou, e levei uma tareia de tal tamanho que fui para o hospital, com 15 anos de idade. Portanto, a gente começa logo também a endurecer a vida. Também, agora rimo com isto, mas percebi também uma coisa, que naquela altura não basta ter coragem, é preciso também ter físico, não é? E não tinha. Mas é claro, e foi assim, portanto, que fomos andando até o 25 de
1: Em 1968, ingressou no serviço militar obrigatório.
0: Exato.
1: Certo?
0: Certo.
1: Segundo sei, acabou por não ir ao ultramar nem ir à guerra.
0: Não.
1: Isto porquê?
0: Eu fui, olha, curiosamente apanhado.
1: Ainda por cima.

0: Uma pessoa já com um currículo, claro, desses que trazia por trás, que o antigo regime, claro, não poupava, não, claro, é?
1: Eu vinha de uma família de músicos, o meu avô e o meu pai, e eu, num psicotécnico, fui apanhado pelo Morse, as transmissões. Eu só vim a saber isso mais tarde. E então fui incorporado no regimento.
0: Também tinha a ver com o bater do ferro enquanto ferreiro.
1: Também, com o som das bigornas. Sim, sim. Bom, e então fiz o curso de transmissões na especialidade de Morse, que era na altura que tinha sido criada a arma de transmissões, que havia muita malta a morrer lá no ultramar por as comunicações serem deficientes. E então eu fui, éramos 480 na minha especialidade, e para obrigar a malta a estudar, porque aquilo era uma especialidade difícil, eram 5 meses e meio, começava a mobilizar pelos das notas mais baixas, que iam logo. O meio da tabela não interessava. Porquê? Porque estavam um ano e tal cá e depois aqui um pó para a África, não é? E então, quem se bateu a uma nota muito alta, que foi o meu caso, tive, enfim, o privilégio de conseguir uma nota alta, porque fui o primeiro classificado em morte, e portanto fiquei não indo ao ultramar. Fui promovido por distinção, depois ainda estive a dar instrução, e depois candidatei-me a um cargo de sargentos e oficiais, quatro sargentos, dos bares e da cantina, que na altura ainda se vendia as mercearias a peso, não é? E portanto, foi assim que eu não fui ao ultramar, tive 3 anos no Porto.
0: Diga-me lá, já contou, já abriu aqui um bocado o véu das suas atividades em que certamente foi apanhado por mero acaso, mas antes do 25 de Abril, o Carolino desenvolveu alguma atividade política que tivesse consciência disso?
1: Não, tinha do meu avô, porque o meu avô era um republicano da linha do Afonso Costa, e o meu avô transmitiu-me em criança e adolescente muitos dos valores que vinham da Primeira República, não é? São valores que nos acompanham para o resto da vida. Por exemplo, o meu avô dizia-me que nós, cidadãos, estamos perante a sociedade, deveres e direitos. Nunca te esqueças que em primeiro lugar estão sempre os deveres. E sempre com ética.
0: Que é hoje que é uma coisa muito esquecida.
1: Esquecida, infelizmente.
0: Falando em direitos constantemente.
1: Quando há muita gente em Portugal que julga que só tem direitos, não, sim, tem deveres. E isso acompanhou-me durante toda a vida, inclusivamente na minha juventude.
0: Mas atividade política consciente de militância em algum partido?
1: Não, que foi logo aos 16 anos tive o meu primeiro cargo público, fui dirigente de uma associação, ainda com a autorização do meu pai, porque sou ser adulto aos 21, mas tinha aquilo que via em casa, porque constantemente tínhamos a PIDE. O meu pai ouvia também a Rádio Argel, por exemplo, numa antena meia escondida numa era cá à porta, porque não se podia mostrar daquilo.
0: E o Carolino ouvia?
1: Eu ouvia sempre com muita atenção e também com muita inquietude, não é? Por saber que havia gente portuguesa que tinha saído, mas que estava a denunciar situações, e havia muita gente em Portugal também a sofrer, mesmo aqueles que estávamos no interior do país, porque pensa-se que só em Lisboa que havia essas perseguições, não. E porque eu também vinha, nessa altura, comecei a ter consciência, através do Zé Régio, que vinha de uma família judaica, que hoje sabemos que tinha vindo de Toledo em 1492, e as minhas vizinhas mostravam-me nas sextas-feiras que elas limpavam a casa.
0: Isso iremos falar a sério no segundo programa.
1: E portanto a consciência vai-se formando, e com a leitura que eu fazia dos livros dos arranjos
0: tinha uma perfeita consciência do regime em que
1: vivíamos.
0: E isso eu não vou fazer como o Batista Bastos, perguntar-lhe onde estava no 25 de Abril, mas vou perguntar-lhe onde é que o 25 de Abril o apanhou em 74, e o que fazia o Carolino nessa altura?
1: Estava na oficina, eram 8:30 da manhã, tinha combinado com o taxista na véspera para tornear um bujão do cárter, do carro dele, e ele entra-me às 8:30 da manhã, já estava à espera dele, e diz-me: passe lá para Lisboa, para lá uma revolução, uma coisa qualquer. Epá, não diga. E eu subi as escadas e fui acordar o meu pai. Olha, que estava a ver uma coisa lá em Lisboa, vamos lá. E logo havia rádio, a televisão não dava coisa com coisa, ainda por cima àquela hora. arranjei aquilo e passei o dia com o meu pai a tentar

0: saber algumas novidades, mas pô, as notícias eram muito confusas, como deve calcular, mas tivemos, portanto, logo a noção de que as coisas estariam para mudar, e venha a saber, já a posteriori, que um dos grandes heróis tinha sido um homem de Castelo de Vide, chamado Salgueiro Maia, de quem fui amigo e confidente, e que, portanto, nos deixou bastante cedo.
1: E a partir do momento em que teve consciência de qual era a direção, primeiro desse golpe militar e depois de todo o processo revolucionário que seguiu, para si, que tinha tido já essas experiências anteriores com o regime da altura, como é que o Carolino sentiu o 25 de Abril e tudo aquilo que se lhe seguiu?
0: Bom, eu e a minha família, nomeadamente o meu pai, o meu avô já tinha morrido, sendo com uma grande alegria, com uma grande esperança e também com alguma preocupação, porque entretanto as revoluções também provocam sempre alguns percalços, alguma coisa, é natural, não é? Mas fomos avançando. Entretanto, logo pouco tempo depois, foi convidado para ingressar na Comissão Administrativa da Freguesia de Santiago Maior, juntamente com a Comissão Administrativa da Câmara, trabalhámos em conjunto, não é? Em que até, por exemplo, os envelopes e as cartas que tínhamos que escrever dos atestados eram compradas com o meu, porque não havia dinheiro, portanto, era eu é que pagava, eu e os outros colegas das outras comissões administrativas pagámos o nosso bolso, as cartas e os selos que era preciso mandar, mas eram... programámos as primeiras dois recenseamentos eleitorais no final de 64 e no final de 75 e também preparámos as primeiras eleições autárquicas.
1: Sim, nesse período, antes das primeiras eleições, eu vou ter que lhe perguntar o que é que aconteceu para o Carolino, embora do passado que já nos revelou nos possa deixar algumas pistas, porque nessa altura a escolha do Carolino do Partido Socialista.
0: Não, porque estava para as primeiras eleições da AUTAC, portanto, que se comemoramos este ano 50 anos de existência das primeiras eleições, no próximo dia 12 de dezembro, porque houve um conjunto de personalidades de Castelo de Vide que me levaram, tens que integrar aí a lista da Câmara, que era o do Casal Ribeiro, que foi o primeiro candidato, que tinha estado, aliás, preso devido a problemas complicados na sua vida particular, mas que era de uma pessoa de grande aceitação, apesar de alguns problemas que ele também tinha do ponto de vista pessoal. Mas pronto, foi assim, com um grupo de personalidades, dos quais o Dr. Adolfo Bugalho, o pintor Ventura Perfil, o Dr. Amadeu Canário, me incentivaram e quase me obrigaram, portanto, a entrar. 3 anos que eram os mandatos na altura, nós fomos eleitos praticamente todos, mas eu não estava a tempo inteiro, eu estava a trabalhar na oficina mesmo, apesar de ter uma série de pelouros a meu cargo, perdi muito tempo da minha vida, mas com entusiasmo, porque estava a tentar, enfim, a colaborar para o desenvolvimento da nossa terra, que entretanto tinha sofrido uma sangria muito grande, como todo o interior do país, quando, no pós-guerra, o interior do país começou a desertificar com a modernização do calçado, das madeiras, etc., e muita gente fugiu do interior.
1: Sobretudo, a sua... a adesão ou a sua escolha na altura para o Partido Socialista obteceu a que, de facto, esse grupo de personalidades e esse grupo de amigos, onde você se integrava, tinham alguma preferência pelo Partido Socialista e o Carolino acabou...
0: É verdade, e pelo aquilo que eu trazia do meu avô. Os tais valores que vinham da ética republicana, não é? Que infelizmente também anda muito por baixo, não é?
1: E diga-me uma coisa, portanto, o Partido Socialista era altamente maioritário nessa altura em Castelo de Vide. Logo em 1976, nessas tais primeiras eleições autárquicas que este ano comemoramos os tais 50 anos, o PS elegeu um total de 5 vereadores.
0: Todos.
1: O PPD nem sequer concorreu.
0: Não.
1: Havia
0: o CDS e a altura é muito pouco expressiva. Olha, já agora veja aí, na altura era a APU, não era a CDU ainda, era a APU. Só que a APU meteu um indivíduo à frente da lista que tinha sido informador da PIDE. Veja as voltas disto, tá. E antes das eleições fugiu de Castelo de Vide, portanto. Mas éramos independentes.
1: Isto quer dizer, isto, portanto, não era coisa rara no distrito, o Partido Socialista na

0: não só nas legislativas, foi maioritário, mas também em muitos conselhos
1: do Distrito de
0: Porto Alegre. Mas, de facto, eleger 5 em 5 parece quase que era uma totalidade. Para além daquilo que vocês representavam, desse grupo de personalidades, o povo abraçava nessa altura, de facto, esses valores de esquerda e do Partido Socialista?
1: Nessa altura, digamos que abraçava, nós vivíamos num período ainda eufórico, digamos, saídos do 25 de Abril. Mas deixe-me que lhe diga uma coisa. Não gostei muito de trabalhar com 5, sermos todos do mesmo lado. Acho que faz falta sempre alguém para contrabalançar, como acontece atualmente. Normalmente são 3-1-1, 4-1, 3-2-2, enfim. Acho que o sistema, tal qual como ele se apresenta hoje, de ter alguma oposição, mesmo na variação, faz todo o sentido. Talvez um dia alterem a legislação, porque se calhar ao fim destes anos todos de autarquias locais em Portugal, que são o grande, de facto, a grande realidade do 25 de Abril, para além com todo o respeito por todos os outros, que eu tenho sempre um imenso respeito por quem é eleito. Quem se apresenta às eleições dá a cara. Ganho ou não ganho, porque ninguém perde. É democracia, todos ganham.
0: Carolino, parece que o tempo em rádio voa, chegámos ao fim dessa primeira parte. Antes de entrarmos, de facto, naquilo que foram as suas funções depois enquanto autarca, vamos fazer um pequeno intervalo, mas antes disso vou pedir-lhe a escolha de uma música que tem uma particularidade, é que terá que ser uma música portuguesa, porque estamos em Portugal, estamos no Distrito de Porto Alegre, e o que é que o Carolino gostaria de presentear os ouvintes da Rádio Porto Alegre?
1: Trova do Vento que Passa.
0: Do?
1: Trova do Vento que Passa, que é um poema do Manuel Alegre, imortalizado pela voz do Adriano Correia de Oliveira.
0: Muito bem. Então, a escolha de Carolino Tapadejo, Adriano Correia de Oliveira, Trova, Governo que Passa.

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0: Então, mais uma vez, boa noite, ouvintes da Rádio Porto Alegre. Aqui estamos para a segunda parte da conversa deste primeiro programa com Carolino Tapadejo. E vamos agora focar-nos nas responsabilidades da sua função de autarca, sobretudo enquanto Presidente de Câmara de Castelo de Vide, cargo que desempenhou entre 1980 e 1989. A primeira pergunta que lhe faço, e que é também óbvia, como foi ser Presidente de uma comunidade como o Conselho de Castelo de Vide? E o que era, nessa altura, desempenhar esse tipo de funções no Conselho com Castelo de Vide?
1: É um orgulho muito grande e um sentido de

0: responsabilidade enorme, porque eu não estaria na altura muito disponível para continuar. Queria trabalhar o ferro, que era isso que eu queria, continuar, até tinha feito um curso de escultura do ferro, mas fui muito pressionado e pronto, e tive um orgulho muito grande.
1: Mas começou primeiro como vice-presidente entre 76
0: e 79,
1: já tinha alguma experiência daquilo que iria encontrar.
0: E também dos 14 anos também estado coletado nas finanças para trabalhar por minha conta, portanto a experiência já vinha, porque nós antigamente éramos obrigados a ser adultos mais cedo. E portanto, em 1980, quando iniciei funções como Presidente da Câmara, tive um prazer enorme, enorme, e sempre entender que a autarquia é um espaço partilhado, não é? Ninguém é dono de uma autarquia. Nós,
1: nessa altura, autarcas, a variação já não era.
0: Já não era assim, cara. 3-1. Mas excelente, porque quando se partilha, porque nessa altura, mesmo os meus vereadores da oposição tinham pelouros atribuídos, coisa que não acontece nos dias de hoje.
1: Tem quantas pessoas estavam no executivo?
0: Eram 3-1-1. Sempre, no meu caso, como independente,
1: mas a tempo inteiro.
0: Partido, sempre, tempo inteiro, inicialmente nenhuma, e depois mais tarde, um.
1: O presidente.
0: O presidente e um vereador. Mais tarde.
1: Sim, sim.
0: O presidente, sim, até porque era obrigatório, não é? E conseguimos desenvolver um programa sobre o que está numa autarquia e olhar para o imediatismo, não, porque nós estávamos a perder gente todos os dias. Castelo de Vida é uma joia do ponto de vista patrimonial. Para programar o futuro, para projetar o futuro, fomos ver de quem dos melhores. O arquiteto Nuno Titónio Pereira como urbanista e a sua equipa, o professor Vasco Fortuna, que nos ajudou a fazer o Programa Integrado de Desenvolvimento Regional, que se casou depois com o programa de, o programa, digo bem, de ordenamento do território, e também a preocupação em partilhar tudo isto com muita gente. Os programas que desenvolvemos não foram do Presidente da Câmara, nem só da Câmara. Eram partilhados, que fazíamos reuniões públicas para perguntar às pessoas a sua opinião sobre isto ou sobre aquilo, sobre as várias temáticas, não é? E isso foi muito importante. Tivemos, por exemplo, a nata dos arquitetos todos de Portugal na altura em reuniões connosco, mas que também os próprios arquitetos reuniam com os pedreiros e com os carpinteiros.
1: Como é que conseguia cativar essa gente toda?
0: Pedindo, a gente quando não tem nada, quando também quando não há dinheiro, ao menos deixem de ter ideias e saber pedir. Saber pedir. Nunca pedi nada para mim, mas para os outros e sobretudo para Castelo de Vida, não importa nada de pedir aquilo que quer que seja.
1: Diga-me uma coisa, portanto, eu relembro-me dessa altura do que era Castelo de Vide. Castelo de Vide era uma terra onde dava gosto ir, era, por assim dizer, a pérola do Alto Alentejo dessa altura, e a obra, que era a obra física, que é com certeza a obra cultural, era importante para trazer tantas pessoas a Castelo de Vide. Mas o que lhe pergunto a seguir é, nessa época, sem fundos comunitários, de onde vinha o financiamento para o Conselho de Castelo de Vide para que este fosse apontado como um paraíso neste Alto Alentejo com tanta obra feita?
0: Com ideias e com projetos. Apresentando projetos credíveis que depois levariam ao financiamento. E sempre tendo uma gestão rigorosa.
1: Financiamento que vinha...
0: Do orçamento do Estado, que na altura não estávamos sequer na União Europeia, os meus primeiros mandatos não estavam.
1: Portanto, o financiamento era de acordo com os projetos
0: com
1: apresentados.
0: Com os projetos, portanto, que se apresentava à Direção-Geral do Ministério das Obras Públicas, por exemplo, mas também ao Ministério da Cultura, que nos permitia receber, por exemplo, a Companhia Nacional de Bailado no verão, encerrando a sua temporada com mais de 100 bailarinos, não é? E pedindo também às forças vivas locais, por exemplo, recordo o Hotel Sol de Serra, passa aqui a publicidade, sempre esteve disponível para apoiar a Câmara em projetos culturais. A Empresa das Águas de Castelo de Vide, hoje o Unicer, sempre participou nos projetos de Castelo de Vide, portanto, porque havia que saber pedir, e olha, nós temos este projeto. Isto é de interesse para Castelo de Vide, se vocês quiserem patrocinar, patrocina. Portanto, era assim, juntando muita gente, as outras instituições de Castelo de Vide, que doito que existiam quando eu cheguei à Câmara.

0: passaram a 23, depois ao fim de algum tempo, associações culturais, era pôr a vila, portanto o concelho, a participar nas atividades que eram da Câmara. Havia um concelho municipal previsto na Constituição, que raramente funcionou em Portugal, e em Castelo Vido funcionou sempre. Porque era uma forma de trazer mais gente,
1: sim.
0: A aconselhar o município, portanto o executivo, a fazer melhor as coisas e a fazê-las com critérios mais definidos.
1: Nisso tudo leva-me a perguntar-lhe uma coisa. E poderá ser uma obra física, pode ser uma obra não física dedicada à cultura ou ao social. Qual pensa ter sido a maior obra destes seus mandatos, destes seus três mandatos durante 10 anos? Seria capaz de hierarquizar uma obra em si que fosse?
0: Há várias, olha. Mas posso já dizer uma coisa, não encontro nenhuma placa de inauguração no meu tempo, não sou favorável a isso. Todas as obras foram andando. O quartel dos bombeiros, o lar de povo e meadas, as eletrificações rurais, a zona desportiva para pôr as crianças que está a vida a praticar desporto logo desde o início, mas também para projetar para virem equipas de vários sítios, portanto estagiar a Castelo de Vida.
1: Deixa-me dizer, por exemplo, em relação à área desportiva, possivelmente as pessoas de Castelo de Vida era uma coisa banal. Eu, por exemplo, que vivia no concelho próximo e na altura que estava no desporto, foi a primeira vez que pisei um relevado. Foi no relevado de Castelo de Vide, que penso naturalmente, não sei Elvas, mas talvez tenha sido o primeiro campo relevado.
0: O primeiro
1: do
0: campo relevado faz este ano de 40 anos, no próximo 25 de abril.
1: Era uma festa cada vez que a gente podia pôr os pés na relva.
0: Portanto, também, olha, a primeira piscina aquecida com energia solar da Europa, repito, da Europa, com energia solar quase na totalidade também, foi uma obra que nós fizemos, não fui eu, fomos nós inaugurar, por exemplo, sem placas, o campeonato do mundo de handball de 7 em 1981, por exemplo, na categoria de esperanças entre Porto Alegre e Castelo de Vide, com quatro seleções como a Islândia, a União Soviética, a Holanda e Portugal.
1: Sim,
0: isso era algo de inusitado naquela época, não é? Mas foi o conjunto de coisas, trazer, por exemplo, atividades cinematográficas interessantes a baixo custo, e depois todo um conjunto de atividades relacionadas com o desporto, não é? Mas trazendo sempre os melhores para trabalhar connosco. Foi na arquitetura, foi na sociologia, foi no desporto, trouxemos sempre os melhores, que é assim, por exemplo, os investigadores de história judaica. Castelo de Vide tem hoje orgulho-se de ter na história judaica muito da informação que outras zonas do país não têm, porque se apostou na investigação e trazendo os melhores.
1: Vou perguntar-lhe agora a sua opinião sobre algo que, passado estes tempos todos, estes 50 anos, que eu penso que continua por fazer, que é haver um trabalho em rede destes concelhos do Norte Alentejano. Como é que era no seu tempo as relações com os concelhos vizinhos de Marvão, Nis e Castelo de Vide?
0: Sempre trabalhámos em conjunto com estes concelhos e também com Valência de Alcântara, porque sempre. Era um concelho, aliás, no programa integrado que desenvolvemos, programa de desenvolvimento, foram envolvidos estes concelhos todos. Depois veio a ideia do Norte Alentejano, em que foram estes concelhos também e mais outros do distrito de Porto Alegre. Portanto, o trabalho em rede, eu tive a ocasião ainda na Câmara,
1: através...
0: O funcionamento
1: em
0: rede.
1: Era bom.
0: Era bom e eu digo que é indispensável. Não, nada, nos dias de hoje e cada vez mais, ninguém consegue fazer nada sozinho. E nós temos autarquias de muito pequena dimensão que têm que cada vez mais aprender a trabalhar em conjunto, a agruparem-se em determinados. Nós tínhamos o Gato, por exemplo, o Gato de Porto Alegre, que para os concelhos do Norte do Alentejo. Acabou o Gato, uma pena. Hoje há por aí algumas associações de municípios que vão tentando fazer, entretanto lutei para que se criasse o Parque Natural da Serra de São Mamede, porque era necessidade este bem cultural que está aqui. O Parque Natural não é um jardim

0: Lógico, para pessoas, não é nada disso. Mas permite valorizar aquilo que é valorizável, inclusive os produtos locais. E a cultura local, que é impressionante. Mas, e é um parque humanizado.
1: Acha que esse trabalho não está muito para fazer?
0: É um trabalho que nunca está concluído. Isto é como a democracia, a liberdade tem que ser trabalhado.
1: Tem evoluído,
0: tem havido algum recuo também, mas eu acredito que cada vez mais a tendência será para trabalhar mais em conjunto do que individualmente, porque isso não, a individualidade aqui não funciona.
1: Eu agora vou... mal a gente escolha, estamos quase no final do programa. Eu agora vou-lhe fazer umas perguntas mais ou menos rápidas, de resposta rápida, e começo com a seguinte. O que é que gostaria de ter realizado e não lhe foi possível durante esses 10 anos enquanto Presidente da Câmara e enquanto autarca responsável por uma equipa?
0: É muita coisa, inclusivamente temos conseguido uma, aqui no Norte do Alentejo, uma associação de municípios com mais protagonismo. E gostaria de ter vivido uma coisa que infelizmente ainda não existe, que é a regionalização. E já agora, se me permite...
1: É um adepto, convite.
0: E explico-lhe porquê. Atualmente não existe regionalização no continente nem em Portugal. Mas foram... aumentada, por exemplo, a CCR passou a CCDR, foram criadas as CIMAS, foram criadas as entidades de turismo, que deixam muito a desejar do ponto de vista democrático, não é? Eu tenho muito respeito para as pessoas que trabalham lá, mas do ponto de vista democrático são deficientes.
1: Coisa que uma região... as atuais eleições para a CCDR
0: são uma fantochada, passo o termo.
1: Acho que é um bom nome.
0: Isto é, o Bloco Central é dividir o pelo de meias, quer dizer, não faz sentido. Quando gastam muito mais dinheiro do que gastaria uma regionalização bem feita. Essa fica-me na mágoa de não ter conseguido.
1: Diga-me uma coisa, Carolina, esta é um bocado provocatória. Como foi lidar nessa época com a fama de autarca modelo a nível nacional? Não. Porque encontrei diversas publicações em que o apontavam como tal.
0: Eu nunca senti isso. Eu considerei-me sempre o mais humilde de todos os castelvidenses. Nunca senti isso e acho que, pronto, as pessoas
1: têm consciência de que
0: tem responsabilidade também.
1: E por alguma razão, com certeza.
0: Por alguma razão, até porque também na década de 80 não foi fácil, devido a invejas, porque infelizmente a inveja é uma doença maligna em Portugal, contra a qual não existem vacinas, e eu também fui perseguido. Fui perseguido por embargar plantações de eucaliptos que estavam a tentar destruir o nosso ecossistema, destruído por lobbies complicados, e a minha família foi ameaçada de morte a meados dos anos 80. Mas sempre resisti a isso, e talvez daí os jornalistas famosos que têm falado nessas coisas, portanto, tenham estado atentos
1: então,
0: a isso.
1: Então, diga-me uma coisa, porque é que em 1989, tendo a possibilidade toda de continuar e com essa obra toda, porque é que abandonou... essas funções?
0: Defendo um princípio que é não se deve estar muito tempo nos cargos de eleição.
1: Eu concordo perfeitamente. Após terminar as funções como presidente, como é que lidou com essa situação? Porque quer se queira, quer não, o presidente de Câmara de uma comunidade pequena como Castelo de Vide, de um concelho pequeno em que toda a gente se conhece, como é que o Carolino Tapadejo lidou com, de repente, está-se no centro do furacão e de repente é-se mais um dentro dessa humildade que aqui no
0: Porque
1: que
0: foi uma
1: disse.
0: Atitude pessoal, portanto não lidei bem e tive logo convites. Tive convites para, até da União Europeia, na altura a Comunidade Europeia, que me integraram, que fiz um curso em 4 universidades estrangeiras de especialização em desenvolvimento local, e depois andei muitos anos, me convidaram, como digo, da Comunidade Europeia, em toda a Europa, se foram cerca de 20 anos, a acompanhar projetos, dinamizar projetos, programas e projetos de iniciativa comunitária, que me deu para conhecer também um bocadinho a Europa toda, sobretudo as zonas rurais. ou sei lá, os nossos eurodeputados conhecessem também a Europa, sobretudo aquelas zonas mar fundo como eu conheço.
1: Tinha aqui uma série de muito mais perguntas para lhe fazer, mas vamos ter que abreviar, porque, mais uma vez, o tempo não perdoa. E isto leva-me a questioná-lo, por exemplo, de toda esta conversa nossa e de todas as conversas que tem tido ao longo da sua vida em diversas

0: entrevistas que eu sei que teve, em diversas palestras, com certeza, em que lhe foram feitas perguntas, leva-me a questionar qual foi a pergunta que nunca lhe foi feita, mas gostaria que lhe fizesse.
1: Olha, se voltasse atrás...
0: E que gostaria que eu lhe fizesse.
1: Se voltasse atrás, eu faria o mesmo, essa pergunta. E eu garanto-lhe que não faria o mesmo. Porque não tenho a presunção que fiz tudo bem. E, portanto, teria que corrigir muitos dos erros que nós vamos cometendo ao longo da vida. E, portanto, eu tenho...
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3: Ora então, viva para todos. Bom dia. Meu nome é São Neto. Eu vou contar consigo até ao meio-dia. Para já temos mais uma edição do Programa da Manhã.
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3: Para já vamos então à previsão do estado do tempo para esta quinta-feira. Hoje é dia 9 de julho, temos céu pouco nublado ou limpo, apresentando-se nublado durante a manhã no litoral. Aumento temporário de nebulosidade no interior norte e centro durante a tarde, com possibilidade de ocorrência de trovoada e aguaceiros dispersos. Vento fraco a moderado, temos uma pequena descida das temperaturas, máximas para hoje 22 graus para o Porto, Castelo Branco 37, Santarém 30, Lisboa Boa 28, Évora 36, Beja 34, Faro 31. Porto Alegre conta hoje também com uma máxima de 34 graus. 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
3: Muito bem, são 7 horas, praticamente 6 minutos. Está com o Programa da Manhã, já sabe que nesta hora o telefone vai estar ao seu dispor. Deixe então no ar os seus bons dias pelo 245-300-556. 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
3: Muito bem, vamos então já seguir para a primeira participação que está em linha. Vamos saber quem é. Muito bom dia.
7: Bom dia, Fulvio.
3: A camisola amarela.
7: Camisola amarela, bom dia.
3: Olá, bom dia. Como está? Eu estou a falar então com a Ana, não é verdade?
7: Sim, com a Ana.
3: Goveia.
7: Ainda não mexeu, mas está com... Mas ainda falta fazer. Como é que estou a falar contigo?
3: Não percebi, Ana. Peço desculpa.
7: Eu estou a dizer que ainda não nasci,
3: ainda
7: não sei
3: nos...
7: como é que estou a falar.
3: Ah, isto quer dizer que hoje faz anos, é isso?
7: Claro.
3: Ah, então parabéns. Ainda não nasceu. Pronto, eu estou a falar com o bebê que está dentro da barriga da mamã.
7: Claro, estou dentro da barriga da mãe, só nasci um quarto para as duas.
3: Ah, que maravilha. Ainda falta algumas horas.
7: Falta.
3: Muito bem, mas está tudo bem consigo?
7: Está
3: hoje
7: tudo
3: então
7: bom.
3: É um dia especial.
7: Hoje, hoje é especial em tudo.
3: Em tudo,
7: fui
3: não é?
7: Fui ali à porta, até senti frio, veja lá, que bom.
3: Que bom, que bom. Muito bem, olha.

0: Então aproveito agora para deixar no ar os seus bons dias.
1: Sim, eu vou dar os meus bons dias em primeiro lugar à São Neto, em segundo lugar ao auditório da rádio e em terceiro lugar a todos os meus amigos. Muito obrigada também pelas mensagens, os meus bons dias, a todos os ouvintes que nos estão a ouvir e até amanhã, se tudo for possível.
0: Muito obrigada.
1: Obrigada e eu também, São.
0: Um beijinho para
1: obrigada,
0: si.
1: Obrigada.
0: E mais uma vez, muitos parabéns e conto muitos, seja um dia muito feliz para si. Muito obrigada por estar aí.
1: Obrigada, obrigada. E realmente sempre. Também para si, seja feliz também.
0: Eu tento, mas há quem não deixe, mas pronto, beijinho grande.
1: Tinham os pais tão bonitos.
0: Como?
1: Tinham os pais tão bonitos.
0: Eram, não eram?
1: Eram, eram.
0: Muito bonitos. E quanto mais o tempo passa, quanto mais eu conheço as pessoas, mais saudades eu tenho deles.
1: Mais saudades, exatamente.
0: É verdade. Beijinho grande, Ana.
1: Obrigada.
0: Volto sempre, um ótimo dia, muito obrigada.
1: Obrigada.
0: Muito bem, estamos então com o programa da manhã, são 7:08, já sabe que vamos continuar ao seu dispor. Mais alguém em linha neste momento? Muito bom dia.
2: Olá, bom dia, Sãozinha.
0: Olá,
2: está?
0: Bom dia, eu estou ótima, muito obrigada e eu estou a falar com...
2: Maria da Conceição, de Sabugueira de Reolos.
0: E como é que está a ação? Está bem disposta?
2: Sim, tudo bem, até hoje já está mais chiquinho.
0: Hoje já está um bocadinho melhor, não já?
2: Já
0: está um bocadinho melhor, pelo menos já, estão já. A dar 34 graus. Aqui
2: isso
0: para o distrito de Porto Alegre.
2: Assim uma temperatura muito repentina, é. Uma descida, assim muito, não é?
0: Acho, é mas verdade, mas é assim, mas ainda bem que desceu.
2: Pois, ainda bem.
0: Ainda bem que estava calor
2: ainda
0: demais.
2: É verdade. Tinha de São.
0: Muito bem, ouçam, manda os seus bons dias.
2: Olha, os meus bons dias, dou os parabéns e à Dona Ana, tudo bom para ela. E depois vai para todas as pessoas que estão em sintonia com a Rádio Porto Alegre. Tudo bom para todos, um grande beijinho para a São, tudo de bom. E até amanhã, se Deus quiser, São.
0: Muito obrigada, tenha uma ótima quinta-feira e até amanhã
2: obrigada,
0: esta hora.
2: São. Obrigada, São, muito obrigada
0: um
2: igualmente.
0: Muito Deus. Obrigada, eu. Muito bem, 7:09, bom dia, está com o programa da manhã, já sabe que nesta hora pode e deve deixar no ar os seus bons dias, é só ligar o 245-300-556, bom trabalho se for esse o seu caso e se for ao volante do seu automóvel, conduza com toda a precaução, faça uma boa viagem na companhia da Rádio Porto Alegre. Mais uma participação em linha, bom dia.
3: Olá, bom dia, São.
0: Olá, bom dia, estou a falar com...
3: Gracinda Margarida, fala da Serra de Porto Alegre.
0: E como é que está, Gracinda? Está bem disposta?
3: Estou boa, era bem disposta.
0: Ora, que maravilha.
3: O tempo é um bocadinho mais fresquinho.
0: E está um bocadinho mais fresquinho, não está?
3: Está um bocadinho mais agradável.
0: É verdade. Muito bem, Gracinda, vamos aos seus bons dias?
3: Vamos sim, senhora. É para todo o auditório Rádio Porto Alegre, onde quer que haja um ouvinte, bons votos de um bom dia, uma excelente quinta-feira para todos. Está toda a minha família incluída. Um enorme beijinho para os meus filhotes, boa viagem, bom trabalhinho, tudo bom para todos, tudo bom para si e para todos os seus, beijinhos e dois beijinhos também, os tais dois beijinhos da praxe para a Dona Joaquina Jacob.
0: Beijinho para ela também, claro que sim.
3: Obrigada e que ela esteja bem, São. Tudo bom para todos e até amanhã, se Deus quiser.
0: Muito obrigada a toda, correr bem consigo, tenha uma ótima quinta-feira e volto sempre, muito obrigada
3: muito
0: por estar
3: obrigada,
0: aí.
3: Muito beijinho obrigada, muito obrigada.
0: Obrigada eu. Programa da manhã, bom dia para si que está na sintonia da Rádio Porto Alegre 100.5, 104.5, também na net, portanto radioportalegre.pt, esteja onde e com quem estiver, fique sempre connosco. Todos os dias, a melhor companhia, a todas as horas. Mais uma participação, bom dia. Não está, portanto, o telefone está ao seu dispor. 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
0: Sem dúvida, vamos já seguir para mais uma participação que está em linha. Bom dia.
5: Bom dia, São.
0: Olá, bom dia. Eu estou a falar
5: hoje
0: com...
5: Hoje quero um dia mais fresco.
0: Está ótimo, não está? Está bem melhor.
5: Está ótimo, espetacular.
0: É verdade, até passa-se melhor o tempo, é ou não é?
5: É.
0: Sem dúvida. Muito bem, eu estou a falar com...
5: A Conceição Churro.
0: Olá, e está tudo bem, não está?
5: Está bom, hoje está mesmo bom. Hoje é que apetece andar na rua logo de manhã por um esquinho.
0: Então não...

0: é? Sem dúvida. São, vamos aos seus bons dias.
1: Olha, os meus bons dias vai para toda a equipa da rádio, vai para si com um bom dia de trabalho, vai para todos os amigos que liguem para a rádio, que são habitantes da rádio, e um especial para a Ana Gouveia. Espero que ela tenha bebido um copo de vinho de manhã para ter...
0: Puxa, logo de manhã? Eu já não consegui vir trabalhar.
1: É, não, de manhã dá logo um ano para ela ter um dia ou outro.
0: E a menina?
1: Outro aspecto, em avó dizia, quando se fazia antes, tinha que beber um copo de vinho de manhã, que era para o resto do dia andar sempre com alegria.
0: Meu Deus, mas eu não conseguia.

0: nada, as pessoas até podiam discutir, podiam brigar com ele. Para ele não era nada, não fazia diferença nenhuma.
1: Faz conta que não existia. Se calhar ainda é o melhor que se tem que começar a fazer. Olha, vou começar então a beber um copo de vinho antes de vir para a rádio e ver de ser bonito. Ouçam, manda os seus bons dias.
0: Um copo de vinho também não ia fazer mal.
1: Ai, não conseguia, não conseguia só. Não conseguia beber uma pinga de álcool.
0: Eu como estou habituada a beber vinho quando é às refeições. E então quando é em festas e excursões.
1: Olha,
0: então
1: até me está a dar cedo e vou beber água, está bem? Ou só manda os seus bons dias, aproveite.
0: Olha, os bons dias são para todos, como eu já disse, e para ela tenha um dia especial e para si um bom regresso a casa, e que a gente vá mantendo o tempo assim com este pesquinho de calor já pasta. E até amanhã, e um beijinho para si.
1: Um beijinho para si também, tudo a correr bem consigo e não beba muito, beba muita água. Beijinho grande. Obrigada, São. Volte sempre. Deus, um ótimo dia.
0: Obrigada.
1: Muito bem, são 7h14, vamos continuar ao seu dispor. Estamos com as manhãs aqui na Rádio Porto Alegre, hoje uma quinta-feira bem mais fresquinha. Vamos aproveitar o tempo e ligar o 245-300-556. Tenha uma excelente quinta-feira. 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
1: Agora temos um pouco de música, a não esquecer que o telefone vai estar ao seu dispor. Agora, Amantes do Alentejo e a gaveta está vazia. Tenha um bom dia, 7h15, não se atrase se for trabalhar.

Tenho então uma excelente quinta-feira na companhia da Rádio Porto Alegre. Este é um programa da manhã, até às 8. O telefone está ao seu dispor, 245-300-556, para deixar no ar os seus bons dias e, por que não, vamos lá. A música também a fazer parte aqui na Rádio Porto Alegre. Está bem ouvir musiquinha de manhã, por que não?

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7:18, bom dia. Continuamos com a música Augusto Canário. Somos todos Romaria. Tenho uma excelente quinta-feira na companhia da Rádio Porto Alegre. São as manhãs aqui, hoje bem fresquinha, sem dúvida. Maravilha, aproveite o dia.

0: E vamos então para mais uma participação que está em linha. Bom dia.
1: Olá, bom dia, Carol.
0: Bom dia, estou a falar com...
1: João Margarida.
0: E como é que está o João? Está bem disposto?
1: Bem disposto. Hoje está aí de seguinte.
0: Hoje está melhor. Hoje está bem melhor, é verdade. Passa-se melhor o tempo assim. É muito bem, João. Vamos aos seus bons dias. Aproveita agora.
1: Vamos. Bom dia já para todos os meus familiares. Bom dia a todos os amigos da minha lista. A todos os ouvintes da Rádio Porto Alegre. A vocês aí nas rádios também. Um beijinho, boa quinta-feira. Até amanhã, se Deus quiser. Tudo que vem bem.
0: Muito obrigada, tudo a correr bem consigo e volte sempre. Um ótimo dia, bom trabalho.
1: Obrigado.
0: Muito obrigada, João, volte sempre. Muito obrigada. 7:19, bom dia para si que está na nossa companhia. Muito obrigada por estar na companhia da Rádio Porto Alegre. Esta é a sua melhor companhia todos os dias, a todas as horas, então aproveite e diga o seu bom dia também. Está bem ouvi-lo desse lado.

0: 7h20, bom dia, mais uma participação, bom dia para si.
1: Bom dia, São.
0: Olá, bom dia, eu estou a falar com quem?
1: Estou a Amália de Estremoz.
0: E como é que está a Amália? Está bem disposta?
1: Bem disposta, graças a Deus e a São.
0: Também bem disposta, por aí também uma manhã mais fresquinha também hoje?
1: Sim, sim.
0: Sabe bem este fresquinho. Bem, a Amália gosta mais do calor, não é?
1: Sim.
0: Muito bem, Amália, vamos aos seus bons dias.
1: Os meus bons dias vai já com um beijinho, se alguém fizer anos hoje fica o meu beijinho, parabéns. E vai com um beijinho para todos, para a Rosa da Ferraria, para a minha grande amiga Joaquina Jacó, para a prima Conceição do Sabedeiro, para a família Margarida, com um beijinho para o João, já o ouvi agora, para o João Maltês, para o professor Ribeiro Miali, para o primo Mente e Emília, e para todos os amigos da minha lista, para todos os amigos que estejam na escuta, para toda a equipa da Rádio Porto Alegre, um beijinho para o César e continuação das boas férias.
0: Ele já volta, se Deus quiser, vai voltar na segunda-feira já.
1: Pois, já temos saudades dele.
0: É, não é? Ora, está. É.
1: E beijinhos para si e para a sua família, tudo bom, bom dia de trabalho, até amanhã, se Deus quiser.
0: Muito obrigada, tudo a correr bem consigo e volte sempre, um ótimo dia.
1: Obrigada.
0: Muito obrigada, um beijinho grande também. Continuando ao seu dispor, já sabe que nesta hora o telefone é seu, é só ligar e dizer bom dia. Programa da manhã, são 7h22. Tenho uma excelente quinta-feira, aproveito o dia, hoje está bem mais fresquinho, sem dúvida. E para amanhã parece-me que ainda vai descer mais. Vão descer mais as temperaturas.

somos todos. Romaria, bom dia. Augusto Canário a passar por aqui. Bom dia para si. 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Bom dia. Somos todos. Somos todos. Somos todos. E vamos então para mais uma participação que está em linha. Não está, caiu a chamada. Atenção, o telefone está disponível novamente.

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1: Agora temos umas saias com chumbo torto. E continuamos direitinhos aqui no programa da manhã.

Já estamos com o programa da manhã, tenho uma excelente quinta-feira na nossa companhia. Chumbo torto com umas saias. A seguir vamos para intervalo. Não se esqueça que nesta hora estamos com o patrocínio da Sofidente. Aos pés da Virgem Maria. Meu nome é Sonia, eu vou contar consigo até bem perto do meio-dia hoje, quinta-feira. Também no Bom Dia Alentejo vamos ter o Espaço Academia Wind. Na próxima hora, Léo do 8º B, Revista de Imprensa e eu.

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quarta-feira temos um novo trabalho do Chave de Ouro e é O Teu Sorriso. Mas não esqueça que ainda estamos ao seu Discord 245-300-556 para deixar no ar os seus bons dias.

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1: Estamos agora a 19 minutos às 8. Bom dia para si, é o programa da manhã. Agora temos música com os Númanos.

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5: Muito bem, estamos praticamente na reta final desta primeira parte do programa da manhã. Temos Irmãos Verdades com Yolanda. Não esquecer, já daqui a pouco vamos ter as notícias. Depois estarei de volta com o programa Léo, do 8º B. Também na próxima hora, a revista de imprensa. E com a Liliana Pego, Eu Ainda Sou do Tempo. Também eu. Na outra hora, Pulsar Económico com o Rui Anacleto, também no Bom Dia Alentejo. Hoje, quinta-feira, é dia de exercício físico, Espaço Academia Lean, com Pedro Candeias. Amanhã cheia de coisas boas para si que está na nossa companhia. Tenho uma ótima quinta-feira, uma coisa boa. Foram as temperaturas que desceram um pouco, sem dúvida. Bom dia, volto a seguir, até já. 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
5: As temperaturas máxima e mínima registam hoje uma descida significativa em praticamente todo o Alto Alentejo, marcando uma mudança brusca face ao início da semana. Segundo o Instituto Português do Mar e da Atmosfera, a região enfrenta uma redução entre 6 a 7 graus na temperatura máxima e de cerca de 10 graus nas mínimas, valores que quebram a sequência de dias mais quentes. Em Porto Alegre, as previsões apontam para 18 graus de mínima e 34 de máxima, confirmando um dia mais ameno durante a madrugada e manhã, ainda que com calor persistente ao longo da tarde. A 15ª edição da Feira das Atividades Económicas de Arronche abre portas esta quinta-feira, reunindo mais de uma centena de expositores de setores tão diversos como a agropecuária, o artesanato e a gastronomia. O certame decorre no espaço multiusos do Rocio. No lançamento da feira, o presidente da Câmara de Arronche, João Crespo, destacou que a edição deste ano surge numa versão mais reduzida devido às obras que estão a decorrer no jardim contíguo ao multiusos, espaço que habitualmente acolhe as exposições de animais e de empresas do setor automóvel. Apesar da limitação física, João Crespo sublinhou que o cartaz musical mantém força e ambição, com uma aposta clara em nomes de grande notoriedade nacional e internacional. A contratação da artista brasileira Daniela Mercury é, segundo o autarca, um dos pontos altos da programação, complementada por grupos e artistas portugueses, incluindo a Prata da Caça.
6: Portanto, este ano vamos ter uma feira ligeiramente mais reduzida, porque estamos com obras no recinto, o que significa que vamos ter cerca de 100 expositores, talvez um pouco mais, fruto dessa intervenção que estamos a fazer no recinto onde normalmente decorre esta feira, nomeadamente no Jardim Anexo, e portanto uma edição um pouco mais reduzida em termos de expositores. Ainda assim, grande destaque para as áreas. Enfim, eu diria duas áreas distintas. A primeira área, a área onde temos todo aquilo que é o tecido empresarial do Conselho da Região e também alguns artesãos, enfim, uma zona mais positiva e de vendas. E uma outra zona mais dedicada à parte agropecuária, que é também

0: uma atividade muito significativa no nosso concelho, onde temos as exposições de animais e o recinto onde decorrerão também todos os concursos de ovinos e de caninos que vamos ter. Eu diria que este ano também, e fazer aqui referência ao cartaz musical que sempre acompanha esta feira, uma aposta forte este ano, trazendo uma artista internacional de grande nome, a Daniela Mercury, no sábado.
1: A inauguração oficial da Feira das Atividades Económicas de Arroz está marcada para as 18 horas desta quinta-feira. O Agrupamento de Escolas de Sozel reforçou a aposta no ensino profissional com a oferta de 2 novos cursos de informática de gestão e técnico de sistemas de computação e redes. Em declarações à Rádio Porto Alegre, a diretora do Agrupamento de Escolas, Elizabeth Pereira, afirmou que a nova oferta formativa está alinhada com os desafios do século XXI. Os novos cursos profissionais com candidaturas já a decorrer, juntam-se aos de técnico de desporto, o mais procurado e que esgota rapidamente as vagas, técnico de turismo, indústrias alimentares e auxiliar de saúde. Elizabeth Pereira refere que a oferta nesta área tem conseguido cativar alunos do concelho e não só, destacando a estreita colaboração do agrupamento com o município, que disponibiliza residência para os estudantes que residem a mais de 50 quilómetros de Sozel.
2: Este ano, em anos anteriores, concorremos ao Centro Tecnológico Especializado em Informática, o qual a candidatura foi aprovada, vamos abrir 2 cursos profissionais. O curso de Informática de Gestão e o curso de Sistemas de Computação e Redes. Portanto, estes 2 cursos profissionais vem reforçar a oferta formativa e, ao mesmo tempo, está alinhado com os desafios do século XXI. Nós costumamos receber alunos de diferentes, não só apenas dos concelhos limítrofes, mas também de concelhos que estão a mais de 50 quilómetros ou ainda mais distantes, porque nós temos a possibilidade, relativamente aos alunos que residem a mais de 50 quilómetros, de poderem ficar nos apartamentos pertencentes à Câmara Municipal de Sozel, que funcionam como residência. Os outros alunos que residem em locais mais próximos têm transporte, cujo pagamento é assegurado pelo próprio financiamento do ensino profissional, tornando-se gratuito para os encarregados de educação. O objetivo, ainda há pouco nós tivemos reunido com um novo parceiro que nós iremos trabalhar na área da informática, e nós percebemos que o ensino profissional, para além de ter que formar para o território, ter que ir ao encontro das necessidades do território, temos também permitir e dar ferramentas e capacitar os alunos de poderem ingressar no ensino superior, se assim entenderem. E isto é dar a oportunidade de os alunos poderem escolher se querem ingressar no mercado de trabalho com todas as ferramentas que são necessárias para serem excelentes profissionais, como também temos que perceber e entender que outros alunos poderão chegar ao final do 12º ano e quererem ingressar no ensino superior realizando os exames das vias profissionalizantes ou os exames nacionais, ou ingressando no ensino superior através de um CTS e assim poderem a concluir uma licenciatura.
1: Ora, a par da oferta formativa, o Agrupamento de Escolas de Sozel permite ainda a realização de estágios internacionais através do programa Erasmus+, que apoia atividades de ensino, aprendizagem e formação em escolas de diferentes países europeus. A freguesia de Alegrete, no concelho de Porto Alegre, recebe domingo as Tertúlias da Memória, uma iniciativa que revisita a intervenção social e cultural do Graal na comunidade, evocando figuras e momentos marcantes da década de 60. O programa, divulgado pela organização, integra momentos religiosos, musicais e de partilha comunitária. Em declarações à Rádio Porto Alegre, Francisco Pacheco, coordenador executivo do Grupo de Intervenção Patrimonial de Alegrete, promotor do evento, disse que o objetivo principal é a recuperação

0: da memória coletiva do período em destaque para posterior edição de um livro.
1: Por um pouco o enfoque na tertúlia, já que é um pouco apelando à memória das pessoas de aos anos 60 do século passado, neste concreto em Alegrete, que com a colaboração do professor Abílio Miguinho se irá no futuro escrever um livro precisamente sobre esta história. Portanto, basicamente o apelo é muito no sentido que as pessoas vão ter memória deste tempo, as partirem connosco. Há claramente uma homenagem que começa logo de manhã em relação a duas pessoas fundamentais neste processo todo. Foi o padre América Agostinho, padre residente de Alegrete a partir de 1964. Posteriormente o grau é digamos, a instituição que é o chapéu de chuva de tudo isto, levando para Alegrete na altura um projeto inovador e na área social, que faz disputar em Alegrete um conjunto de situações que levam à criação dos jardins de infância, à criação de atividades sempre livres, atividades para adultos. O nosso objetivo principal é, efetivamente, partir da memória das pessoas e dar-lhe corpo e guardá-la para o futuro. Por outro lado, há uma outra situação. A atividade do grau, que se repartiu por variadíssimos campos, ao nível, digamos assim, da fixação dessa informação, é uma informação bastante lacunar. Portanto, há alguma informação, digamos, escrita, mas não está completa. Portanto, e nós queremos nos servir e fazê-lo neste momento, porque estamos a falar de qualquer coisa que aconteceu há 60 e qualquer coisa anos em Alegrete. Portanto, urge fixar esta memória.
0: Ora, a jornada começa às 10h15 com a recepção ao Bispo de Porto Alegre e Castelo Branco, Dom Pedro Fernandes, pela banda da Sociedade Recreativa Musical Alegretense. Segue-se às 10h30 a missa solene de homenagem ao Padre Américo, Ana Rita e membros do grau falecidos, com a participação do coro da Sociedade Recreativa Musical Alegretense. Durante a tarde, a partir das 14h30, a sede da Sociedade Recreativa Musical Alegretense acolhe a evocação inicial com a presença do Bispo e de uma representante do grau, a estreia em palco do coro de coletividade e a tertúlia da memória moderada pelo professor Abílio Amiguinho. O programa encerra com um lance convívio e o visionamento de imagens dos anos 60 em Alegrete. Campo Maior prepara-se para voltar a florir com o regresso das festas do povo, que vão decorar mais de uma centena de ruas com milhões de flores de papel. A tradição reconhecida pela Unesco como Património Cultural e Material da Humanidade vai manifestar a vontade e a arte popular de 8 a 16 de agosto. Ao longo dos últimos meses, mais de 4 mil voluntários dedicaram-se à construção artesanal do cenário, que vai exibir várias formas, cores e padrões de flores que revestem ruas inteiras, transformando a vila num autêntico jardim a céu aberto. No anúncio oficial da edição de 2026, feito em janeiro, João Manuel Nabeiro, presidente da Associação das Festas do Povo, referiu que o investimento previsto era superior a 600 mil euros, com apoio garantido através do Turismo de Portugal. Depois da última edição, em 2015, as Festas do Povo de Campo Maior esperam receber cerca de 500 mil de visitantes nacionais e internacionais.
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8: Na Rádio Porto Alegre, vamos em frente com a segunda hora do programa da manhã.
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8: Quanto à previsão do estado do tempo para esta quinta-feira, hoje é 9 de julho, temos céu pouco nublado ou limpo, apresentando-se nublado no litoral. Também aumento temporário de nebulosidade no interior norte e centro durante a tarde, também com possibilidade de ocorrência de trovoada e aguaceiros dispersos. Vento fraco a moderado, temos uma pequena descida das temperaturas. Máximas de 22 graus para o Porto, Castelo Branco 37, Santarém 30, Lisboa 28, Évora 36, Beja 34, Faro 31, Porto Alegre conta hoje com uma máxima de 34 graus. 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
8: Já a seguir com o César Azeitona, vamos ter o terceiro episódio do Léo do 8º B. Fique para ouvir.
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0: E voltamos a receber o Léo Salpico, o Léo do 8º B, aqui à Rádio Porto Alegre. Ora, Léo, hoje temos outro tema que também foi analisado por ti e é trazido agora aqui à Rádio Porto Alegre. Eu lembro-me, já não é do teu tempo, que aqui na nossa região não existiam pessoas chinesas, não existiam pessoas deste país, mas hoje a história já é bem diferente. Tu sempre foste habituado também a ver pessoas chinesas aqui na tua cidade?
2: Eu não fui lá muito, a não ser para a zona, as zonas mais urbanizadas, onde há o chinês, mas eu sempre convivi com esse chinês.
0: Pois, exato, mas eu, na minha altura, no meu tempo, quando eu era da tua idade, eu não via chineses em Porto Alegre.
2: Por exemplo, eu sempre estive habituado por causa que a minha mãe trabalhava literalmente ao lado de um chinês, então às vezes ela ia comprar coisas aos chineses.
0: Então, e como é que tu vês, Léo, este povo...

0: aqui incorporado dentro também do nosso meio?
1: Eu vou ser honesto, eles são muito respeitosos. Eu antes não gostava, mas quando vi as novas imigrações, comecei a respeitar eles, por causa que eles são muito, mas mesmo muito organizados, respeitosos. Eles não causam poluição.
0: Pois é. Outros povos, nomeadamente o nosso, também se podia identificar e seguir também algumas pisadas praticadas por eles.
1: Sim, por exemplo, os chineses conseguem desenvolver muita, mas mesmo muita tecnologia. Não vi o avanço dos carros chineses em 10 anos.
0: Pois é, pois é. A China, que é quase a maior potência mundial, se não é já a maior potência mundial, não é?
1: Sim, mas tu tens o seu lado mau. Por exemplo, existem uns muçulmanos lá na China, são todos escravizados para produzirem as roupas da SEIN, roupas de luxo, para manterem os preços baixos.
0: Tu também te vais documentando, também vais analisando, neste caso, como é que tudo gira na grande China?
1: Eu? Sim, também é meio difícil não ficar informado com a China, com os meios e com o poder que aquilo ganhou.
0: Mas falaste aí desse povo muçulmano, mas até os próprios oriundos da China, eles ganham pouco, os ordenados são muito pequenos, não é? Porque senão o que nós compramos era tudo muito mais caro e eles não conseguiam vingar o mercado chinês.
1: Sim, e eu acho que o problema é o governo chinês. Eles são autoritários, querem lucros, mas estão a fazer até com um bom trabalho em tecnologia, mas em direitos humanos, pronto.
0: Deixa um pouco a desejar. Falando da tecnologia, deste o exemplo dos carros elétricos. Como é que tu estás a ver também esse lado dos automóveis?
1: Os carros elétricos, na minha opinião, os chineses vão praticamente salvar o mundo, vai chegar uns anos e vai estar toda a gente a usar carros elétricos, mas o problema é mesmo os trabalhadores, que não recebem como deveriam receber.
0: Mas os chineses, este povo, está a tentar dominar todas as áreas, mas também através da sua organização e da sua inteligência. Será assim também?
1: Eu acho que sim. Os rumores dizem que eles têm social crédito. Por exemplo, deitamos lixo para o chão, perdemos social crédito. Temos uma boa nota na escola, ganhamos social crédito.
0: O que é isso de social crédito?
1: É tipo créditos que, se tu tiveres créditos muito baixos, não consegues comprar uma casa. Mas se tu tiveres altos, consegues, pronto, comprar uma casa. E acho que era financiar mais vezes isso.
0: E vocês também, na vossa geração, também falam deste povo, também falam da sua dinâmica em ser uma das grandes potências mundiais?
1: Na minha geração, não andamos a falar lá muito, por causa que, pronto, os da minha turma ficam, pronto, focados em outras coisas, mas eu sempre fico bem informado, vejo as notícias, vejo as novas criações dos chineses.
0: Isso é importante. Uma pessoa bem informada é uma pessoa que está mais ciente de tudo o que gira à sua volta.
1: Sim, por exemplo, há guerras que nem pessoas sabiam. Por exemplo, a guerra que aconteceu há alguns tempos atrás, da revolução dos povos iranianos. Pronto, eu não saberia se não fosse as notícias.
0: Claro, claro, claro, claro. Mas, Léo, há pessoas adultas, assim da minha idade e mais velhas e até mais novas, que não se dão muito ao trabalho de perceber como é que tudo gira.
1: Pois, mas eu acho que isso é um problema. Todos os humanos deviam saber como é que isso anda a funcionar. É um direito, mesmo os que não têm, pronto, condições, deviam saber o que está a acontecer no mundo.
0: Achas que até a própria comunicação social não quer dar essas informações reais ao nosso povo, aos adultos?
1: Eu acho que querem, mas eles põem muitas coisas desnecessárias para tirar o foco.

0: Foco.
1: Muito bem, e é com este foco que nos despedimos com o Léo, do 8º B.
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6: A todas as horas. 8h25, agora temos música no programa da manhã. Para já são os vizinhos e onde é que eu tinha a cabeça. Augusto Canário também a seguir. Também nesta hora não perder a revista de imprensa logo a seguir ao primeiro intervalo. Teremos também o programa Eu Ainda Sou do Tempo com Liliana Peco.

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3: E no programa da manhã já a seguir vamos ter a revista de imprensa.
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3: Bom dia, já a seguir temos a revista de imprensa com o apoio da Multi Ribeiro. 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
3: Temos então já a seguir a revista de imprensa numa edição do jornalista Gabriel Nunes.
8: Bom dia. Começo pelo Jornal de Notícias, que conta que inspeções do Fisco às empresas caem por falta de pessoal. O Correio da Manhã, por seu turno, refere empresas em currículo no caos dos exames e, noutra chamada de capa, escreve que juízes de férias deixam casal homicida à solta. O Público destaca na primeira página que mortes associadas às duas últimas ondas de calor estão abaixo do previsto e o Diário de Notícias diz que ondas de calor causaram pelo menos 125 mortes. Na imprensa especializada, o negócio titula A Guerra Voltou, Trump rasga acordo de cessar fogo, Irão ameaça voltar a bloquear Hormuz e o Jornal Económico escreve Grândola recebe parque logístico de 468 milhões de euros. Nos desportivos, a Bola escreve que Pavlidis encanta Marco e o jogo garante que Diogo Costa só sai para um gigante e Marco mete a mão, escreve o Record.
3: Agora ainda temos música antes dos comerciais com Sérgio Rossi, Coração de Férias. Ainda nesta hora para ouvir o programa Eu Ainda Sou do Tempo, programa com Liliana Pego. Hoje que irá falar-nos do início das telenovelas brasileiras. Fico para ouvir. É daqui a alguns

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5: Estamos agora a 8 minutos e meio das 9. Bom dia para si, está com o programa da manhã já a seguir. Vamos para mais uma rúbrica com Liliana Pego. A rúbrica chama-se Eu Ainda Sou do Tempo. Ela que hoje nos vai falar do antigamente, como sempre, das telenovelas brasileiras. Eu lembro-me, e você?
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6: Eu Ainda Sou do Tempo. Os anos 80, recordados por uma nascida em 81. Olá, eu ainda sou do tempo em que as telenovelas paravam Portugal. Nos anos 80, em Portugal, havia duas certezas na vida. O jantar tinha de estar pronto a horas e ninguém mudava de canal durante a novela. Certinho. Naquela altura, as telenovelas eram um verdadeiro acontecimento nacional, em particular as novelas brasileiras, apesar de também haverem telenovelas portuguesas. Naquela altura, eram um verdadeiro acontecimento nacional e com apenas dois canais de televisão, pois, naturalmente, milhões de portugueses acabavam por acompanhar exatamente as mesmas histórias, não é? E é que o problema é que não se via só a novela, vivia-se a novela. As personagens entravam em conversas do café, nos cabeleireiros, no trabalho, nos recreios da escola, havia sempre quem ficasse apaixonado pelo galã, quem discutisse por causa do vilão e quem passasse naturalmente o episódio inteiro a dizer eu já sabia que isto ia acontecer, embora não soubessem. Bem, as telenovelas brasileiras particularmente tiveram um impacto enorme nos anos 80. Haviam grandes produções, não sei se se lembra, da Gabriela, do Roque Santeiro, da Tieta, e que chegaram mesmo a mudar hábitos, expressões e até a forma de vestir. E de repente, em Portugal, começaram-se a ouvir palavras brasileiras todos os dias. Houve muitas expressões que foram mesmo importadas e que são utilizadas hoje em dia e que nem nos lembrávamos que utilizávamos

0: por causa das telenovelas brasileiras. Lembro-me de uma vez fazer uma composição para a minha professora da escola primária e ter escrito "Todo o mundo foi na excursão". E ela obviamente riscou, porque era muito exigente, porque não era uma expressão portuguesa. Mas pronto, na altura também apanhávamos tudo e era uma coisa espetacular falar como nas novelas, não era? Mas não eram só as expressões, toda a gente queria ter o cabelo, a roupa ou até mesmo o charme de alguns dos personagens, não é? E então também isso trouxe aqui algumas modificações na sociedade portuguesa. Uma coisa era sagrada, o silêncio durante a novela. Quem entrasse na sala a fazer barulho levava uma galheta. Se alguém perguntava alguma coisa importante num momento de suspense, levava uma galheta. O certo é que ouvia toda a gente a dizer shhh. Pois, era mesmo assim. No dia seguinte, o país inteiro comentava o episódio, quem é que traiu quem é que desapareceu, quem é que afinal não morreu. Bem, e aposto que se eu falar na Dona Perpétua, toda a gente se lembra o que é que ela guardava na caixa, certo? Certo. Até as bandas sonoras eram épicas. Há uma música que eu ainda sei de cor, a letra desta. Hã? Veja lá se lembra. Sa, sa, sa, e cando, todo mundo leva a vida no arame. Eu sei que se lembra desta. Vai-me dizer que não se lembra, não é? Hoje temos, de facto, várias séries no telemóvel, a qualquer hora do dia, mas a grande parte das vezes até vemos sozinhos, não é? Já nos anos 80 as telenovelas eram um momento de família, reunimos-nos todos para ver aquele episódio, lembro-me muito bem disso. Talvez porque naquela época a televisão juntava mesmo as famílias à volta da mesma história e era motivo de conversa no dia seguinte. Você lembra-se da primeira novela que eu deixou assim agarrado ao ecrã? Eu não sei dizer qual foi a primeira, mas lembro-me que as via todas. Quanto à próxima edição, eu ainda sou do tempo em que uma guloseima se comprava com uma moeda pequena. Até lá.
1: Até lá. Liliana Pego, eu lembro-me, eu ainda sou do tempo e como esta, por exemplo, esta música, não sei se te lembras também, Liliana, Hermes Aquino com Nuvem Passageira, um tema que fazia parte da novela O Casarão. Lembro-me perfeitamente bem. Tudo o que disseste, pura verdade. Estamos a 4 minutos das 9, às novas notícias. Volto a seguir com a revista de imprensa e também Pulsar Económico com Reina Cleto. Até já.

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1: As temperaturas máxima e mínima registam hoje uma descida significativa em praticamente todo o Alto Alentejo, marcando uma mudança brusca face ao início da semana. Segundo o Instituto Português do Mar e da Atmosfera, a região enfrenta uma redução entre 6 a 7 graus na temperatura máxima e de cerca de 10 graus nas mínimas, valores que quebram a sequência de dias mais quentes. Em Porto Alegre, as previsões apontam para 18 graus de mínima e 34 de máxima, confirmando um dia mais ameno durante a madrugada e manhã, ainda que com um calor persistente ao longo da tarde. A 15ª edição da Feira das Atividades Económicas de Arronche abre portas esta quinta-feira, reunindo mais de uma centena de expositores de setores tão diversos como a agropecuária, o artesanato e a gastronomia. O certame decorre no espaço multiusos do Rocio. No lançamento da feira, o presidente da Câmara de Arronche, João Crespo, destacou que a edição deste ano surge numa versão mais reduzida devido às obras que estão a decorrer no jardim contíguo ao multiusos, espaço que habitualmente acolhe as exposições de animais e de empresas do setor automóvel. Apesar da limitação física, João Crespo sublinhou que o cartaz musical mantém força e ambição, com uma aposta clara em nomes de grande notoriedade nacional e internacional. A contratação da artista brasileira Daniela Mercury é, segundo o autarca, um dos pontos altos da programação, complementada por grupos e artistas portugueses, incluindo a prata da caça.
2: Portanto, este ano vamos ter uma feira ligeiramente mais reduzida, porque estamos com obras no recinto, o que significa que vamos ter cerca de 100 expositores, talvez um pouco mais, fruto dessa intervenção que estamos a fazer no recinto onde normalmente decorre esta feira, nomeadamente no Jardim Anexo, e portanto uma edição um pouco mais reduzida em termos de expositores. Ainda assim, grande destaque para as áreas, enfim, eu diria duas áreas distintas. A primeira área, a área onde temos todo aquilo que é o tecido empresarial do Conselho da Região e também alguns artesãos, enfim, uma zona mais positiva e de vendas. E uma outra zona mais dedicada à parte agropecuária, que é também uma atividade muito significativa no nosso concelho, onde temos as exposições de animais e o recinto onde decorrerão também todos os concursos de ovinos e de caninos que vamos ter. Eu diria que este ano também, e fazer aqui referência ao cartaz musical que sempre acompanha esta feira, uma aposta forte este ano, trazendo uma artista internacional de grande nome, a Daniela Mercury, no sábado.
1: A inauguração oficial da Feira das Atividades Económicas de Arronche está marcada

0: para as 18 horas desta quinta-feira. O Agrupamento de Escolas de Sozel reforçou a aposta no ensino profissional com a oferta de 2 novos cursos de informática de gestão e técnico de sistemas de computação e redes. Em declarações à Rádio Porto Alegre, a diretora do Agrupamento de Escolas, Elizabeth Pereira, afirmou que a nova oferta formativa está alinhada com os desafios do século XXI. Os novos cursos profissionais com candidaturas já a decorrer juntam-se aos de técnico de desporto, o mais procurado e que esgota rapidamente as vagas, técnico de turismo, indústrias alimentares e auxiliar de saúde. Elizabeth Pereira refere que a oferta nesta área tem conseguido cativar alunos do concelho e não só, destacando a estreita colaboração do agrupamento com o município, que disponibiliza residência para os estudantes que residem a mais de 50 quilómetros de Sozel.
1: Este ano, como em anos anteriores concorremos ao Centro Tecnológico Especializado em Informática, o qual a candidatura foi aprovada, vamos abrir 2 cursos profissionais. O curso de Informática de Gestão e o curso de Sistemas de Computação e Redes. Portanto, estes 2 cursos profissionais vêm reforçar a oferta formativa e, ao mesmo tempo, está alinhado com os desafios do século XXI. Nós costumamos receber alunos de diferentes, não só apenas dos concelhos limítrofes, mas também de concelhos que estão a mais de 50 quilómetros ou ainda mais distantes, porque nós temos a possibilidade, relativamente aos alunos que residem a mais de 50 quilómetros, de poderem ficar nos apartamentos pertencentes à Câmara Municipal de Sozel, que funcionam como residência. Os outros alunos que residem em locais mais próximos têm transporte, cujo pagamento é assegurado pelo próprio financiamento do ensino profissional, tornando-se gratuito para os encarregados de educação. O objetivo, ainda há pouco nós tivemos reunido com um novo parceiro que nós iremos trabalhar na área da informática, e nós percebemos que o ensino profissional, para além de ter que formar para o território, ter que ir ao encontro das necessidades do território, temos também permitir e dar ferramentas e capacitar os alunos de poderem ingressar no ensino superior, se assim entenderem. E isto é dar a oportunidade de os alunos poderem escolher se querem ingressar no mercado de trabalho com todas as ferramentas que são necessárias para serem excelentes profissionais, como também temos que perceber e entender que outros alunos poderão chegar ao final do 12º ano e quererem ingressar no ensino superior realizando os exames das vias profissionalizantes ou os exames nacionais, ou ingressando no ensino superior através de um CTS e assim poderem a concluir uma licenciatura.
0: Ora, a par da oferta formativa, o Agrupamento de Escolas de Sozel permite ainda a realização de estágios internacionais através do programa Erasmus+, que apoia atividades de ensino, aprendizagem e formação em escolas de diferentes países europeus. A freguesia de Alegrete, no concelho de Porto Alegre, recebe domingo as Tertúlias da Memória, uma iniciativa que revisita a intervenção social e cultural do GRAAL na comunidade, evocando figuras e momentos marcantes da década de 60. O programa, divulgado pela organização, integra momentos religiosos, musicais e de partilha comunitária. Em declarações à Rádio Porto Alegre, Francisco Pacheco, coordenador executivo do Grupo de Intervenção Patrimonial de Alegrete, promotor do evento, disse que o objetivo principal é a recuperação da memória coletiva do período em destaque para posterior edição de um livro.
2: Por um pouco o enfoque na tertúlia, já que é um pouco apelando à memória das pessoas e aos anos 60 do século passado, neste concreto em Alegrete, que com a colaboração do professor Abílio Miguinho se irá no futuro escrever um livro precisamente sobre esta história. Portanto, basicamente o apelo é muito no sentido que as pessoas vão ter memória deste tempo, as partirem connosco. Há claramente uma homenagem que começa logo de manhã em relação a duas pessoas fundamentais neste processo, que foi o padre Américo Agostinho, padre

0: presidente de Alegria da Perdida de 1964. Posteriormente, o Grau é digamos, a instituição que é o chapéu de chuva de tudo isto, levando para Alegria, na altura, um projeto inovador e na área social, que faz disputar em Alegria um conjunto de situações que leva à criação do jardim de infância, à criação de atividades de tempos livres, atividades para adultos. O nosso objetivo principal é, efetivamente, partir da memória das pessoas e dar-lhe corpo e guardá-la para o futuro. Por outro lado, há uma outra situação. A atividade do Grau, que se repartiu por variadíssimos campos, ao nível, digamos assim, da fixação dessa informação, é uma informação bastante lacunar. Portanto, há alguma informação, digamos, escrita, mas não está completa. Portanto, e nós queremos nos servir e fazemos neste momento, porque estamos a falar de qualquer coisa que aconteceu há 60 e qualquer coisa anos em Alegria. Portanto, urge fixar esta memória.
1: Ora, a jornada começa às 10h15 com a recepção ao Bispo de Porto Alegre e Castelo Branco, Dom Pedro Fernandes, pela banda da Sociedade Recreativa Musical Alegretense. Segue-se às 10h30 a missa solene de homenagem ao Padre Américo, Ana Rita e membros do Grau falecidos, com a participação do coro da Sociedade Recreativa Musical Alegretense. Durante a tarde, a partir das 14h30, a sede da Sociedade Recreativa Musical Alegretense acolhe a evocação inicial com a presença do Bispo e de uma representante do Grau, a estreia em palco do Coro de Coletividade e a Tertúlia da Memória, moderada pelo professor Abílio Amiguinho. O programa encerra com um lance convívio e o visionamento de imagens dos anos 60 em Alegrete. Campo Maior prepara-se para voltar a florir com o regresso das festas do povo, que vão decorar mais de uma centena de ruas com milhões de flores de papel. A tradição reconhecida pela Unesco como Património Cultural e Material da Humanidade vai manifestar a vontade e a arte popular de 8 a 16 de agosto. Ao longo dos últimos meses, mais de 4 mil voluntários dedicaram-se à construção artesanal do cenário, que vai exibir várias formas, cores e padrões de flores que revestem ruas inteiras, transformando a vila num autêntico jardim a céu aberto. No anúncio oficial da edição de 2026, feito em janeiro, João Manuel Nabeiro, presidente da Associação das Festas do Povo, referiu que o investimento previsto era superior a 600 mil euros, com apoio garantido através do Turismo de Portugal. Depois da última edição, em 2015, as Festas do Povo de Campo Maior esperam receber cerca de 500 mil de visitantes nacionais e internacionais.
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1: Sejam então muito bem-vindos para esta terceira e última hora do programa da manhã já a seguir.
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1: E quanto à previsão do estado do tempo esta quinta-feira, 9 de julho, temos céu pouco nublado ao limpo, apresentando-se nublado no litoral, também aumento temporário de nubosidade no interior norte e centro, durante a tarde com possibilidade de ocorrência de trovoada e aguaceiros dispersos. Vento fraco a moderado, temos descida das temperaturas, máximas para hoje 22 graus para o Porto, Castelo Branco 37, Santarém 30, Lisboa 28, Évora 36, Beja 34, Faro 31, Porto Alegre contou-se com uma máxima de 34 graus. 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
1: Nesta hora vamos ter também o Pulsar Económico com o Rui Anacleto. Além de outros destaques, fica a saber também que medicamentos genéricos em Portugal pressionados pela instabilidade internacional. E já a seguir temos a revista de imprensa.
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1: A vista de imprensa com o jornalista Gabriel Nunes.
8: Bom dia. Começo pelo Jornal de Notícias, que conta que inspeções do Fisco às empresas caem por falta de pessoal. O Correio da Manhã, por seu turno, refere empresas sem currículo no caos dos exames e, noutra chamada de capa, escreve que juízes de férias deixam casal homicida à solta. O Público destaca na primeira página que mortes associadas às duas últimas ondas de calor estão abaixo do previsto e o Diário de Notícias diz que ondas de calor causaram pelo menos 125 mortes. Na imprensa especializada, o negócio titula A Guerra Voltou, Trump rasga acordo de cessar fogo, Irão ameaça voltar a bloquear Hormuz e o Jornal Económico escreve Grândola recebe parque logístico de 468 milhões de euros. Nos desportivos, a Bola escreve que Pavlidis encanta Marco e o jogo garante que Diogo Costa só sai para um gigante e Marco mete a mão, escreve o Record.
9: Cê tá nos carros de som, cê tá...

0: Ninguém fica em casa, não.
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3: As casas com recurso ao crédito custam entre 250 mil e 500 mil euros. É o destaque desta edição do Pulsar Económico.

Um estudo da UCI sobre intermediários de crédito em Portugal mostra que o valor médio de aquisição dos imóveis comprados com recurso a financiamento bancário situa-se para mais de metade dos inquiridos entre os 250 mil e os 500 mil euros. No entanto, os montantes efetivamente emprestados pelos bancos tendem a ser mais baixos, sendo o escalão de financiamento mais comum 45,7%, o que se fixa entre os 150 mil e os 250 mil euros, seguido logo depois pela faixa que vai até ao meio milhão de euros. A pesquisa elaborada a partir de inquéritos a centenas de gestores registados no Banco de Portugal traça também um retrato operacional da atividade destes profissionais. A maioria indica que o processo demora entre 1 a 2 meses, desde o primeiro contacto até à escritura, sendo que grande parte dos mediadores angaria mais de 20 clientes por mês, mas concretiza em média menos de 10 escrituras. Para o futuro, quase metade do setor acredita que a influência dos intermediários nos processos de compra de casa vai continuar a aumentar, impulsionada pelo crescimento da notoriedade da profissão e pelos avanços na inteligência artificial. O governo português, através da ministra do Ambiente e Energia, Maria da Graça Carvalho, exigiu esclarecimentos a várias entidades públicas sobre a formação dos preços dos combustíveis em Portugal. A principal preocupação do executivo prende-se com a assimetria na atualização dos valores. Os preços nas bombas sobem rapidamente quando as cotações internacionais da matéria-prima aumentam, mas demoram muito mais tempo a descer quando o cenário inverso acontece, prejudicando os consumidores. Apesar das desconfianças, a entidade reguladora dos serviços energéticos adiantou que os dados recentes não mostram indícios de irregularidades no mercado, sublinhando que os valores cobrados aos portugueses têm ficado abaixo dos chamados preços eficientes. Por sua vez, a Entidade Nacional para o Setor Energético justificou esta lentidão na descida dos

preços com fatores externos ao mercado nacional, apontando os custos fixos da refinação, o peso da inflação e a escassez de capacidade de armazenamento de combustíveis na Europa. Após 34 anos de comercialização em Portugal, o setor dos medicamentos genéricos enfrenta desafios severos impulsionados pela instabilidade internacional. Segundo a Equalmed, a Associação Portuguesa de Medicamentos pela Equidade em Saúde, os conflitos globais, em especial no Médio Oriente, provocaram um aumento drástico nos custos de transporte, energia e matérias-primas. Esta conjuntura agravou as pressões sobre a indústria farmacêutica, colocando em risco a sustentabilidade da cadeia de fabrico e contribuindo para uma descida da cota de mercado destes fármacos no país, que já se encontra bastante abaixo da média europeia. Perante esta escalada de custos operacionais e logísticos, a Associação alerta que a situação deixou de ser apenas um constrangimento financeiro para se tornar uma verdadeira ameaça à segurança do abastecimento de medicamentos essenciais. Para proteger a saúde pública e a viabilidade do Serviço Nacional de Saúde, a Equalmed sublinha a urgência de adotar medidas estratégicas de incentivo, destacando a necessidade de uma revisão de preços que assegura a continuidade do fornecimento e evite rupturas no acesso da população a estes tratamentos. De acordo com um estudo recente da Coverflex, as empresas em Portugal preparam-se para enfrentar um aumento médio de 6,3% nos custos dos seguros de saúde em 2026. Embora este valor represente uma desaceleração face ao salto de 10,3% registado no ano passado, o agravamento continua a superar a inflação geral. Segundo as seguradoras inquiridas, que representam mais de 77% do mercado nacional, esta subida é impulsionada essencialmente pela inflação médica, pela forte pressão dos grupos hospitalares privados e pelas dificuldades de resposta do Serviço Nacional de Saúde, aliados aos custos de introdução de novas tecnologias na área médica. Para os próximos 2 a 3 anos, o setor não antecipa uma inversão da tendência, esperando aumentos moderados contínuos entre 5 e 10% anuais. Face a este cenário de encarecimento sustentado, o estudo sublinha que as empresas devem passar a gerir os seguros de saúde de forma estratégica. Entre as recomendações apontadas estão a aposta na renegociação antecipada, a revisão das coberturas, a partilha de custos e um maior investimento em planos de prevenção, além da adoção de sistemas de benefícios flexíveis suportados por tendências em crescimento como a telemedicina e a inteligência artificial. Um estudo inédito da Deloitte, apresentado no Congresso da Associação Portuguesa de Concessionárias de Autoestradas Portajadas, revela que a abolição total das portagens em Portugal representaria um custo anual de 1.500 milhões de euros para os contribuintes. A análise sublinha que o modelo atual, assente no princípio de que é o utilizador a pagar, é o mais sustentável, permitindo garantir a operação, manutenção e modernização das vias sem agravar a dívida pública de forma estrutural. A Associação estima ainda que as recentes medidas de isenção de portagens já resultaram em perdas de receitas na ordem dos 200 milhões de euros anuais. Além do impacto financeiro da abolição, o diagnóstico traça um retrato muito positivo do sistema português por comparação com os parceiros europeus. Atualmente, apenas 58% da rede de autoestradas em Portugal é portajada, uma proporção inferior à média do setor na Europa. Paralelamente, o estudo destaca que o país apresenta a rede rodoviária de melhor qualidade entre estes membros europeus, o que se traduz em níveis de sinistralidade inferiores e num preço por quilómetro cobrado aos condutores cerca de 20% mais barato do que a média europeia.

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E no programa da manhã agora temos música, para já com Noninho Navarro, o tempo voa sem dúvida. Bom dia. São 9h28, a seguir aos comerciais, a música está de volta, então até já.

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9: Das 7 às 10 na Rádio Porto Alegre, segunda a sexta-feira é o programa da manhã. Neste momento estamos a 20 minutos das 10. A música agora com Pedro Brunhosa, logo depois António, Variações, recuamos um pouco no tempo. Porque não, também faz bem. Faz bem recordar, recordar é viver.

Pedro Brunhosa, se eu voltar. Se eu voltar atrás. Às vezes convém voltarmos um pouco ao passado para recordarmos boas e grandes memórias. Como esta que vem a seguir, António Variações, e é para amanhã. Bom dia, é o programa da manhã, estamos a 16 minutos das.

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12: Estamos então a fechar mais uma edição do programa da manhã. Fechamos hoje bem calminho com 12 pontos. Chama-se Mãe Preta. Se aqui temos as notícias, eu volto depois com o Bom Dia Alentejo. Então até já, conto ainda consigo até bem perto do meio-dia.

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2: A Polícia de Segurança Pública anunciou ter detido 34 pessoas durante o mês de junho de 2026 nas cidades de Porto Alegre e de Elvas. A maioria das detenções, 18, deveu-se à condução de veículo automóvel em estado de embriaguez. A PSP deteve ainda 4 cidadãos por tráfico de estupefacientes, 3 por furto e 3 por falta de carta de condução. No período em análise foram igualmente detidos 4 cidadãos por mandado de detenção e condução e uma pessoa por desobediência. A 15ª edição da Feira das Atividades Económicas de Arronches abre portas esta quinta-feira, reunindo mais de uma centena de expositores de setores tão diversos como a agropecuária, o artesanato e a gastronomia. O certame decorre no espaço multiusos do Rocio. No lançamento da feira, o presidente da Câmara de Arronches, João Crespo, destacou que a edição deste ano surge numa versão mais reduzida devido às obras que estão a decorrer no jardim contíguo ao multiusos, espaço que habitualmente acolhe as exposições de animais e de empresas do setor automóvel. Apesar da limitação física, João Crespo sublinhou que o cartaz musical mantém força e ambição com uma aposta clara em nomes de grande notoriedade nacional e internacional. A contratação da artista brasileira Daniela Mercury é, segundo o autarca, um dos pontos altos da programação, complementada por grupos e artistas portugueses, incluindo a Prata da Caça.
3: Portanto, este ano vamos ter uma feira ligeiramente mais reduzida, porque estamos com obras no recinto, o que significa que vamos ter cerca de 100 expositores, talvez um pouco mais, fruto dessa intervenção que estamos a fazer no recinto onde normalmente decorre esta feira, nomeadamente no Jardim Anexo, e portanto uma edição um pouco mais reduzida em termos de expositores. Ainda assim, grande destaque para as áreas, enfim, eu diria duas áreas distintas. A primeira área, a área onde temos todo aquilo que é o tecido empresarial do Conselho da Região e também alguns artesãos, enfim, uma zona mais positiva e de vendas. E uma outra zona mais dedicada à parte agropecuária, que é também uma atividade muito significativa no nosso concelho, onde temos as exposições de animais e o recinto onde decorrerão também todos os concursos de ovinos e de caninos que vamos ter. Eu diria que este ano também, e fazer aqui referência ao cartaz musical que sempre acompanha esta feira, uma aposta forte este ano, trazendo uma artista internacional de grande nome, a Daniela Mercury, no sábado.
2: A inauguração oficial da Feira das Atividades Económicas de Arronches está marcada para as 18 horas desta quinta-feira. O Castelo de Vide Cup, torneio internacional de futebol de 11 Summer 2026, arranca esta quinta-feira e estende-se por 4 dias com equipas nacionais e estrangeiras do escalão sub-14. Ao todo participam 16 equipas distribuídas por 4 grupos, envolvendo cerca de 300 jovens atletas. Os jogos vão decorrer no Estádio Municipal Manuel Rodrigues, em Castelo de Vide, no campo de futebol dos Outeiros, em Santo António das Areias, no Conselho de Marvão, e no Estádio Municipal de Gafte, no Conselho do Crato. O torneio prolonga-se até domingo, dia em que serão disputadas as finais e entregue o troféu da edição Summer 2026. O agrupamento de escolas de Sozel reforçou a aposta no ensino profissional com a oferta de dois novos cursos de informática de gestão e técnico de sistemas de computação e redes. Em declarações à Rádio Porto Alegre, a diretora do Agrupamento de Escolas, Elizabeth Pereira, afirmou que a nova oferta formativa está alinhada com os desafios do século XXI. Os novos cursos profissionais, com candidaturas já a decorrer, juntam-se aos de técnico de desporto, o mais procurado e que esgota rapidamente as vagas, técnico de turismo, indústrias alimentares e auxiliar de saúde. Elizabeth Pereira refere que a oferta nesta área tem conseguido cativar alunos do concelho e não só, destacando a estreita colaboração do agrupamento com o município, que disponibiliza residência para os estudantes que residem a mais de 50 quilómetros de Sozel.
4: Este ano, em anos anteriores, concorremos ao Centro Tecnológico Especializado em Informática, o qual a candidatura foi aprovada, vamos abrir dois cursos profissionais. O curso de Informática de Gestão e o curso de Sistemas de Computação e Redes. Portanto, estes dois cursos profissionais vêm reforçar a oferta formativa e, ao mesmo tempo, está alinhado com os desafios do século XXI. Nós costumamos receber alunos de diferentes, não só apenas dos concelhos limítrofes, mas também de concelhos que estão a mais de 50 quilómetros ou ainda mais distantes, porque nós temos a possibilidade, relativamente aos alunos que residem a mais de 50 quilómetros, de poderem ficar nos apartamentos pertencentes à Câmara Municipal de Sozel, que funcionam como residência. Os outros alunos que residem em locais mais próximos têm transporte cujo pagamento é assegurado pelo próprio financiamento do ensino profissional, tornando-se gratuito para os encarregados de educação. O objetivo, ainda há pouco nós tivemos reunido com um novo parceiro que nós iremos trabalhar na área da informática, e nós percebemos que o ensino profissional, para além de ter que formar para o território, ter que ir ao encontro das necessidades do território, temos também permitir e dar ferramentas e capacitar os alunos de poderem ingressar no ensino superior, se assim entenderem. E isto é dar a oportunidade de os alunos poderem escolher se querem ingressar no mercado de trabalho com todas as ferramentas que são necessárias para serem excelentes profissionais, como também temos que perceber e entender que outros alunos poderão chegar ao final do 12º ano e quererem ingressar no ensino superior realizando os exames das vias profissionalizantes ou os exames nacionais, ou ingressando no ensino superior através de um CTS e assim poderem vir a concluir uma licenciatura.
2: Ora, a par da oferta formativa, o Agrupamento de Escolas de Sozel permite ainda a realização de estágios internacionais através do programa Erasmus+, que apoia atividades de ensino, aprendizagem e formação em escolas de diferentes países europeus. A freguesia de Alegrete, no concelho de Porto Alegre, recebe domingo as Tertúlias da Memória, uma iniciativa que revisita a intervenção social e cultural do Graal na comunidade, evocando figuras e momentos marcantes da década de 60. O programa, divulgado pela organização, integra momentos religiosos, musicais e de partilha comunitária. Em declarações à Rádio Porto Alegre, Francisco Pacheco, coordenador executivo do Grupo de Intervenção Patrimonial de Alegrete, promotor do evento, disse que o objetivo principal é a recuperação da memória coletiva do período em destaque para posterior edição de um livro.
5: Por um pouco com enfoque na tertúlia, já que é um pouco apelando à memória das pessoas de aos anos 60 do século passado, neste concreto em Alegrete, que com a colaboração do professor Abílio Miguinho se irá no futuro escrever um livro precisamente sobre esta história. Portanto, basicamente o apelo é muito no sentido que as pessoas vão ter memória deste tempo, as partilhem connosco.

0: claramente uma homenagem que começa logo de manhã em relação a duas pessoas fundamentais neste processo. O outro foi o padre Américo Agostinho, padre residente de Albreta, perdido em 1964. Posteriormente, o grau é digamos, a instituição que é o chapéu de chuva de tudo isto, levando para Albreta, na altura, um projeto inovador e na área social, que faz disputar em Albreta um conjunto de situações que leva à criação do jardim de infância, à criação de atividades de tempos livres, atividades para adultos. O nosso objetivo principal é, efetivamente, partir da memória das pessoas e dar-lhe corpo e guardá-la para o futuro. Por outro lado, há uma outra situação. A atividade do grau, que se repartiu por variedíssimos campos, ao nível, digamos assim, da fixação dessa informação, é uma informação bastante lacunar. Portanto, há alguma informação, digamos, escrita, mas não está completa. Portanto, e nós queremos nos servir e fazemos neste momento, porque estamos a falar de qualquer coisa que aconteceu há 60 e qualquer coisa anos em Hungria. Portanto, urge fixar esta memória.
1: Ora, a jornada começa às 10h15, com a recepção ao Bispo de Porto Alegre e Castelo Branco, Dom Pedro Fernandes, pela banda da Sociedade Recreativa Musical Alegretense. Segue-se às 10h30, a missa solene de homenagem ao Padre Américo, Ana Rita e membros do Grau falecidos, com a participação do coro da Sociedade Recreativa Musical Alegretense. Durante a tarde, a partir das 14h30, a sede da Sociedade Recreativa Musical Alegretense acolhe a evocação inicial com a presença do Bispo e de uma representante do Grau, a estreia em palco do coro da coletividade e a tertúlia da memória moderada pelo professor Abílio Amiguinho. O programa encerra com um lanche convívio e o visionamento de imagens dos anos 60 em Alegrete. As temperaturas máxima e mínima registam hoje uma descida significativa em praticamente todo o Alto Alentejo, marcando uma mudança brusca face ao início da semana. Segundo o Instituto Português do Mar e da Atmosfera, a região enfrenta uma redução entre 6 a 7 graus na temperatura máxima e de cerca de 10 graus nas mínimas, valores que quebram a sequência de dias mais quentes. Em Porto Alegre, as previsões apontam para 18 graus de mínima e 34 de máxima, confirmando um dia mais ameno durante a madrugada e manhã, ainda que com calor persistente ao longo da tarde.
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6: Na Rádio Porto Alegre, vamos então em frente com mais uma edição do Bom Dia Alentejo.
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6: E quanto à previsão do estado do tempo para esta quinta-feira, 9 de julho, temos céu pouco nublado ao limpo, apresentando-se nublado no litoral. Também há previsão de aumento temporário de nebulosidade no interior norte e centro durante a tarde, com possibilidade de ocorrência de trovoada e aguaceiros dispersos. Vento fraco a moderado, temos para hoje uma pequena descida das temperaturas. Máximas previstas 22 graus para o Porto, Castelo Branco 37, Santarém 30, Lisboa 28, Évora 36, Beja 34, Faro 31, Porto Alegre contou com uma máxima de 34 graus. A previsão

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0: 10h20, bom dia. Nesta hora vamos ter, no final da hora, vamos ter mais uma receita para o nosso almoço. Para já temos música e as próximas têm o patrocínio exclusivo da Ótica Reis, sempre a olhar por si.
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0: 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Agora a música, temos para já Agatha, logo depois Mónica Sintra, Micaela, tenha um bom dia, está com um bom dia Alentejo, quando consigo até bem perto das 10. Hoje também é dia de

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2: Praticamente 10h26, agora temos o novíssimo de Mónica Sintra, chama-se Barbie. Miguel com a Reis de Portugal, já daqui a pouco. 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
2: Agora a vez de Micaela e Reis de Portugal.

A batida este novíssimo trabalho de Micaela, Raiz de Portugal. Um bom dia para si, está com o Bom Dia Alentejo. Ainda vamos continuar com a música antes do próximo intervalo, claro, com o patrocínio da Ótica Reis, sempre a olhar por si. Temos Bárbara Tinoco já a seguir. A não esquecer, no final desta hora, mais uma receita para o nosso almoço. Então, até já.

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6: Estamos agora a 11 minutos das 11. Temos então uma receita para o nosso almoço já a seguir, com o patrocínio da Copor. 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
1: Olá, bom dia. Eu sou a São Neto e trago-lhe para hoje, para o nosso almoço, mais uma receita, de trás da orelha. Hoje trago bacalhau à Brás, mas atenção, bacalhau à Brás com azeite São Mamede. É um clássico da culinária portuguesa, onde o azeite faz toda a diferença. E não se esqueça que o azeite São Mamede tem aquele aroma tão especial e é um sabor marcado em qualquer prato. Por exemplo, vamos hoje então para o bacalhau à Brás com azeite São Mamede. Quanto aos ingredientes: 400 gramas de bacalhau dessalgado e já desfiado, 6 colheres de sopa de azeite São Mamede, uma cebola grande fatiada, 4 ovos, 300 gramas de batata palha, sal a gosto, azeitonas pretas para decorar, pimenta a gosto. Bom, vamos à preparação. Vamos começar por refogar. Vamos refogar o azeite São Mamede numa frigideira grande. Aqueça o azeite.

0: cuidadosamente. Finalize com os ovos, mas primeiro bata os ovos com sal e pimenta. A seguir, despeje na frigideira e mexa em lume brando até ficarem bem cremosos. Atenção, não deixe secar. E é só servir com mais um fiozinho de azeite samamede e depois decorar, claro, com azeitonas pretas de preferência. E bom apetite para o seu almoço.
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1: E agora, há 5 minutos das 11, fechamos musicalmente esta primeira parte do Bom Dia Além 10 com os 4:30 e Miguel Araújo. Dancemos um slow. Volto a seguir e na próxima hora temos mais uma edição do programa Espaço Academia Wind com Pedro Candeias. Até já.

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0: 12 horas. 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
5: Na Rádio Porto Alegre vamos então em frente com a segunda e última hora do Bom Dia Alentejo.
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5: Segundo o Instituto Português do Mar e da Atmosfera, temos então uma quinta-feira 9 de julho com céu um pouco nublado ao limpo, apresentando-se nublado no litoral. Também há previsão de aumento temporário de nebulosidade no interior norte e centro durante a tarde, com possibilidade de ocorrência de trovoada e aguaceiros dispersos. Vento fraco a moderado, para hoje temos uma pequena descida das temperaturas. Máximas de 22 graus para o Porto, Castelo Branco 37, Santarém 30, Lisboa 28, Évora 36, Beja 34, Faro 31, Porto Alegre contou-os com uma máxima de 34 graus. 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
5: 11 horas 8 minutos, agora seguimos em frente com a música. Daqui a alguns minutos temos também mais, porque hoje é quinta-feira, mais uma edição do Espaço Academia Wind com Pedro Candeias. A música agora com os irmãos Coragem. E Miqueta, se queres, bom dia para si.

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0: regularmente por parte de clientes, pais e profissionais que procuram melhorar a sua qualidade de vida e a sua saúde, ou dos seus praticantes ou dos seus filhos, através do exercício. Hoje vamos falar sobre neuropatia periférica, que é uma patologia que afeta, infelizmente, muita gente. Pode ser causada por diabetes, por doenças autoimunes, por questões genéticas, por acidentes, por cirurgias que tiveram efeitos secundários que não correram assim tão bem, mas a verdade é que também há cerca de 20% de pacientes que estão, não se consegue realmente identificar qual é a verdadeira origem desses sintomas da neuropatia periférica, que é o caso do António Antunes, que vai falar depois de mim hoje. Eu estou só aqui a fazer uma breve introdução. E a neuropatia periférica, de forma muito simples, o que é? É uma lesão, uma disfunção dos nervos periféricos que fazem a ligação entre o cérebro e a espinal medula com o resto do corpo. E o António, melhor do que ninguém, irá explicar o que é que realmente é, de forma muito simples, o que é a doença, o que é que a pessoa sente, quais são os sintomas, alguns deles, que a pessoa pode realmente ter. O que eu quero chamar aqui a atenção é para vocês escutarem bem o que ele vai falar sobre a importância que o exercício físico, principalmente o treino de força, teve no seu processo de, eu não lhe quero chamar reabilitação porque nós não somos profissionais de reabilitação, não somos fisioterapeutas, mas na sua evolução física, porque foi uma pessoa que nos entrou no ginásio com canadianas que já usava há bastante tempo e achava que já não conseguiria resolver a situação, e passado 2 ou 3 meses as canadianas rapidamente deixaram de fazer parte da sua vida. Por isso já foi um ganho brutal, como vocês devem imaginar, e eu quero que vocês escutem o quão é importante trabalhar com cargas, porque ainda há muita gente que tem medo das cargas porque acha que vai para o ginásio levantar peso, que vai fazer mal às costas, vai fazer mal e vai piorar os sintomas. Pelo contrário, porque muitas vezes nós agarramos à doença para ficarmos mais sedentários e começamos a atribuir muitas das perdas que nós temos em termos funcionais à doença em si, quando na verdade essas perdas estão associadas muito mais à falta de movimento, à falta de estimulação física de forma correta, com as cargas, volumes e consistência que devemos ter durante a semana, muito mais do que à doença em si. Obviamente que a doença é controlada, muitos dos sintomas, com a medicação adequada, com o acompanhamento médico regular, que o António também irá testemunhar isso. Essa parte, naturalmente, é parte médica, tem que estar sempre assegurada, mas a verdade é que ir fazer treino físico num ginásio bem acompanhado, bem orientado, de forma consistente e tendo a consciência de que há momentos que evoluímos um pouco mais rápido, evoluímos que há momentos que nós nos sentimos um bocadinho mais, parece que parámos de evoluir, mas isto somos todos assim, um atleta é igual, uma pessoa que é saudável é igual, ninguém tem uma evolução linear, temos é que acreditar no processo, acreditar em nós e sermos conscientes do trabalho. Vamos ver como é que o António conseguiu realmente melhorar coisas como a atrofia muscular que começou a sentir, equilíbrio que ele já não tinha e que realmente recuperou bastante, questões como fraqueza muscular que ele notava a piorar de dia para dia e o que realmente mudou desde que começou a fazer exercício de forma adequada, e volta a chamar a atenção para a importância do treino de força com cargas naturalmente adequadas à pessoa, claro que sim, e a pessoa tem que fazer o processo e acreditar nele e confiar que o mundo não termina quando recebemos um diagnóstico de algo tão complicado como uma neuropatia periférica. Deixo a palavra ao António, espero que gostem de o ouvir porque é espetacular.
1: Bem, meus amigos, eu estou aqui com muito prazer. Meu nome é António Antunes. Já foi dito, fui atacado por uma doença difícil, que no princípio meio é complicado, não é? Porque a gente perde a mobilidade completamente. Nos pés, esta doença ataca os pés até ao joelho. Ficamos sem sensibilidade nenhuma nessa área, que é considerada uma meia, e ataca as mãos até o pulso, que é considerado a luva. Já perde a sensibilidade nas mãos e o poder de fazer qualquer coisa. Ora, acontecendo uma coisa dessas, o andamento perdeu-se, a mobilidade das mãos perdeu-se e eu estive numa fase terrível, porque tudo a minha mulher tinha de fazer por mim. Isso para mim foi o terrível, porque até aos 69 anos, considero-me sempre desculpe a expressão, um tarzanzinho. Pá. Nada se metia medo, não tinha problemas nenhums, a saúde não me faltava e a partir de uma determinada altura comecei a ter problemas de equilíbrio. Eu trabalhava num táxi e arranjava o esquema de dizer aos clientes para pegarem nas malas porque eu tinha feito um problema nas costas, quando no fim de contas eram as minhas pernas que não aguentavam o peso das malas. Depois disso fui mal acompanhado medicamente, tenho de dizer, mas aparece sempre alguém que nos dá um alerta. Uma médica que trabalhava na clínica Sabino, que me disse: o seu problema é neurótico e tem de ser alguém nessa área para conseguir resolver o seu problema. E aqui não consegui nada, fui para Lisboa. No dia em que cheguei a São José para contactar esse médico que estava já, enfim, encaminhado o processo, ele não deixou sair, entrei nos capuchos, do qual andei vários anos. Muita coisa se procurou, muita investigação foi feita, de todo tipo de equipamentos,

0: E os médicos nunca chegaram a uma conclusão evidente do que é que se passava comigo. Mas, entretanto, foram experimentando medicamentos. Eu demando, ia melhorando. Mas, entretanto, a minha falta de movimento foi-me retirando completamente a minha capacidade muscular. Eu não tinha força. Os meus braços pareciam de uma velhinha que as peles abanam por todo lado, porque não havia nada ali. Pá, que não... Os pés e as pernas fraquejavam porque não tinha nada. Eu fazia fisioterapia no hospital. Não digo isto de uma crítica, mas digo isto com a convicção de que os técnicos lá fazem tudo e alguma coisa por nós, mas não têm aquilo que nos é preciso fazer. Nós fazemos uns mini movimentos e todos nós sabemos que os músculos precisam de ir um bocadinho sempre mais além. Haver um esforço para que eles possam desenvolver-se. Nesta fisioterapia hospitalar e nas outras clínicas que há espalhadas pela nossa cidade, não entram por aí. Ligeiros movimentos, que aquilo nem aquece nem arrefece. Mas há sempre um mês no meio disto tudo. Um dia encontrei uma senhora amiga que me indicou o marido, o António Bica. O meu marido está a fazer fisioterapia aí num ginásio. E conversámos e ela falou-me das evoluções positivas que ele tem tido. E eu abri-se-me o clique e vinha ao ginásio do Pedro Candeias. Conversámos. Naquela altura eu vinha com duas canadianas e arrastava os pés. A minha mobilidade era mínima, mas lá consegui chegar. Conversámos sobre o que era possível fazer no meu problema. E eles foram dando diretrizes e acompanhando de uma maneira especial, como sendo o avôzinho que tinha chegado e que era preciso rapazinhos, que ainda são mais novos do que eu, que eu tenho agora 76 anos para 77, e foram-me acompanhando, agora fazes isto, agora fazes aquilo, e se eu fazia mal o movimento, eles diziam não é assim. A correção. Eu evoluí e, felizmente, a pouco e pouco comecei a sentir que as minhas pernas tinha outra força, os meus braços tinham outra parte muscular, aquelas peles penduradas começaram a ter outra consistência. Eu não apertava a mão aos meus amigos, eu fazia um grande esforço, parecia que estava a apertar a mão e eu dizia, pá, aperta lá, porque eu não tinha noção do aperto, não tinha. Eu fazia força, na minha cabeça estava a fazer força, mas não fazia nada, aquilo não passava nada para aquela. Agora tenho já o prazer de me dizer assim, pá, tens força na tua mão. Isso é interessante e tenho de falar dela com muito prazer, porque foi no acompanhamento destes dois senhores, o Bruno e o Pedro. O Bruno tem sido um amigo espetacular, um técnico de ginásio formidável, me acompanhou nos pesos que eu ia, na evolução que eu tinha, nos pesos, nos movimentos que fazia, e tudo isso me veio dar uma consistência que eu não posso esquecer e dou graças a Deus ter entrado ali. Por isso, aconselho a toda a gente que tenha este problema, que tenha outros parecidos, porque toda a gente vai, sente que tem, mas depois arranjem coragem para fazer aquilo que eu fiz. Não se sintam diminuídos por ir aleijados para dentro de uma secção, que é o ginásio, e a pouco e pouco sentirem-se recuperarem, criarem energia. Também temos de ter a convicção de uma coisa. Quando vamos para estas coisas, temos de ter vontade própria para fazer as coisas. As coisas não acontecem porque eles têm uma situação misericordiosa e conseguem fazer tudo. Eles fazem, mas nós temos também de contribuir com o nosso esforço, com a nossa boa vontade, com a nossa perseverança, para que as coisas funcionem. Eles são os técnicos e nós somos os utilizadores do ginásio. Precisamos do acompanhamento deles, porque têm muito mais experiência, porque têm a experiência técnica que pode resolver estes problemas, e eu que o digo, meus amigos. Agora, a minha satisfação é total. Há bocado embargou-se-me a voz, porque é complicado para mim falar destas coisas, mas embargou-se-me a voz de alegria, porque aquilo que eu fui e aquilo que eu sou, há uma diferença enorme. Eu não conseguia abotoar a minha virilha, eu não conseguia atar os meus sapatos, e agora faço tudo isso porque as minhas mãos têm consistência, não é a consistência, enfim, de quando eu tinha 70 anos ou 69, mas é uma coisa completamente diferente daquela que quando eu me sentia doente mesmo. Agora, de facto, sou um indivíduo doente, sou acompanhado de São José à mesma, tenho a parte química para me ajudar, são as drogas, não é? Mas as drogas nunca me deram músculo. As drogas controlaram um bocadinho relativamente, não é? A minha situação, em termos de como é que é de dizer, em termos da forma de eu pensar. O ginásio deu-me a energia que eu precisava para acreditar que ainda tenho possibilidades de ultrapassar mais um bocadinho a minha situação. E penso que é tudo. De qualquer maneira, se tiver alguma pergunta para fazer, eu estou disponível.
1: Obrigado. 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

E são eles os 4 Menos com o tema e sede. São 11h28, um bom dia. O Bom Dia Alentejo até bem perto do meio-dia. Continuamos com a música e já a seguir temos também a Fernando Daniel com o tema Juro. Até ao meio-dia. Conto consigo. Fique bem. Fique na companhia da rádio.

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2: Bom dia, tenham uma excelente manhã na nossa companhia. Está com a Rádio Porto Alegre, é mais uma edição do Bom Dia Alentejo. 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
2: Espero então que estejam a passar então uma ótima manhã de quinta-feira na nossa companhia. Hoje o tempo está bem mais fresquinho. Aproveite o dia. Também fico na companhia da Rádio Porto Alegre. Temos Damizé Marcon, Ficar ao Ais, Gustavo Lima. 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

Bom dia, está com o Bom Dia Alentejo, estamos a 14 minutos do meio-dia. Até lá ainda continuo por aqui. Temos telemas já a seguir com a Chuva de Amor, patrocínio é de Remar na Visite.

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1: Para fechar musicalmente esta manhã de quinta-feira, recuamos no tempo, até 1997, são os Diva com o tema de Mariana. A seguir vamos ter o Jornal do Meio-Dia, conto consigo ainda amanhã a partir das 7. Assim, em especial, aproveito o dia, está fantástico. As temperaturas estão mais baixas, está mais fresquinho, aproveite-se. E tenha uma ótima quinta-feira na companhia.

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O presidente da Câmara de Ponte Sor, Rogério Alves, considera que o Conselho tem sido determinante na criação de emprego e que deve assumir-se como um farol no desenvolvimento do distrito de Porto Alegre. O autarca falava esta quarta-feira à margem da inauguração das festas da cidade. A 15ª edição da Feira das Atividades Económicas da FAE de Arronches abre portas esta quinta-feira, reunindo mais de uma centena de expositores de setores tão diversos como a agropecuária, o artesanato e a gastronomia. A PSP anunciou ter detido 34 pessoas durante o mês de junho nas cidades de Porto Alegre e Elvas, a maioria 18 por condução de veículo automóvel em estado de embriaguez. O Castelo de Vite Cup, torneio internacional de futebol de 11, Summer 2026, arranca hoje e estende-se por 4 dias com equipas nacionais e estrangeiras do escalão sub-14.

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3: O presidente da Câmara de Ponte de Sor, Rogério Alves, considera que o Conselho tem sido determinante na criação de emprego e que deve assumir-se como um farol no desenvolvimento do distrito de Porto Alegre. À margem da inauguração das festas da cidade, esta quarta-feira, o autarca destacou o papel do aeródromo municipal, que está a concluir obras de acessibilidades e cuja expansão já está a ser preparada.
4: O Ponte de Sor tem marcado o ritmo e quer ser esse farol de desenvolvimento para que todo o Alto Alentejo e todo o Alentejo possa inverter de vez aquilo que parece que nos votam, que é o desaparecimento da população, o envelhecimento, a desertificação. Temos que combater isso tudo, criando emprego, criando condições para fixar a população e para atrair novos residentes.
5: Como é que está o futuro do aeródromo, já agora, para sustentarmos essas afirmações?
4: Muito bem, o aeródromo Ponte de Sor hoje representa 17 entidades e empresas já. É um cluster com mais de 600 postos de trabalho diretos, desde criados há coisa de 10, 12 anos, esta parte. Portanto, um crescimento muito, muito abrupto, muito rápido, digamos assim. E a verdade é que continuam a chegar manifestos de interesse constantemente. A verdade é que temos um plano para expandir a própria infraestrutura e dar ainda mais condições para que fixar ainda mais empresas. A verdade é que acabamos de assinar mais um direito de superfície para uma nova empresa se fixar. A verdade é que, por exemplo, estamos a finalizar a obra das acessibilidades da futura fábrica do avião Luz 222, do avião português, que vai ser assemblado a partir de 2027, a partir do aeródromo de Ponte de Sor. Portanto, para nós é aeródromo e aviação é sinónimo de desenvolvimento. Temos apostado muitas fichas nisso, mas com provas dadas e com muito para crescer ainda. Portanto, acreditamos muito, como disse há pouco, que ainda estamos só no início de um desenvolvimento que vai fazer a diferença para toda a região.
3: Segundo o autarca, o Alto Alentejo vive um momento decisivo, com oportunidades fortíssimas para avançar no desenvolvimento. Como exemplo, apontou a união dos autarcas em torno da construção da barragem do Pisão no Crato.
4: Eu acho que, mais do que nunca, o Alto Alentejo tem oportunidades fortíssimas para sair deste marasmo que parece que nos votaram do desinvestimento aqui no interior. Acho que a barragem do Pisão, por exemplo, é um grande exemplo daquilo que foi a coesão dos municípios, de um esforço comum e que pode ser também uma alavancagem muito forte aqui para o desenvolvimento. Temos que continuar a reivindicar as acessibilidades melhores para o nosso território para nos podermos desenvolver. Continuamos esquecidos desse ponto de vista e temos muitas outras reivindicações a fazer ao Poder Central para que nos ajudem a podermos juntos construir um Alentejo diferente, um Alentejo que possa fixar os nossos, atrair novos residentes e termos aqui as pessoas a viver com uma qualidade de vida que essa temos, que é inerente ao nosso território fantástico, que já oferece grandes condições a todos os níveis, infraestruturais, etc. Faltam pessoas e para termos pessoas tem que haver emprego, tem que haver emprego de qualidade. E é isso que tem que ser aplicado a todos os autarcas e acho que estamos todos em conjunto aqui no Alto Alentejo a fazer esse esforço comum e conjunto para desenvolvermos a nossa região.
3: As festas da cidade de Ponte Sor, que assinalam os 41 anos da elevação à cidade, decorrem até domingo no campo da restauração, espaço escolhido devido às obras de requalificação na zona ribeirinha. Rogério Alves reconheceu que a mudança de localização foi uma decisão difícil e corajosa, mas quase inevitável, garantindo que o novo recinto oferece condições adequadas para receber o evento.
4: Esta foi uma decisão difícil, corajosa também ao mesmo tempo, mas foi quase inevitável, digamos assim, porque a nossa zona ribeirinha, que é um local também fantástico para receber as festas da cidade, na qual elas existiam há mais de uma década, ou mais, muito mais até, está a sofrer obras de requalificação muito importantes. O nosso choupal da zona ribeirinha, a identidade daquela zona idílica da cidade, está a sofrer, infelizmente, porque os choupos atingiram o limite de vida útil e já representavam perigo, inclusive, para a segurança das pessoas, tiveram que ser abatidos. Estamos agora a fazer uma reflorestação daquela zona e isso impeliu-nos a termos que alterar a localização das festas. Pensámos logo aqui neste espaço no centro da cidade, o campo da restauração, um espaço amplo, com acessibilidades, nesse sentido, umas acessibilidades melhores. Enfim, há vantagens e desvantagens. Nós demos o nosso melhor para garantir que este espaço pudesse servir para termos umas festas com a qualidade a que habituámos as pessoas e julgamos que, pelo menos, o feedback que tem tido é muito positivo até agora. Julgamos que as pessoas estão felizes e se vão divertir muito aqui neste novo espaço. Depois, no final, logo faremos o balanço sobre os prós e os contras e onde é que vamos fazer as próximas festas, mas para já vamos divertir-nos nestas aqui no campo da restauração.
3: As festas da cidade de Ponte Sor, inauguradas esta quarta-feira, têm mais de 60 expositores, 7 tasquinhas, 8 bares e um cartaz musical eclético, decorrem até domingo no campo da restauração. Em Arronches, a 15ª edição da FAI, da Feira das Atividades Económicas, abre portas hoje, reunindo mais de uma centena de expositores de setores tão diversos como a agropecuária, o artesanato e a gastronomia. O certame decorre no espaço multiusos do Recio. No lançamento da feira, o presidente da Câmara Municipal de Arronches, João Crespo, destacou que a edição deste ano surge numa versão mais reduzida, devido às obras que estão a decorrer no jardim contíguo ao multiusos, espaço que habitualmente acolhe as exposições de animais e de empresas do setor automóvel. Apesar da limitação física, João Crespo sublinhou que o cartaz musical mantém força e ambição, com uma aposta clara em nomes de grande notoriedade nacional e internacional. A contratação da artista brasileira Daniela Mercury é, segundo a autarca, um dos pontos altos da programação.
6: Portanto, este ano vamos ter uma feira ligeiramente mais reduzida, porque estamos com obras no recinto, o que significa que vamos ter cerca de 100 expositores, talvez um pouco mais, fruto dessa intervenção que estamos a fazer no recinto onde normalmente decorre esta feira, nomeadamente no Jardim Anexo, e portanto uma edição um pouco mais reduzida em termos de expositores. Ainda assim, grande destaque para as áreas, enfim, eu diria duas áreas distintas. A primeira área, a área onde temos todo aquilo que é o tecido empresarial do Conselho da Região e também alguns artesãos, enfim, uma zona mais positiva e de vendas, e uma outra zona mais dedicada à parte agropecuária, que é também uma atividade muito significativa no nosso concelho, onde temos as exposições de animais e o recinto onde decorrerão também todos os concursos de ovinos e de caninos que vamos ter. Eu diria que este ano também, e fazer aqui referência ao cartaz musical que sempre

que sempre acompanha esta feira, uma aposta forte este ano, trazendo uma artista internacional de grande nome, a Daniela Mercury, no sábado, mas também, para nós nunca esquecemos naturalmente também os artistas portugueses, e teremos quinta-feira uma abertura com o concerto dos Sons do Minho, na sexta-feira, um concerto com Némanos, e fechamos no domingo com o Fernando Daniel, portanto um cartaz que vai ao encontro dos gostos de toda a população e de quem nos visita, certamente, e portanto deixar aqui também essa nota de darmos sempre a oportunidade também aos grupos de

0: da manhã no recinto da feira. Eu neste momento não tenho um número ainda fechado relativamente ao investimento da feira. Reservava-me para mais tarde dar esse número, até na inauguração. Não tenho esse número fechado, portanto preciso aqui de mais informação. Não, neste momento não queria adiantar um número. Mas é um número que certamente andará dentro dos valores dos anos anteriores e, portanto, não será um número. Enfim, é um investimento que a Câmara faz no sentido de atrair pessoas e criar economia, não só neste período da feira, mas também, porque quem nos visita não visita Roncho só uma vez no período da feira, voltará certamente e, portanto, é um investimento ao longo de todo o ano que depois terá o seu retorno, naturalmente, durante esse ano.
1: A inauguração oficial da FAI de Arronches está marcada para às 18 horas desta quinta-feira.

0: A Polícia de Segurança Pública anunciou ter detido 34 pessoas durante o mês de junho nas cidades de Porto Alegre e Elvas. A maioria das detenções, 18, deveu-se à condução de veículo automóvel em estado de embriaguez. A PSP deteve ainda 4 cidadãos por tráfico de estupefacientes, 3 por furto e 3 por falta de carta de condução. No período em análise foram igualmente detidos 4 cidadãos por mandado de detenção e condução e uma pessoa por desobediência. Castelo de Vide Cup, torneio internacional de futebol de 11, Summer 2026, arranca hoje e estende-se por 4 dias com equipas nacionais e estrangeiras do escalão sub-14. Ao todo, participam 16 equipas distribuídas por 4 grupos, envolvendo cerca de 300 jovens atletas. Os jogos vão decorrer no Estádio Municipal Manuel Rodrigues, em Castelo de Vide, no campo de futebol dos Outeiros, em Santo António das Areias, no Conselho de Marvão, e no Estádio Municipal de Gafte, no Conselho do Crato. O torneio prolonga-se até domingo, dia em que serão disputadas as finais e entregue o troféu da edição de Summer Cup de 2026. Emanuel Neto, natural de Nisa e residente em Porto Alegre, lançou o seu segundo livro dedicado ao Western Spaghetti. Por um punhado de euros, o tiroteio final analisa 24 filmes deste subgénero cinematográfico, produzido sobretudo em Itália, reunindo notas, curiosidades e referências sobre cada um deles. O livro inclui ainda apontamentos dedicados a personagens de banda desenhada e dá continuidade ao trabalho iniciado com o primeiro volume publicado em 2021. Em declarações à Rádio Porto Alegre, o autor explica que o objetivo da obra é dar a conhecer um género de cinema sobre o qual ainda existem poucos livros publicados em português.
1: Este livro, portanto, consta, tem, é o segundo volume do Por um Punhado de Euros. O primeiro foi lançado em 2021, esse tinha 40 filmes. Agora esta segunda parte tem 24 Western Spaghetti. Desta vez vêm acompanhados com muitas notas explicativas, de modo a dar a conhecer aos leitores muita informação que na maior parte das vezes as pessoas não sabem e que estão ligados, muita dessa informação ligada a este tipo de cinema. É um tipo de literatura que não existe em Portugal, a não ser agora os dois volumes lançados. Em Portugal é um país que tem muita pouca literatura sobre cinema. E sobre este tipo de cinema, então é que não há. E digamos que os dois volumes do Por um Punhado de Euros são, digamos assim, marcam a diferença para, de modo a que as pessoas conheçam também este tipo de cinema que não há assim tantas pessoas que o conheçam. Além dos filmes propriamente ditos, este livro, este segundo livro, digamos que faz uma

0: ponto com outro tipo de cinema. Quem já leu o livro, quem já o folheou com alguma atenção, vai ver que o Western Spaghetti tem ligação a filmes de outros géneros cinematográficos, nomeadamente filmes de ação, aventura, terror, e tal como também tem ligação com algumas obras literárias que toda a gente conhece, nomeadamente alguns episódios da Bíblia, a Divina Comédia, obras de William Shakespeare, e portanto é um mundo cinematográfico que tem mesmo muita informação que, diga-se, a maior parte das pessoas que seguem o cinema nunca pensariam que ia ter ligação, mas que tem, de facto.
1: Por um punhado de euros, parte 2, O Tiroteio Final, é um livro de Emanuel Neto com a chancela da Chiado Books. As temperaturas registam hoje uma descida significativa em praticamente todo o Alto Alentejo. Segundo o Instituto Português do Mar e da Atmosfera, o IPMA, a região enfrenta uma redução entre 6 a 7 graus na temperatura máxima e cerca de 10 graus nas mínimas, valores que quebram a sequência de dias mais quentes. No entanto, o distrito continua sob aviso amarelo de tempo quente até às 18 horas desta quinta-feira. Em Porto Alegre, as previsões apontam para 18 graus de mínima e 34 graus de temperatura máxima. A informação é atualizada às 15.
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1: O uso repetido por parte de Israel de ordens de evacuação em massa no Líbano viola o direito internacional humanitário. A conclusão é de uma nova investigação da Amnistia Internacional que defende que essas ordens servem para deslocar e aterrorizar centenas de milhares de pessoas no sul do país. 4 ativistas da Palestine Action, conhecidos como os 4 de Filton, foram informados pelo tribunal de que seriam condenados por ligações ao terrorismo. Para a Amnistia, os procuradores querem fazer deles um exemplo e estabelecer um precedente sobre como os manifestantes de ação direta poderão ser tratados no futuro. Os 4 de Filton invadiram uma fábrica da empresa israelita de defesa Elbit Systems, em Filton, Inglaterra, em agosto de 2024. A utilização de sistemas de perfil de risco pelas autoridades públicas é incompatível com o direito internacional. Para a Amnistia Internacional, essa utilização na aplicação da lei, da segurança social e da migração viola os direitos humanos e deve ser proibida. Em resposta aos tumultos das últimas semanas em Belfast, Irlanda do Norte, a Amnistia defende tratar-se de violência racista a uma escala chocante. As chamas foram alimentadas por aqueles que tentaram culpar comunidades inteiras pelas ações de um indivíduo e por políticos com retórica inflamatória. As Forças Armadas Árabes da Líbia devem garantir a libertação imediata.

0: data dos 10 membros da caravana terrestre Global Summit. Entre eles está uma cidadã portuguesa que se encontra detida arbitrariamente há mais de 2 semanas no leste do país. A caravana tentava entregar ajuda em Gaza por via terrestre.
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1: 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Para já, a música portuguesa.

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0: 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Sou Miguel Bicho, um abraço.
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6: Boa tarde, 14 horas com praticamente 5 minutos, quinta-feira, 9 de julho. Hoje temos um dia com céu pouco nublado ou limpo, aumento temporário da nebulosidade durante a tarde, com vento fraco a moderado e pequena descida de temperatura, com máximas a rondar os 34 graus em Porto Alegre e Évora, Castelo Branco hoje com 37, Santarém 30, máxima de 27 graus em Lisboa. 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
6: Começa aqui a edição de hoje das tardes da RP, Rui Anacleto, consigo até às 18 horas. Nesta primeira hora temos discos pedidos através do 245-300-556.
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0: 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Já temos a primeira participação em linha. Olá, boa tarde.
1: Boa tarde, Rui.
0: Boa tarde, Amália, que nos liga de Estremoz. Como está hoje, Amália?
1: Bem disposta, graças a Deus e o Rui.
0: Tudo bem também, obrigado. E então, vamos à frase?
1: Rotunda Alegre, o seu parceiro de confiança na zona industrial de Porto Alegre.
0: E o que vamos ouvir hoje?
1: Vamos ouvir o Fernando Santana, São Rosas Brancas.
0: Para dedicar a alguém.
1: E é para dedicar. Se alguém fizer anos hoje, fica o meu beijinho de parabéns. E vai com um beijinho para a Rosa da Freria, para a Amélia Tomé, para a minha grande amiga Joaquina Jacó, para a Joaquina Dias do Gavião, para o João Maltês, para a Mulher da Igrejinha, para a Joaquina Serra, para a prima Fernanda Rosa e Francisco, para o Milca, para a prima Conceição do Sedogueiro, para a Lipoldina da Ponte Sor, para o primo António de Matos e Família, para o primo Mendes e Emílio, para a Julieta e para o João Maria. E vai para todo o resto dos amigos da minha lista, para todos os amigos que estejam na escuta, para toda a equipa da Rádio Porto Alegre, para o César um beijinho grande e continuação de umas boas férias, para o seu neto um beijinho grande e boas férias e bom dia para ela, e para si, para a sua família, um grande beijinho, um resto de um bom dia de trabalho e até amanhã, se vocês quiserem.
0: Um beijinho também a Amália e uma boa tarde e até amanhã, cá estaremos.
1: Obrigado, beijinho.
0: Boa tarde. Ficamos então com São Rosas Brancas, de Fernando Santana.

0: São Rosas Brancas, Fernando Santana a abrir esta edição de Discos Pedidos. Vamos ao encontro de mais uma participação. Olá, boa tarde.
1: Olá, boa tarde, Sr. Rui.
0: Ora viva, Pedro Miguel que nos liga de comenda e bem disposto.
1: Exatamente, bem disposto. Sr. Rui também.
0: Não, também estou bem disposto, obrigado.
1: É que é preciso.
0: É isso tudo. E então, e a frase de participação?
1: Rui, a frase é...
0: Ainda não está aí decorada, não é?
1: Não está ainda bem decorada.
0: Então é Rotundo Alegre.
1: Rotundo Alegre.
0: O seu parceiro de confiança.
1: O seu parceiro de confiança.
0: 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De Porto Alegre. E então, e o que vamos ouvir?
1: É o Chumotor Dá-me uma Gotinha d'Água.
0: E é para dedicar esta música.
1: Para dedicar, para si, se gostar, para a minha senhora Angélica, para a sua Joguina Dias de Gavião, para a Rosa Silva e seu marido, Dona Noel de Comenda, para o Sr. Luciano de Todas as Vargas, para a Sra. Gracinda Margarida de Porto Alegre, seus familiares, para os meus primos Francisco Rosa e Fernanda Rosa, para a Sra. Lisete Flores, para a Sra. Ana Gouveia, e os meus parabéns pelo seu aniversário, e seu marido Manuel Gouveia, Sra. Francelina, Cristina Teles, Paulo Pérez, Manuel Carrito, tudo de Monta Pedra, para o meu amigo Fernando Bragancinha, com um grande abraço, para o Paulo João de Valhascos, para a senhora Julieta e seu marido João Maria de Benavila, para a senhora Amélia Tomé e sua colega Joaquina Escrameia. Para si, Sr. Rui, muito gosto de ouvi-lo, muito boa tarde e até amanhã, se Deus quiser.
0: Muito obrigado, prazer em também em ouvi-lo, uma ótima tarde e até amanhã, cá estaremos
1: amanhã,
0: novamente.
1: Se Deus quiser.
0: Obrigado.
1: Obrigado.
0: Chumbo Torto, Gotinha de Água, para ouvir agora, 245-300-556, está disponível, o patrocínio é da Rotunda Alegre, é o seu parceiro de confiança na zona industrial de Porto Alegre.

0: Todos bem dispostos também, obrigado. Então, Gracinda, sabe a frase?
1: Sim, ainda me engano um bocadinho.
0: Então vamos a isso.
1: Vamos.
0: Rotunda Alegre? 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
0: E então o que vamos ouvir hoje, Gracinda?
1: Mais quatro casas amarela.
0: E é para dedicar esta música.
1: Onde fica assim para todos.
0: Muito bem, ficamos então com a recordação de Marco Paulo. Uma ótima tarde, tudo a correr bem e até amanhã, cá estaremos.
1: Até amanhã, se quiser.
0: Obrigado. Ficamos assim com esta recordação de Marco Paulo com Casa Amarela. Já sabe, 245-300-556 está disponível.

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0: Marco Paulo com Casa Amarela. Vamos já saber qual é a próxima música a passar por aqui neste início de tarde de quinta-feira. Olá, viva, boa tarde.
1: Olá, Sr. Rui, boa tarde.
0: Ora, viva, nosso amigo Luís de Altera do Chão, não é verdade?
1: Exatamente, inteirinho.
0: E bem disposto também. Ora bem,
1: tem
0: sim, senhor, tem de ser mesmo assim. Então, e venha de lá essa frase.
1: Retunda alegre o seu presente de confiança na zona industrial de Porto Alegre.
0: É isso mesmo. E o que vamos ouvir?
1: É o melhor do Almeida do teu retrato.
0: Para

0: A dedicar a alguém esta música?
1: É para dedicar para a Comenda Patrona Lisete e sua família, para a Gacinda Cristel de Vida e para a Ana Gouveia. A senhora Ana Gouveia.
0: De Monte da Pedra.
1: De Monte da Pedra, exatamente.
0: É isso mesmo. Então ficamos...
1: Vai o Manuel de Almeida.
0: Aqui fica então o Manuel de Almeida com o teu retrato. Uma ótima tarde.
1: Obrigado, até o meu regresso, obrigado.
0: Com certeza, até amanhã, obrigado.
1: Adeus, até amanhã.
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0: O teu retrato de Manuel de Almeida. Antes de fazermos uma pausa, tempo para mais uma participação. Olá, boa tarde.
1: Olá, Rui, muito boa tarde.
0: Ora viva, Teresa Agostinho, que nos liga de Gavião.
1: Da bonita vila de Gavião.
0: E bem disposta, a Teresa e
1: eu. Bem disposta.
0: E Gavião, como é que está? Mais fresquinho?
1: Está bom, está mais fresquinho.
0: Um bocadinho melhor, não é?
1: Está tudo alvoroçado aí na rua com os preparativos para a nossa feira de gastronomia.
0: Está quase a chegar, é verdade, vamos ter aí esse evento. Sim, senhora. Vai ter festa aí durante alguns dias.
1: É verdade.
0: Então, Teresa, vamos à frase?
1: Vamos. 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
0: E a música de hoje vai ser?
1: Roberto Carlos, este cara sou eu.
0: E é para dedicar esta música.
1: Eu vou dedicar com...

0: o carinho e o meu amor ao meu marido, que gosta muito desta música, aos meus amores, a toda a família, família e amigos de coração. Deixo um beijinho muito grande para todas as pessoas que eu costumo nomear. Também dedico esta musiquinha aos meus compadres Maria Reixa Álvaro e tia Manuela Trindade, à querida amiga Dona Joaquina Jacob, com um beijinho muito grande meu e do meu marido. Também para a minha amiga, para a comenda, para a Dona Elisete e família, com um beijinho muito, muito grande. Para todas as pessoas aqui de Gavião que neste momento estão a ouvir a Rádio Porto Alegre, a todo o auditório, a todos vós, Rádio Porto Alegre, com um excelente trabalho, e para quem está de férias, umas boas férias. E se amanhã não conseguir entrar, Rui, desejo-lhe já assim também umas boas férias.
1: Obrigado.
0: Tem que iniciar também as suas, que são bem merecidas. E já não falarmos agora tão depressa, Rui. É um chau e até que volte.
1: Até agosto. Até agosto. Cá estaremos novamente.
0: E apareça por Gavião, venha às nossas festas.
1: Vamos ver se existe essa possibilidade. Será um prazer. Muito obrigado,
0: Teresa.
1: Será um
0: prazer recebê-lo cá. Com um certeza. Beijinho grande um beijinho. Para todos e para todo o auditório, e também a continuação de uma boa tarde.
1: Tudo a correr bem.
0: E com muita saúde. Com
1: é licença. O que é preciso. Obrigado.
0: Obrigado.
1: Ficamos já a seguir então com Roberto Carlos. Esse cara sou eu. 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
0: Estamos de volta para esta edição de Discos Pedidos. 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Conta com a frase de participação. 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Vamos saber qual é a próxima música. Olá, boa tarde.
5: Boa tarde, senhor Rui.
0: Boa tarde, estou a falar com Lisete.
5: A Lisete Flores da Comenda.
0: E como está a Lisete nesta quinta-feira?
5: Está bem disposta, graças a Deus.
0: Muito bem. E sabe a frase?
5: Sim, Rotunda Alegre, o seu parceiro de confiança na zona industrial de Porto Alegre.
0: Exatamente. E o que vamos ouvir?
5: Vamos ouvir a Sara Correia.
0: Antes
5: não
0: que
5: digas adeus, acho que
0: é. Antes que digas
5: assim
0: adeus.
5: É antes que digas adeus.
0: É isso mesmo. E, o que vamos, e é para dedicar esta música.
5: Aqui há a minha filha, uma agência, para a Comenda, para a Rosa Silva, para o marido, para a Angélica, para o marido, para a Ana Gouveia da Monta Pedra, para o marido dela e toda a família, para a Andrelina, para o marido, que ela sabe quem é, para a minha grande amiga de ocasião, a Teresa Agostinha, para o marido dela e toda a família, para a Dona Amália de Estremoz, para o Sr. Luís de Alterção, para a Dona Teresa Margarido, Ana Gracinda Margarido, para a Dona Amélia Tomé, e para os meus primos de Porto Alegre, Palmeira e Urquim, e para todas as pessoas que querem ouvir esta linda rádio. E para si um grande abraço, até amanhã, se puder entrar.
0: Com certeza, um grande abraço também, uma ótima tarde e tudo a correr bem, até amanhã.
5: Obrigado.
0: Antes que digas adeus, na voz de Sara Correia, para ouvir agora...

0: 14 horas com 44 minutos. Olá, boa tarde.
1: Olá, boa tarde, Rui.
0: Boa tarde, Gracinda, que nos liga da Serra, Porto Alegre.
1: É, sim, senhora.
0: E como é que está hoje? Bem disposta, Gracinda?
1: Estou bem disposta. Isso é sempre.
0: Sempre bem disposta, é o que faz
1: às
0: falta.
1: Às vezes com o calor é que estou um bocadinho assim mais molinha, mas agora bem disposta é sempre.
0: Também já deu tréguas, agora por alguns dias, não é?
1: Já está mais quente.
0: É isso, senhora. Mesmo. Então, Gracinda, vamos à frase, antes de mais.
1: Vamos ter retorno da Alegre, o seu parceiro de confiança na zona industrial em Porto Alegre.
0: E o que vamos ouvir?
1: Vamos ouvir as faias de Campo Maior pela Chiquita.
0: Chiquita, Campo Maior, que não tarda, está em festa com as tradicionais festas de Campo Maior.
1: É verdade, senhora.
0: E então, e é para dedicar esta música de Chiquita?
1: E vou dedicar a todo o auditório Rádio Porto Alegre, está toda a minha família incluída, e é também de uma maneira muito especial para todos os campo-maiorenses, pela coragem que têm de enfeitar as ruas nas suas festas. E como este ano é ano de festas do povo, é para eles também este disquinho e desejo que tudo corra pelo melhor a todos. É um grande beijinho para o meu mano Cachapim, que é Campo Maior. Não é, mas é como é que é, pronto, vive em Campo Maior, e para a mulher e para todos eles, para toda a família, pronto, esteja o melhor possível. Os tais dois beijinhos para a dona Joaquina Jacobi, e quero também enviar um grande beijinho para a dona Lisete Flores, porque sempre vai à antena falar na Gracinda Margarida. Um grande beijinho e muito obrigado, dona Lisete. Esta musiquinha também é para si. Tudo bom para si, Rui? Um grande beijinho e até amanhã, se Deus quiser.
0: Um grande beijinho também, uma ótima tarde e até amanhã. Cá estaremos a partir das 2.
1: Até amanhã, obrigado.
0: Obrigado. E aqui fica então, já daqui a pouco, Chiquita com saias de Campo Maior, numa hora que conta com o patrocínio da Rotunda Alegre. 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
0: 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E avançamos já para a última participação desta edição de hoje de Discos Pedidos. Olá, boa tarde.
3: Olá, Rui, boa tarde, está bom?
0: Tudo bem, como é que está a Amélia Tomé, de Porto Alegre?
3: A trabalhar.
0: Mas hoje também temos uma vantagem, está mais fresco.
3: Pois é, já passei a sair de manhã, agora já não sei.
0: Já está descansando nesse aspecto.
3: Já.
0: E então, vamos à frase?
3: Está tudo bem consigo.
0: Tudo bem também, obrigado. Tudo a correr bem.
3: Vamos, Rotunda Alegre, o seu parceiro de confiança na Zona Estrela, em Porto Alegre.
0: E o que vamos ouvir?
3: É o Vera Polinar para você na desondada.
0: Ora, vamos aqui descobrir esta música que eu por acaso não conheço. Vamos.
3: Mas vai conhecer, vai ouvir e acho que vai gostar.
0: Vamos a isso. E é para dedicar esta música.
3: Hoje nós vamos fazer muito a toda a família, a todos os ouvintes no geral, às três Joaquinas. Mas esta é muito especial para a minha amiga Joaquina Escarameia, porque a gente agora vamos para você na desondada. Como ela tem casa, vai lá conduzir. Mas cuidado, Joaquina, vê lá não, que eu sou um bocadinho pesada, não aviso para aí essa trotinete, que fica aí de patas para o meio da estrada.
0: O capacete é essencial, não é?
3: Pois, vamos as duas à pesca. Lá que a gente pesca o cargo de lagartixas, não sei isso. A gente traz alguma coisa para casa, alguma coisa vamos trazer.
0: Alguma coisa.
3: Nem que seja caga, ou nada, são das vamos e vimos e não trazemos nada, mas pronto, o que
0: quiser. Vai passear as canas, não é?
3: Vou estar a falar e vamos lá para o pé d'água, que é onde a gente está bem.
0: Ora bem.
3: Um beijinho muito, muito grande para ela. Um beijinho ao netinho, ao João António Marisa, à mãe dela, à mana, aos sobrinhos, toda aquela boa gente. Um beijinho também, tudo bom para o companheiro dela, toda a família dele. Um beijinho à ação, um beijinho, seja com boas férias, aquele beijinho grande para si, Rui, obrigado por estar aí. E temos sido bom da vida a brincar, porque é só para a gente. O que a gente leva desta vida é só estas coisinhas assim, não há nada. Um beijinho e até amanhã, com uma boa tarde de trabalho.
0: Um beijinho, continuação do meu trabalho também,
3: obrigado,
0: uma ótima tarde.
3: Obrigado.
0: Até logo. Ficamos assim com o último pedido de hoje, Hélder Apolinário, com este Barbacena de Zundap.

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É assim o fecho desta edição de Discos Pedidos, desta primeira hora das tardes da RP, às 15. Vamos ter notícias. Eu regresso logo a seguir com muito mais música para si nesta tarde de quinta-feira. Conto consigo aí desse lado. Até já.

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1: O presidente da Câmara de Pontessor, Rogério Alves, considera que o Conselho tem sido determinante na criação de emprego e deve assumir-se como um farol no desenvolvimento do distrito de Porto Alegre. À margem da inauguração das festas da cidade, esta quarta-feira, o autarca destacou o papel do aeródromo municipal, que está a concluir obras de acessibilidades e também tem um plano para expansão. Rogério Alves sublinhou que o aeródromo tem crescido de forma rápida e reúne atualmente 17 empresas e entidades responsáveis por mais de 600 postos de trabalho diretos.
2: O Pontessor tem marcado o ritmo e quer ser esse farol de desenvolvimento para que todo o Alto Alentejo e todo o Alentejo possa inverter de vez aquilo que parece que nos votam, que é o desaparecimento da população, o envelhecimento, a desertificação. Temos que combater isso tudo, criando emprego, criando condições para fixar a população e para atrair novos residentes.
1: Como é que está o futuro do aeródromo, já agora, para sustentarmos essas afirmações?
2: Muito bem, o aeródromo Pontessor hoje representa 17 entidades e empresas já. É um cluster com mais de 600 postos de trabalho diretos, desde criados há coisa de 10, 12 anos, a esta parte. Portanto, um crescimento muito, muito abrupto, muito, muito rápido, digamos assim. E a verdade é que continuam a chegar manifestos de interesse constantemente. A verdade é que temos um plano para expandir a própria infraestrutura e dar ainda mais condições para que fixar ainda mais empresas. A verdade é que acabamos de assinar mais um direito de superfície para uma nova empresa se fixar. A verdade é que, por exemplo, estamos a finalizar a obra das acessibilidades da futura fábrica do avião Luz 222, do avião português, que vai ser assemblado a partir de 2027, a partir do aeródromo de Pontessor. Portanto, para nós é aeródromo e aviação é sinónimo de desenvolvimento. Temos apostado muitas fichas nisso, mas com provas dadas e com muito para crescer ainda. Portanto, acreditamos muito, como disse há pouco, que ainda estamos só no início de um desenvolvimento que vai fazer a diferença para toda a região.

0: O autarca, o Alto Alentejo, vive um momento decisivo com oportunidades fortíssimas para avançar no desenvolvimento, como exemplo apontou a União dos Autarcas em torno da construção da barragem do Pisão no Crato, considerada estratégica para o futuro da região. O presidente da Câmara de Ponte de Sor defendeu também que os municípios devem pressionar o governo para garantir melhores acessibilidades ao distrito de Porto Alegre, consideradas essenciais para fixar população e atrair investimento.
1: Eu acho que mais do que nunca o Alto Alentejo tem oportunidades fortíssimas para sair deste marasmo, parece que nos votaram do desinvestimento aqui no interior. Acho que a barragem do Pisão, por exemplo, é um grande exemplo daquilo que foi a coesão dos municípios, de um esforço comum e que pode ser também uma alavancagem muito forte aqui para o desenvolvimento. Temos que continuar a reivindicar as acessibilidades melhores para o nosso território para nos podermos desenvolver. Continuamos esquecidos desse ponto de vista e temos muitas outras reivindicações a fazer ao Poder Central para que nos ajudem a podermos juntos construir um Alentejo diferente, um Alentejo que possa fixar os nossos, atrair novos residentes e termos aqui as pessoas a viver com uma qualidade de vida que essa temos, que é inerente ao nosso território fantástico, que já oferece grandes condições a todos os níveis, infraestruturais, etc. Faltam pessoas e para termos pessoas tem que haver emprego, tem que haver emprego de qualidade. E é isso que tem que ser aplicado a todos os autarcas e acho que estamos todos em conjunto aqui no Alto Alentejo a fazer esse esforço comum e conjunto para desenvolvermos a nossa região.
0: As festas da cidade de Ponte de Sor, que assinalam os 41 anos de elevação à cidade, decorrem até domingo no campo da restauração, espaço escolhido devido às obras de requalificação na zona ribeirinha. A intervenção implicou o abate de um choupal que tinha atingido o fim do ciclo de vida. Ora, Rogério Alves reconheceu que a mudança de localização foi uma decisão difícil e corajosa, mas quase inevitável, garantindo que o novo recinto oferece condições adequadas para receber o evento, que conta com mais de 60 expositores, 7 tasquinhas e 8 bares, além de um cartaz musical eclético.
1: Esta foi uma decisão difícil, corajosa também ao mesmo tempo, mas foi quase inevitável, digamos assim, porque a nossa zona ribeirinha, que é um local também fantástico para receber as festas da cidade, na qual elas existiam há mais de uma década, ou mais, muito mais até, está a sofrer obras de requalificação muito importantes. O nosso choupal da zona ribeirinha, a identidade daquela zona idílica da cidade, está a sofrer, infelizmente, porque os choupos atingiram o limite de vida útil e já representavam perigo, inclusive, para a segurança das pessoas, tiveram que ser abatidos. Estamos agora a fazer uma reflorestação daquela zona e isso impeliu-nos a termos que alterar a localização das festas. Pensámos logo aqui neste espaço no centro da cidade, o campo da restauração, um espaço amplo, com acessibilidades, nesse sentido, acessibilidades melhores. Enfim, há vantagens e desvantagens. Nós demos o nosso melhor para garantir que este espaço pudesse servir para termos umas festas com a qualidade a que habituámos as pessoas e julgamos que, pelo menos, o feedback que tem tido é muito positivo até agora. Julgamos que as pessoas estão felizes e se vão divertir muito aqui neste novo espaço. Depois, no final, logo faremos o balanço sobre os prós e os contras e onde é que vamos fazer as próximas festas, mas para já vamos divertir-nos nestas aqui no campo da restauração.
0: Declarações do Presidente da Câmara Municipal de Ponte de Sor, Rogério Alves. Recordo-lhe que as festas da cidade de Ponte de Sor decorrem até domingo. A 15ª edição da Feira das Atividades Económicas, a FAI de Arronches, abre portas esta quinta-feira, reunindo mais de uma centena de expositores de setores tão diversos como a agropecuária, o artesanato e a gastronomia. O certame decorre no espaço multiusos do Rocio. No lançamento da feira, o presidente da Câmara de Arronches, João Crespo, destacou que a edição deste ano surge numa versão mais reduzida, devido às obras que estão a decorrer no Jardim Contigo, ao multiusos, aliás, espaço que habitualmente acolhe as exposições de animais e de empresas do setor automóvel. Apesar da limitação física, João Crespo sublinhou que o cartaz musical mantém a força e a ambição, com uma aposta clara em nomes de grande notoriedade nacional e internacional. A contratação da artista brasileira Daniela Mercury é, segundo o autarca, um dos pontos altos da programação, completada, aliás, com grupos e artistas portugueses, incluindo também, como é óbvio, a Prata da Casa.
2: Portanto, este ano vamos ter uma feira ligeiramente mais reduzida, porque estamos com obras no recinto, o que significa que vamos ter cerca de 100 expositores, talvez um pouco mais, fruto dessa intervenção que estamos a fazer no recinto onde normalmente decorre esta feira, nomeadamente no Jardim Anexo,

0: e portanto uma edição um pouco mais reduzida em termos de expositores. Ainda assim, grande destaque para as áreas, enfim, eu diria duas áreas distintas. A primeira área, a área onde temos todo aquilo que é o tecido empresarial do Conselho da Região e também alguns artesãos, enfim, uma zona mais positiva e de vendas, e uma outra zona mais dedicada à parte agropecuária, que é também uma atividade muito significativa no nosso concelho, onde temos as exposições de animais e o recinto onde decorrerão também todos os concursos de ovinos e de caninos que vamos ter. Eu diria que este ano também, e fazer aqui referência ao cartaz musical que sempre acompanha esta feira, uma aposta forte este ano, trazendo uma artista internacional de grande nome, a Daniela Mercury, no sábado, mas também, para nós nunca esquecemos naturalmente também os artistas portugueses, e teremos quinta-feira uma abertura com o concerto dos Sons do Minho, no sexta-feira, um concerto com Némanos, e fechamos no domingo com o Fernando Daniel, portanto um cartaz que vai ao encontro dos gostos de toda a população e de quem nos visita, certamente, e portanto deixar aqui também essa nota de darmos sempre a oportunidade também aos grupos da terra, nomeadamente ao grupo das Estrelinhas e aos vários grupos da Escola de Música da Roche, que se apresentarão também em palco, e também esta referência para os mais, para a juventude, enfim, também o prolongamento até às 4 da manhã com DJs e, enfim, muita animação até às 4 da manhã no recinto da feira. Eu neste momento não tenho um número ainda fechado relativamente ao investimento da feira, reservava-me para mais tarde dar esse número, até na inauguração, não tenho esse número fechado, portanto preciso aqui de mais informação, neste momento não queria adiantar um número. Mas é um número que certamente andará dentro dos valores dos anos anteriores e, portanto, não será um número. Enfim, é um investimento que a Câmara faz no sentido de atrair pessoas e criar economia, não só neste período da feira, mas também, porque quem nos visita não visita Roche só uma vez no período da feira, voltará certamente, e, portanto, é um investimento ao longo de todo o ano, que depois terá o seu retorno, naturalmente, durante esse ano.
1: Daniela Mercury, Némanos, Fernando Daniel e Sons do Minho são os cabeças de cartaz da FAI 2026. Os Sons do Minho inauguram o palco já esta quinta-feira. Na sexta-feira atua Némanos. No sábado fica marcado, então, pela presença de Daniela Mercury, no domingo a fechar, último dia deste mesmo certame. Fernando Daniel encerra a programação musical. A inauguração oficial da FAI de Roncha está marcada para as 18 horas desta quinta-feira, junto ao edifício Celeiro, dando início a 4 dias de mostra económica, animação e promoção do concelho. A PSP anunciou ter detido 34 pessoas durante o mês de junho de 2026 nas cidades de Porto Alegre e Elvas. A maioria das detenções, 18, deveu-se à condução sob o efeito do álcool. A PSP deteve ainda 4 cidadãos por tráfico de estupefacientes, 3 por furto e 3 por falta de carta de condução. No período em análise foram igualmente detidos 4 cidadãos por mandato de detenção e condução e uma pessoa ainda por desobediência. O Castelo de Vide Cup, torneio internacional de futebol de 11 Summer 2026, arrancou esta quinta-feira e estende-se por 4 dias com equipas nacionais e estrangeiras do escalão sub-14. Ao todo, participam 16 equipas distribuídas por 4 grupos, envolvendo cerca de 300 jovens atletas. Os jogos vão decorrer no Estádio Municipal Manuel Rodrigues, em Castelo de Vide, no Campo de Futebol dos Outeiros, em Santo António das Areias, no Conselho de Marvão, e no Estádio Municipal de Gafte, no Conselho do Crato. O torneio prolonga-se assim até domingo, dia em que serão disputadas as finais e entregue os troféus da edição Summer 2026.
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1: 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Lá fora as temperaturas a rondar os 34 graus em Porto Alegre e Évora. Castelo Branco está hoje com 37, Santarém 30 e Lisboa com máxima de 27 graus num dia com céu pouco nublado ou limpo. Aumento temporário da nebulosidade durante a tarde com vento fraco a moderado e pequena descida de temperatura. Para amanhã, a previsão aponta para uma sexta-feira com céu pouco nublado ou limpo, também com aumento temporário da nebulosidade durante a tarde, com possibilidade de ocorrência de aguaceiros e trovoada. O vento vai superar fraco a moderado e será registada mais uma descida de temperatura com 32 graus previstos para Porto Alegre, 34 para Castelo Branco e Évora, Santarém vai chegar aos 29 graus e Lisboa aos 27. 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
0: Tardes da RP, segunda hora. Rui Anacleto, consigo até.

destaques da edição desta quinta-feira do Pulsar Económico para as casas com recurso ao crédito, que custam entre 250 e 500 mil euros. O Governo quis saber porque o efeito de descida dos preços dos combustíveis é mais lento que o de subida. Os medicamentos genéricos em Portugal são pressionados pela instabilidade internacional. Também destaque para os custos dos seguros de saúde para empresas que estão 6,3% mais caros este ano, e abolir as portagens em Portugal custaria 1.500 milhões de euros por ano. Destaques da edição do Pulsar Económico desta quinta-feira para ouvir já daqui a pouco, a seguir a este Linhagem Nenhuma de Paulo Praça.

Paulo Praça com linhagem nenhuma. Atrás ficamos com Irma e Tiago Nacarato. Vejo-te aqui. Agora, Pulsar Económico. As casas com recurso ao crédito custam entre 250 mil e 500 mil euros. É o destaque desta edição do Pulsar Económico.

Um estudo da UCI sobre intermediários de crédito em Portugal mostra que o valor médio de aquisição dos imóveis comprados com recurso a financiamento bancário situa-se para mais de metade dos inquiridos entre os 250 mil e os 500 mil euros. No entanto, os montantes efetivamente emprestados pelos bancos tendem a ser mais baixos, sendo o escalão de financiamento mais comum 45,7%, o que se fixa entre os 150 mil e os 250 mil euros, seguido logo depois pela faixa que vai até ao meio milhão de euros. A pesquisa elaborada a partir de inquéritos a centenas de gestores registados no Banco de Portugal traça também um retrato operacional da atividade destes profissionais. A maioria indica que o processo demora entre 1 a 2 meses, desde o primeiro contacto até à escritura, sendo que grande parte dos mediadores angaria mais de 20 clientes por mês, mas concretiza em média menos de 10 escrituras. Para o futuro, quase metade do setor acredita que a influência dos intermediários nos processos de compra de casa vai continuar a aumentar, impulsionada pelo crescimento da notoriedade da profissão e pelos avanços na inteligência artificial. O governo português, através da ministra do Ambiente e Energia, Maria da Graça Carvalho, exigiu

e os esclarecimentos a várias entidades públicas sobre a formação dos preços dos combustíveis em Portugal. A principal preocupação do Executivo prende-se com a assimetria na atualização dos valores. Os preços nas bombas sobem rapidamente quando as cotações internacionais da matéria-prima aumentam, mas demoram muito mais tempo a descer quando o cenário inverso acontece, prejudicando os consumidores. Apesar das desconfianças, a entidade reguladora dos serviços energéticos adiantou que os dados recentes não mostram indícios de irregularidades no mercado, sublinhando que os valores cobrados aos portugueses têm ficado abaixo dos chamados preços eficientes. Por sua vez, a Entidade Nacional para o Setor Energético justificou esta lentidão na descida dos preços com fatores externos ao mercado nacional, apontando os custos fixos da refinação, o peso da inflação e a escassez de capacidade de armazenamento de combustíveis na Europa. Após 34 anos de comercialização em Portugal, o setor dos medicamentos genéricos enfrenta desafios severos impulsionados pela instabilidade internacional. Segundo a Equalmed, a Associação Portuguesa de Medicamentos pela Equidade em Saúde, os conflitos globais, em especial no Médio Oriente, provocaram um aumento drástico nos custos de transporte, energia e matérias-primas. Esta conjuntura agravou as pressões sobre a indústria farmacêutica, colocando em risco a sustentabilidade da cadeia de fabrico e contribuindo para uma descida da cota de mercado destes fármacos no país, que já se encontra bastante abaixo da média europeia. Perante esta escalada de custos operacionais e logísticos, a Associação alerta que a situação deixou de ser apenas um constrangimento financeiro para se tornar uma verdadeira ameaça à segurança do abastecimento de medicamentos essenciais. Para proteger a saúde pública e a viabilidade do Serviço Nacional de Saúde, a Equalmed sublinha a urgência de adotar medidas estratégicas de incentivo, destacando a necessidade de uma revisão de preços que assegure a continuidade do fornecimento e evite rupturas no acesso da população a estes tratamentos. De acordo com um estudo recente da Coverflex, as empresas em Portugal preparam-se para enfrentar um aumento médio de 6,3% nos custos dos seguros de saúde em 2026. Embora este valor represente uma desaceleração face ao salto de 10,3% registado no ano passado, o agravamento continua a superar a inflação geral. Segundo as seguradoras inquiridas, que representam mais de 77% do mercado nacional, esta subida é impulsionada essencialmente pela inflação médica, pela forte pressão dos grupos hospitalares privados e pelas dificuldades de resposta do Serviço Nacional de Saúde, aliados aos custos de introdução de novas tecnologias na área médica. Para os próximos 2 a 3 anos, o setor não antecipa uma inversão da tendência, esperando aumentos moderados contínuos entre 5 e 10% anuais. Face a este cenário de encarecimento sustentado, o estudo sublinha que as empresas devem passar a gerir os seguros de saúde de forma estratégica. Entre as recomendações apontadas estão a aposta na renegociação antecipada, a revisão das coberturas, a partilha de custos e um maior investimento em planos de prevenção, além da adoção de sistemas de benefícios flexíveis suportados por tendências em crescimento, como a telemedicina e a inteligência artificial. Um estudo inédito da Deloitte, apresentado no Congresso da Associação Portuguesa de Concessionárias de Autoestradas Portajadas, revela que a abolição total das portagens em Portugal representaria um custo anual de 1.500 milhões de euros para os contribuintes. A análise sublinha que o modelo atual, assente no princípio de que é o utilizador a pagar, é o mais sustentável, permitindo garantir a operação, manutenção e modernização das vias sem agravar a dívida pública de forma estrutural. A Associação estima ainda que as recentes medidas de isenção de portagens já resultaram em perdas de receitas na ordem dos 200 milhões de euros anuais. Além do impacto financeiro da abolição, o diagnóstico traça um retrato muito positivo do sistema português por comparação com os parceiros europeus. Atualmente, apenas 58% da rede de autoestradas em Portugal é portajada, uma proporção inferior à média do setor na Europa. Paralelamente, o estudo destaca que o país apresenta a rede rodoviária de melhor qualidade entre estes membros europeus, o que se traduz em níveis de sinistralidade inferiores e num preço por quilómetro cobrado aos condutores cerca de 20% mais barato do que a média europeia.

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0: www.radiomoreno.pt. Logo depois de uma breve pausa, voltamos com a música, logo com Maria Clementina. Veio a Maria Clementina.
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veio a Maria Clementina, música dos Maria Clementina. Seguimos em português com Clã e Sérgio Godinho, juntos em Ver uma Mulher, depois a cada passo dos À Toa.

0: 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Primeira hora com discos pedidos, muita música para ouvir ao longo da tarde e com destaque também para a hora das 17 às 18, com músicas que marcaram gerações e que vale sempre a pena recordar. Daqui a pouco, Somos Todas Iguais, é de Joana Almeirante.
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0: todas iguais.
1: Joana Almeirante, somos todas iguais, quase chegar ao final desta segunda hora das tardes da RP. Às 16 vamos ter notícias e regresso logo a seguir com muito mais música para si, que está aí desse lado, nesta tarde de quinta-feira. Conto consigo. Até já.

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1: O presidente da Câmara de Ponte Sor, Rogério Alves, considera que o concelho tem sido determinante na criação de emprego e deve assumir-se como um farol no desenvolvimento do distrito de Porto Alegre. À margem da inauguração das festas da cidade, esta quarta-feira, o autarca destacou o papel do aeródromo municipal, que está a concluir obras de acessibilidades e também está em um plano para a expansão. Rogério Alves sublinhou que o aeródromo tem crescido de forma rápida e reúne atualmente 17 empresas e entidades responsáveis por mais de 600 postos de trabalho diretos.
2: O Ponte Sor tem marcado o ritmo e quer ser esse farol do desenvolvimento para que todo o Alto Alentejo e todo o Alentejo possa inverter de vez aquilo que parece que nos votam, que é o desaparecimento da população, o envelhecimento, a desertificação. Temos que combater isso tudo, criando emprego, criando condições para fixar a população e para atrair novos residentes.
1: Como é que está o futuro do aeródromo, já agora, para sustentarmos essas afirmações?
2: Muito bem, o aeródromo Ponte Sor hoje representa 17 entidades e empresas já. É um cluster com mais de 600 postos de trabalho diretos, desde criados há coisa de 10, 12 anos, esta parte. Portanto, um crescimento muito, muito abrupto, muito, muito rápido, digamos assim. E a verdade é que continuam a chegar manifestos de interesse constantemente. A verdade é que temos um plano para expandir a própria infraestrutura e dar ainda mais condições para que fixar ainda mais empresas. A verdade é que acabamos de assinar mais um direito de superfície para uma nova empresa se fixar. A verdade é que, por exemplo, estamos a finalizar a obra das acessibilidades da futura fábrica do avião Luz 222, do avião português, que vai ser assemblado a partir de 2027, a partir do aeródromo de Ponte Sor. Portanto, para nós é aeródromo e aviação é sinónimo de desenvolvimento. Temos apostado muitas fichas nisso, mas com provas dadas e com muito para crescer ainda. Portanto, acreditamos muito, como disse há pouco, que ainda estamos só no início de um desenvolvimento que vai fazer a diferença para toda a região.
1: Segundo o autarca, o Alto Alentejo vive um momento decisivo, com oportunidades fortíssimas para avançar no desenvolvimento, como exemplo apontou a União dos Autarcas em torno da construção da barragem do Pisão, no Crato, considerada estratégica para o futuro da região. O presidente da Câmara de Ponte Sor defendeu também que os municípios devem pressionar o governo para garantir melhores acessibilidades ao distrito de Porto Alegre, consideradas essenciais para fixar população e atrair investimento.
2: Eu acho que, mais do que nunca, o Alto Alentejo tem oportunidades fortíssimas.

0: Para sair deste marasmo, parece que nos votaram do desinvestimento aqui no interior. Acho que a barragem do Pisão, por exemplo, é um grande exemplo daquilo que foi a coesão dos municípios, de um esforço comum e que pode ser também uma alavancagem muito forte aqui para o desenvolvimento. Temos que continuar a reivindicar as acessibilidades melhores para o nosso território para nos podermos desenvolver. Continuamos esquecidos desse ponto de vista e temos muitas outras reivindicações a fazer ao Poder Central para que nos ajudem a podermos juntos construir um Alentejo diferente, um Alentejo que possa fixar os nossos, atrair novos residentes e termos aqui as pessoas a viver com uma qualidade de vida que essa temos, que é inerente ao nosso território fantástico, que já oferece grandes condições a todos os níveis, infraestruturais, etc. Faltam pessoas e para termos pessoas tem que haver emprego, tem que haver emprego de qualidade. E é isso que tem que ser aplicado a todos os autarcas e acho que estamos todos em conjunto aqui no Alto Alentejo a fazer esse esforço comum e conjunto para desenvolvermos a nossa região.
1: As festas da cidade de Ponte Sor, que assinalam os 41 anos de elevação à cidade, decorrem até domingo no campo da restauração, espaço escolhido devido às obras de requalificação na zona ribeirinha. A intervenção implicou o abate de um choupal que tinha atingido o fim do ciclo de vida. Ora, Rogério Alves reconheceu que a mudança de localização foi uma decisão difícil e corajosa, mas quase inevitável, garantindo que o novo recinto oferece condições adequadas para receber o evento, que conta com mais de 60 expositores, 7 tasquinhas e 8 bares, além de um cartaz musical eclético.
0: Esta foi uma decisão difícil, corajosa também ao mesmo tempo, mas foi quase inevitável, digamos assim, porque a nossa zona ribeirinha, que é um local também fantástico para receber as festas da cidade, na qual elas existiam há mais de uma década, ou mais, muito mais até, está a sofrer obras de requalificação muito importantes. O nosso choupal da zona ribeirinha, a identidade daquela zona idílica da cidade, está a sofrer, infelizmente, porque os choupos atingiram o limite de vida útil e já representavam perigo, inclusive, para a segurança das pessoas, tiveram que ser abatidos. Estamos agora a fazer uma reflorestação daquela zona e isso impeliu-nos a termos que alterar a localização das festas. Pensámos logo aqui neste espaço no centro da cidade, o campo da restauração, um espaço amplo, com possibilidades nesse sentido, possibilidades melhores, enfim, há vantagens e desvantagens. Nós demos o nosso melhor para garantir que este espaço pudesse servir para termos umas festas com a qualidade a que habituámos as pessoas e julgamos que, pelo menos, o feedback que tem tido é muito positivo até agora. Julgamos que as pessoas estão felizes e se vão divertir muito aqui neste novo espaço. Depois, no final, logo faremos o balanço sobre os prós e os contras e onde é que vamos fazer as próximas festas, mas para já vamos divertir-nos nestas aqui no campo da restauração.
1: Declarações do Presidente da Câmara Municipal de Ponte Sor, Rogério Alves. Recordo-lhe que as festas da cidade de Ponte Sor decorrem até domingo. A 15ª edição da Feira das Atividades Económicas, a FAI de Arronches, abre portas esta quinta-feira, reunindo mais de uma centena de expositores de setores tão diversos como a agropecuária, o artesanato e a gastronomia. O certame decorre no espaço multiusos do Rocio. No lançamento da feira, o presidente da Câmara de Arronches, João Crespo, destacou que a edição deste ano surge numa versão mais reduzida, devido às obras que estão a decorrer no Jardim Contigo, ao multiusos, aliás, espaço que habitualmente acolhe as exposições de animais e de empresas do setor automóvel. Apesar da limitação física, João Crespo sublinhou que o cartaz musical mantém a força e a ambição, com uma aposta clara em nomes de grande notoriedade nacional e internacional. A contratação da artista brasileira Daniela Mercury é, segundo o autarca, um dos pontos altos da programação, completada, aliás, com grupos e artistas portugueses, incluindo também, como é óbvio, a Prata da Caça.
2: Portanto, este ano vamos ter uma feira ligeiramente mais reduzida, porque estamos com obras no recinto, o que significa que vamos ter cerca de 100 expositores, talvez um pouco mais, fruto dessa intervenção que estamos a fazer no recinto onde normalmente decorre esta feira, nomeadamente no Jardim Anexo, e portanto uma edição um pouco mais reduzida em termos de expositores. Ainda assim, grande destaque para as áreas... Enfim, eu diria duas áreas distintas. A primeira área, a área onde temos todo aquilo que é o tecido empresarial do Conselho da Região e também alguns artesãos, enfim, uma zona mais positiva e de vendas. E uma outra zona mais dedicada à parte agropecuária, que é também uma atividade muito significativa no nosso Conselho, onde temos as exposições de animais e o recinto onde decorrerão

0: também todos os concursos de ovinos e de caninos que vamos ter. Eu diria que este ano também, e fazer aqui referência ao cartaz musical que sempre acompanha esta feira, uma aposta forte este ano, trazendo uma artista internacional de grande nome, a Daniela Mercury, no sábado, mas também, para nós nunca esquecemos naturalmente também os artistas portugueses, e teremos quinta-feira uma abertura com o concerto dos Sons do Minho, na sexta-feira, um concerto com Némanos, e fechamos no domingo com o Fernando Daniel, portanto um cartaz que vai ao encontro dos gostos de toda a população e de quem nos visita, certamente, e portanto deixar aqui também essa nota de darmos sempre a oportunidade também aos grupos da terra, nomeadamente ao grupo das Torinhas e aos vários grupos da Escola de Música da Roche, que se apresentarão também em palco. E também esta referência para a juventude, enfim, também o prolongamento até às 4 da manhã com DJs e, enfim, muita animação até às 4 da manhã no recinto da feira. Eu neste momento não tenho um número ainda fechado relativamente ao investimento da feira. Reservava-me para mais tarde dar esse número, até na inauguração. Não tenho esse número fechado, portanto preciso aqui de mais informação. Neste momento não queria adiantar um número, mas é um número que certamente andará dentro dos valores dos anos anteriores e, portanto, não será um número. Enfim, é um investimento que a Câmara faz no sentido de atrair pessoas e criar economia, não só neste período da feira, mas também, porque quem nos visita não visita a Roche só uma vez no período da feira, voltará certamente, e portanto é um investimento ao longo de todo o ano que depois terá o seu retorno, naturalmente, durante esse ano.
1: Daniela Mercury, Némanos, Fernando Daniel e Sons do Minho são os cabeças de cartaz da FAI 2026. Os Sons do Minho inauguram o palco já esta quinta-feira. Na sexta-feira atua Némanos. No sábado fica marcado, então, pela presença de Daniela Mercury, no domingo a fechar o último dia deste mesmo certame. Fernando Daniel encerra a programação musical. A inauguração oficial da FAI de Roncha está marcada para as 18 horas desta quinta-feira, junto ao edifício O Celeiro, dando início a 4 dias de mostra económica, animação e promoção do concelho. A PSP anunciou ter detido 34 pessoas durante o mês de junho de 2026 nas cidades de Porto Alegre e Elvas. A maioria das detenções, 18, deveu-se à condução sob o efeito do álcool. A PSP deteve ainda 4 cidadãos por tráfico de estupefacientes, 3 por furto e 3 por falta de carta de condução. No período em análise foram igualmente detidos 4 cidadãos por mandato de detenção e condução e uma pessoa ainda por desobediência. O Castelo David Cup, torneio internacional de futebol de 11 Summer 2026, arrancou esta quinta-feira e estende-se por 4 dias com equipas nacionais e estrangeiras do escalão sub-14. Ao todo, participam 16 equipas, distribuídas por 4 grupos, envolvendo cerca de 300 jovens atletas. Os jogos vão decorrer no Estádio Municipal Manuel Rodrigues, em Castelo David, no campo de futebol dos Outeiros, em Santo António das Areias, no Conselho de Marvão, e no Estádio Municipal de Gafte, no Conselho do Crato. O torneio prolonga-se assim até domingo, dia em que serão disputadas as finais e entrega os troféus da edição Summer 2026.
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6: Já para cá das 16 horas nesta tarde de quinta-feira, 9 de julho, hoje contamos com um dia com céu pouco nublado ou limpo, com aumento temporário da nebulosidade durante a tarde, com vento fraco a moderado e pequena descida de temperatura, com máximas de 34 graus em Porto Alegre e Évora, Castelo Branco hoje com 37, Santarém 30, Lisboa com máxima de 27 graus. A previsão para amanhã aponta para uma sexta-feira com céu pouco nublado ou limpo, aumento temporário da nebulosidade durante a tarde, com possibilidade de ocorrência de aguaceiros e trovoada. O vento vai soprar fraco a moderado e haverá também uma nova descida de temperatura com 32 graus previstos para Porto Alegre, 34 para Castelo Branco e Évora. Santarém vai chegar aos 29 graus e Lisboa aos 27. 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
6: Entramos na terceira hora das tardes da RP.
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6: Tenho muita música para si nesta hora, também a edição desta semana de Léo do 8º B. Para já ficamos com o patrocínio da Ótica Reis.
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6: 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Na música avançamos com Brisa, Trovoada, é o nome do tema, depois Conversar, de Elisa.

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0: Elisa, com Conversar, na abertura de hora, trovoada do projeto Brisa. 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
0: E agora, Cacilheiro, que juntou em 2019 Stereossauro, Carlos do Carmo, The Legendary Tiger Man e Ricardo Gordo.

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1: 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Seguimos com Sara Correia. Avisem que eu cheguei. Nesta hora vamos ter Léo do 8º B.

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5: Tenha uma ótima tarde com a Rádio Porto Alegre e já a seguir ficamos com Léo do 8º B. O patrocínio é do McDonald's de Porto Alegre.
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1: Léo!
0: E voltamos a receber o Léo Salpico, o Léo do 8º B, aqui à Rádio Porto Alegre. Ora, Léo, hoje temos outro tema que também foi analisado por ti e...

0: trazido agora aqui à Rádio Porto Alegre. Eu lembro-me, já não é do teu tempo, que aqui na nossa região não existiam pessoas chinesas, não existiam pessoas deste país, mas hoje a história já é bem diferente. Tu sempre foste habituado também a ver pessoas chinesas aqui na tua cidade?
1: Eu não fui lá muito, a não ser para a zona, as zonas mais urbanizadas, onde há o chinês, mas eu sempre convivi com esse chinês.
0: Pois, exato, mas eu, na minha altura, no meu tempo, quando eu era da tua idade, eu não via chineses em Porto Alegre.
1: Por exemplo, eu sempre estive habituado por causa que a minha mãe trabalhava literalmente ao lado de um chinês, então... Às vezes ela ia comprar coisas aos chineses.
0: Então, e como é que tu vês, Léo, este povo aqui incorporado dentro também do nosso meio?
1: Eu vou ser honesto, eles são muito respeitosos. Eu antes não gostava, mas quando vi as novas imigrações, comecei a respeitar eles, por causa que eles são muito, mas mesmo muito organizados, respeitosos. Eles não causam poluição.
0: Pois é. Outros povos, nomeadamente o nosso, também se podia identificar e seguir também algumas pisadas praticadas por eles.
1: Sim, por exemplo, os chineses conseguem desenvolver muita, mas mesmo muita tecnologia. Não vi o avanço dos carros chineses em 10 anos.
0: Pois é, pois é. A China, que é quase a maior potência mundial, se não é já a maior potência mundial, não é?
1: Sim, mas tu tens o seu lado mau. Por exemplo, existem uns muçulmanos lá na China, são todos escravizados para produzirem as roupas da Seine, roupas de luz, para manterem os preços baixos.
0: Tu também te vais documentando, também vais analisando, neste caso, como é que tudo gira na grande China?
1: Eu? Sim, também é meio difícil não ficar informado com a China, com os meios e com o poder que aquilo ganhou.
0: Mas falaste aí desse povo muçulmano, mas até os próprios oriundos da China, eles ganham pouco, os ordenados são muito pequenos, não é? Porque senão o que nós compramos era tudo muito mais caro e eles não conseguiam vingar o mercado chinês.
1: Sim, e eu acho que o problema é o governo chinês. Eles são autoritários, querem lucros, mas estão a fazer até com um bom trabalho em tecnologia, mas em direitos humanos, pronto.
0: Deixa um pouco a desejar. Falando da tecnologia, deste o exemplo dos carros elétricos. Como é que tu estás a ver também esse lado dos automóveis?
1: Os carros elétricos, na minha opinião, os chineses vão praticamente salvar o mundo, vai chegar uns anos e vai estar toda a gente a usar carros elétricos, mas o problema é mesmo os trabalhadores, que não recebem como deveriam receber.
0: Mas os chineses, este povo, está a tentar dominar todas as áreas, mas também através da sua organização e da sua inteligência. Será assim também?
1: Eu acho que sim, mas os rumores dizem que eles têm social crédito. Por exemplo, deitamos lixo para o chão, perdemos social crédito. Temos uma boa nota na escola, ganhamos social crédito.
0: O que é isso de social crédito?
1: É tipo créditos que, se tu tiveres créditos muito baixos, não consegues comprar uma casa. Mas se tu tiveres altos, consegues, pronto, comprar uma casa e... Acho que era financiar mais vezes isso.
0: E vocês também, na vossa geração, também falam deste povo, também falam da sua dinâmica em ser uma das grandes potências mundiais?
1: Na minha geração, não andamos a falar lá muito, por causa que, pronto, os da minha turma ficam, pronto, focados em outras coisas, mas eu sempre fico bem informado, vejo as notícias, vejo as novas criações dos chineses.
0: Isso é importante. Uma pessoa bem informada é uma pessoa que está mais ciente de tudo o que gira à sua volta.
1: Sim, por exemplo, há guerras que...

0: Em pessoa sabiam, por exemplo, a guerra que aconteceu há alguns tempos atrás, da revolução dos povos iranianos. Pronto, eu não saberia se não fosse as notícias.
1: Claro, claro, claro, claro. Mas, Léo, há pessoas adultas, assim da minha idade e mais velhas e até mais novas, que não se dão muito ao trabalho de perceber como é que tudo gira.
0: Pois, mas eu acho que isso é um problema. Todos os humanos deviam saber como é que isso anda a funcionar. É um direito, mesmo os que não têm, pronto, condições, deviam saber o que está a acontecer no mundo.
1: Achas que até a própria comunicação social não quer dar essas informações reais ao nosso povo, aos adultos?
0: Eu acho que querem, mas eles põem muitas coisas desnecessárias para tirar o foco.
1: Muito bem, e é com este foco que nos despedimos com o Léo, do 8º B.
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6: 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Por aqui seguimos com mais música, Espera, de Umbelino.

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0: Tanta culpa dos Monda, quase a fechar esta terceira hora das tardes da RP. Eu regresso depois das 17 com músicas que marcaram gerações. Hoje vamos viajar por 2002. Fico por aí. Até já.

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1: 17 horas, praticamente 8 minutos nesta tarde de quinta-feira, 9 de julho. Previsão do estado do tempo para amanhã aponta para uma sexta-feira com céu pouco nublado ou limpo. Aumento temporário da nebulosidade durante a tarde, com possibilidade de ocorrência de aguaceiros e trovoada. O vento vai soprar fraco a moderado e será registada uma descida de temperatura com máxima prevista de 32 graus para Porto Alegre. Castelo Branco e Évora vão chegar aos 34, Santarém aos 29 e previsão de 27 graus para Lisboa. 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

Hoje vamos viajar por 2002, começamos com Love Bites dos Def Leppard, depois recordamos I Turn To You de Christina Aguilera. Tenha uma ótima tarde, vamos recordar músicas de 2002 até às 18. 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

I Turn To You, de Christina Aguilera. Abrimos agora com Def Leppard em Love Bites, músicas de 2002 a recordar nesta quarta e última hora das tardes da RP de hoje. Agora em português, primeiro com Labirinto dos Polo Norte, logo a seguir o já clássico Foi Feitiço, de André Sardé, e depois Pedro Abrunhosa, Hoje É Tudo ou Nada.

0: Hoje é Tudo ou Nada, música de Pedro Abrunhosa, numa hora em que recordamos algumas das músicas que marcaram 2002. Já daqui a pouco, Susana Félix, Pode Amar.
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Pode Amar, música de Susana Félix, numa hora em que recordamos temas de 2002. Os próximos dois a passar por aqui, Já Sei Namorar, dos Tribalistas. Depois, uma música que marcou e bastante o ano de 2002. Estou a falar de Acererê, de Las Ketchup.

0: sim, isto tocava em todo lado. O Lage Ketchup com a Cerere. Foi em 2002 que este tema não parava de ser ouvido por todo lado. Já daqui a pouco recordamos I Surrender, de Celine Dion.
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I Surrender, de Céline Dion, já muito perto do final desta edição das tardes da RP, nesta quarta hora com músicas que marcaram gerações. Hoje viajamos por 2002. Jornal das 18 para ouvir à hora certa. Da minha parte, por hoje é tudo. Tenha a continuação de uma ótima quinta-feira. Regresso amanhã a partir das 14 horas e com discos pedidos na primeira hora das tardes da RP. Fique bem, continuo com a RP.

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1: O grupo parlamentar do PS entregou na Assembleia da República uma pergunta dirigida à Ministra da Saúde exigindo esclarecimentos sobre os sucessivos constrangimentos e encerramentos registados nos serviços de urgência da Unidade Local de Saúde do Alto Alentejo. O Presidente da Câmara de Ponte Sor, Rogério Alves, considera que o Conselho tem sido determinante na criação de emprego e deve assumir-se como um farol no desenvolvimento do Distrito de Porto Alegre. A PSP anunciou ter detido 34 pessoas durante o mês de julho. Junho de 2026, nas cidades de Porto Alegre e Elvas. Estas e outras notícias para conferirmos já a seguir a um breve bloco de comerciais. Até já.
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1: O Grupo Parlamentar do Partido Socialista entregou esta quinta-feira na Assembleia da República uma pergunta dirigida à Ministra da Saúde exigindo esclarecimentos sobre os sucessivos constrangimentos e encerramentos registados nos serviços de urgência da Unidade Local de Saúde do Alto Alentejo. O jornalista Carlos

0: Carla Aguiar.
1: Os socialistas pedem um levantamento rigoroso da situação e medidas concretas para travar aquilo que classificam como um processo de degradação da resposta assistencial na região. O deputado Luís Moreira Testa, eleito pelo Círculo de Porto Alegre e primeiro subscritor da iniciativa, alerta que a população do Alto Alentejo não pode continuar a assistir ao encerramento recorrente de serviços de urgência, vendo-se frequentemente obrigada a percorrer dezenas ou centenas de quilómetros para aceder a cuidados de saúde urgentes. Segundo o PS, a pergunta parlamentar resulta de informação recolhida junto de utentes das unidades de saúde da região, que aponta para um número crescente de episódios de encerramento ou funcionamento condicionado das urgências, sobretudo nas áreas de obstetrícia e ginecologia e de ortopedia. Há também registro de situações de sobrelotação que obrigam ao desvio de doentes para outras unidades hospitalares. Para Moreira Testa, estes episódios deixaram de ser situações pontuais para passarem a constituir um problema estrutural, revelando uma degradação significativa da capacidade de resposta da ULS ao longo do último ano, com impacto direto na segurança, acessibilidade e confiança da população no Serviço Nacional de Saúde. O PS quer saber, com detalhe, todos os serviços que estiveram encerrados ou condicionados nos últimos 12 meses, as causas de cada ocorrência, o número de utentes afetados, o impacto na resposta do INEM e do CODU e, sobretudo, que medidas estão a ser implementadas pela administração da Unidade Local de Saúde e pelo Governo para garantir a estabilidade do funcionamento das urgências.
0: Os deputados socialistas concluem afirmando que o Alto Alentejo não pode continuar a perder capacidade de resposta na saúde, considerando fundamental que o Governo reconheça a gravidade da situação, assuma responsabilidades e apresente soluções que garantam cuidados de saúde de qualidade e em tempo útil à população da região Alentejo, em particular na região de Porto Alegre. O presidente da Câmara de Pontessor, Rogério Alves, considera que o Conselho tem sido determinante na criação de emprego e deve assumir-se como um farol no desenvolvimento do distrito de Porto Alegre. À margem da inauguração das festas da cidade, esta quarta-feira, o autarca destacou o papel do aeródromo municipal, que está a concluir obras de acessibilidades e também está em um plano para a expansão. Rogério Alves sublinhou que o aeródromo tem crescido de forma rápida e reúne atualmente 17 empresas e entidades responsáveis por uma mais de 600 postos de trabalho diretos.
2: O Pontessor tem marcado o ritmo e quer ser esse farol de desenvolvimento para que todo o Alto Alentejo e todo o Alentejo possa inverter de vez aquilo que parece que nos votam, que é o desaparecimento da população, o envelhecimento, a desertificação. Temos que combater isso tudo, criando emprego, criando condições para fixar a população e para atrair novos residentes.
0: Como é que está o futuro do aeródromo, já agora, para sustentarmos essas afirmações?
2: Muito bem, o aeródromo Pontessor hoje representa 17 entidades e empresas já. É um cluster com mais de 600 postos de trabalho diretos, desde criados há coisa de 10, 12 anos, a esta parte. Portanto, um crescimento muito, muito abrupto, muito, muito rápido, digamos assim. E a verdade é que continuam a chegar manifestos de interesse constantemente. A verdade é que temos um plano para expandir a própria infraestrutura e dar ainda mais condições para que fixar ainda mais empresas. A verdade é que acabamos de assinar mais um direito de superfície para uma nova empresa se fixar. A verdade é que, por exemplo, estamos a finalizar a obra das acessibilidades da futura fábrica do avião Luz 222, o avião português, vai ser assemblado a partir de 2027, a partir do aeródromo de Pontessor. Portanto, para nós é aeródromo e aviação é sinónimo de desenvolvimento. Temos apostado muitas fichas nisso, mas com provas dadas e com muito para crescer ainda. Portanto, acreditamos muito, como disse há pouco, que ainda estamos só no início de um desenvolvimento que vai fazer a diferença para toda a região.
0: Segundo o autarca, o Alto Alentejo vive um momento decisivo, com oportunidades fortíssimas para avançar no desenvolvimento, como exemplo apontou a União dos Autarcas em torno da construção da barragem do Pisão, no Crato, considerada estratégica para o futuro da região. O presidente da Câmara de Pontessor defendeu também que os municípios devem pressionar o governo para para garantir melhores acessibilidades ao distrito de Porto Alegre, consideradas essenciais para fixar população e atrair investimento.
2: Eu acho que, mais do que nunca, o Alto Alentejo tem oportunidades fortíssimas para sair deste marasmo. Parece que nos votaram.

0: do desinvestimento aqui no interior. Acho que a barragem do Pisão, por exemplo, é um grande exemplo daquilo que foi a coesão dos municípios, de um esforço comum e que pode ser também uma alavancagem muito forte aqui para o desenvolvimento. Temos que continuar a reivindicar as acessibilidades melhores para o nosso território para nos podermos desenvolver. Continuamos esquecidos desse ponto de vista e temos muitas outras reivindicações a fazer ao Poder Central para que nos ajudem a podermos juntos construir um Alentejo diferente, um Alentejo que possa fixar os nossos, atrair novos residentes e termos aqui as pessoas a viver com uma qualidade de vida que essa temos, que é inerente ao nosso território fantástico, que já oferece grandes condições a todos os níveis, infraestruturais, etc. Faltam pessoas e para termos pessoas tem que haver emprego, tem que haver emprego de qualidade. E é isso que tem que ser aplicado a todos os autarcas e acho que estamos todos em conjunto aqui no Alto Alentejo a fazer esse esforço comum e conjunto para desenvolvermos a nossa região.
1: As festas da cidade de Ponte Sor, que assinalam os 41 anos de elevação à cidade, decorrem até domingo no campo da restauração, espaço escolhido devido às obras de requalificação na zona ribeirinha. A intervenção implicou o abate de um choupal que tinha atingido o fim do ciclo de vida. Ora, Rogério Alves reconheceu que a mudança de localização foi uma decisão difícil e corajosa, mas quase inevitável, garantindo que o novo recinto oferece condições adequadas para receber o evento, que conta com mais de 60 expositores, 7 tasquinhas e 8 bares, além de um cartaz musical eclético.
0: Esta foi uma decisão difícil, corajosa também ao mesmo tempo, mas foi quase inevitável, digamos assim, porque a nossa zona ribeirinha, que é um local também fantástico para receber as festas da cidade, na qual elas existiam há mais de uma década, ou mais, muito mais até, está a sofrer obras de requalificação muito importantes. O nosso choupal da zona ribeirinha, a identidade daquela zona idílica da cidade, está a sofrer, infelizmente, porque os choupos atingiram o limite de vida útil e já representavam perigo, inclusive, para a segurança das pessoas, tiveram que ser abatidos. Estamos agora a fazer uma reflorestação daquela zona e isso impeliu-nos a termos que alterar a localização das festas. Pensámos logo aqui neste espaço no centro da cidade, o campo da restauração, um espaço amplo, com possibilidades nesse sentido, possibilidades melhores, enfim, há vantagens e desvantagens. Nós demos o nosso melhor para garantir que este espaço pudesse servir para termos umas festas com a qualidade a que habituámos as pessoas e julgamos que, pelo menos o feedback que tem tido é muito positivo até agora, julgamos que as pessoas estão felizes e se vão divertir muito aqui neste novo espaço. Depois, no final, logo faremos o balanço sobre os prós e os contras e onde é que vamos fazer as próximas festas, mas para já vamos divertir-nos nestas aqui no campo da restauração.
1: Declarações do Presidente da Câmara Municipal de Ponte Sor, Rogério Alves. Recordo-lhe que as festas da cidade de Ponte Sor decorrem até domingo. A 15ª edição da Feira das Atividades Económicas, a FAI de Arronches, abre portas esta quinta-feira, reunindo mais de uma centena de expositores de setores tão diversos como a agropecuária, o artesanato e a gastronomia. O certame decorre no espaço multiusos do Rocio. No lançamento da feira, o presidente da Câmara de Arronches, João Crespo, destacou que a edição deste ano surge numa versão mais reduzida, devido às obras que estão a decorrer no Jardim Contigo, ao multiusos, aliás, espaço que habitualmente acolhe as exposições de animais e de empresas do setor automóvel. Apesar da limitação física, João Crespo sublinhou que o cartaz musical mantém a força e a ambição, com uma aposta clara em nomes de grande notoriedade nacional e internacional. A contratação da artista brasileira Daniela Mercury é, segundo o autarca, um dos pontos altos da programação, completada, aliás, com grupos e artistas portugueses, incluindo também, como é óbvio, a Prata da Caça.
2: Portanto, este ano vamos ter uma feira ligeiramente mais reduzida, porque estamos com obras no recinto, o que significa que vamos ter cerca de 100 expositores, talvez um pouco mais, fruto dessa intervenção que estamos a fazer no recinto onde normalmente decorre esta feira, nomeadamente no Jardim Anexo, e portanto uma edição um pouco mais reduzida em termos de expositores. Ainda assim, grande destaque para as áreas... Enfim, eu diria duas áreas distintas. A primeira área, a área onde temos todo aquilo que é o tecido empresarial do Conselho da Região e também alguns artesãos, enfim, uma zona mais positiva e de vendas. E uma outra zona mais dedicada à parte agropecuária, que é também uma atividade muito significativa no nosso Conselho, onde temos as exposições de animais e o recinto onde decorrerão também todos os concursos de ouvido.

0: bovinos e de caninos que vamos ter. Eu diria que este ano também, e fazer aqui referência ao cartaz musical que sempre acompanha esta feira, uma aposta forte este ano, trazendo uma artista internacional de grande nome, a Daniela Mercury, no sábado.
1: Daniela Mercury, Nemanos, Fernando Daniel e Sons do Minho são os cabeças de cartaz da FAI 2026. Os Sons do Minho inauguram o palco já esta quinta-feira. Na sexta-feira atua Nemanos. No sábado fica marcado então pela presença de Daniela Mercury no domingo a fechar, último dia deste mesmo certame. Fernando Daniel encerra a programação musical.

0: pessoas durante o mês de junho de 2026 nas cidades de Porto Alegre e Elvas. A maioria das detenções, 18, deveu-se à condução sob o efeito do álcool. A PSP deteve ainda 4 cidadãos por tráfico de estupefacientes, 3 por furto e 3 por falta de carta de condução. No período em análise foram igualmente detidos 4 cidadãos por mandato de detenção e condução e uma pessoa ainda por desobediência. O Castelo de Vide Cup, torneio internacional de futebol de 11 Summer 2026, arrancou esta quinta-feira e estende-se por 4 dias com equipas nacionais e estrangeiras do escalão sub-14. Ao todo, participam 16 equipas, distribuídas por 4 grupos, envolvendo cerca de 300 jovens atletas. Os jogos vão decorrer no Estádio Municipal Manuel Rodrigues, em Castelo de Vide, no campo de futebol dos Outeiros, em Santo António das Areias, no concelho de Marvão, e no Estádio Municipal de Gafte, no concelho do Crato. O torneio prolonga-se assim até domingo, dia em que serão disputadas as finais e entregue os troféus da edição Summer 2026. A Freguesia de Alegrete, no concelho de Porto Alegre, recebe este domingo as Tertúlias da Memória, uma iniciativa que revisita a intervenção social e cultural do Graal na comunidade, evocando figuras e momentos marcantes da época de 60. O programa, divulgado pela organização, integra momentos religiosos, musicais e de partilha comunitária. Declarações à Rádio Porto Alegre, Francisco Pacheco, coordenador executivo do Grupo de Intervenção Patrimonial de Alegrete, promotor do evento, disse que o objetivo principal é a recuperação da memória coletiva do período em destaque para posterior edição de um livro.
1: Por um pouco com enfoque na tertúlia, já que é um pouco apelando à memória das pessoas de aos anos 60 do século passado, neste concreto em Alegrete, que com a colaboração do professor Abílio Miguinho se irá no futuro escrever um livro precisamente sobre esta história. Portanto, basicamente o apelo é muito no sentido que as pessoas vão ter memórias deste tempo, as partirem connosco. Há claramente uma homenagem que começa logo de manhã em relação a duas pessoas fundamentais neste processo todo. Foi o padre América Agostinho, padre residente de Alegrete a partir de 1964. Posteriormente, o Graal é, digamos, a instituição que é o chapéu de chuva de tudo isto, levando para Alegrete, na altura, um projeto inovador e na área social, que faz disputar em Alegrete um conjunto de situações que leva à criação do jardim de infância, à criação de atividades de tempos livres, atividades para adultos. O nosso objetivo principal é, efetivamente, partir da memória das pessoas e dar-lhe corpo e guardá-la para o futuro. Por outro lado, há uma outra situação. A atividade do Graal, que se repartiu por variedíssimos campos, ao nível, digamos assim, da fixação dessa informação, é uma informação bastante lacunar. Portanto, há alguma informação, digamos, escrita, mas não está completa. Portanto, e nós queremos nos servir e fazemos neste momento, porque estamos a falar de qualquer coisa que aconteceu há 60 e qualquer coisa anos em Alegrete. Portanto, urge fixar esta memória.
0: A jornada começa este domingo às 10h15 com a recepção ao Bispo da Diocese de Porto Alegre e Castelo Branco, Dom Pedro Fernandes, pela banda da Sociedade Recreativa e Musical Alegretense. Segue-se às 10h30 uma missa solene de homenagem ao Padre Américo, Ana Rita e membros do Graal falecidos, com participação do coro da Sociedade Recreativa Musical Alegretense. Durante a tarde, a partir das 14h30, a sede da Sociedade Recreativa Musical Alegretense acolhe a invocação inicial com a presença do Bispo e de uma representante do Graal, a estreia em palco do coro da coletividade e a tertúlia da memória, moderada pelo professor Abílio Amiguinho. O programa encerra com um lanche convívio e o visionamento de imagens dos anos 60 em Alegrete. O evento é organizado pelo Grupo de Intervenção Patrimonial de Alegrete, em parceria com a Sociedade Recreativa Musical Alegretense e outras entidades locais, contando com os apoios do município, do Politécnico de Porto Alegre, da Rádio Porto Alegre e de várias instituições da região. Emanuel Neto, natural de Nisa e residente em Porto Alegre, lançou o seu segundo livro dedicado ao Western Spaghetti. Por um punhado de euros, parte 2, o Tiroteio Final analisa 24 filmes deste subgénero cinematográfico produzido sobretudo em Itália, reunindo notas, curiosidades e referências sobre cada um deles. O livro inclui ainda apontamentos dedicados a personagens de banda desenhada e dá continuidade ao trabalho iniciado com o primeiro volume, publicado em 2021. Em declarações à Rádio Porto Alegre, o autor explica que o objetivo da obra é dar a conhecer um género de cinema sobre o qual ainda existem poucos livros publicados em português.
2: Este livro, portanto, consta, é o segundo volume de

0: por um punhado de euros. O primeiro foi lançado em 2021, esse tinha 40 filmes. Agora esta segunda parte tem 24 Western Spaghetti. Desta vez vem acompanhados com muitas notas explicativas, de modo a dar a conhecer aos leitores muita informação que na maior parte das vezes as pessoas não sabem e que estão ligados, muita dessa informação ligada a este tipo de cinema. É um tipo de literatura que não existe em Portugal, a não ser agora os dois volumes lançados. Em Portugal é um país que tem muita pouca literatura sobre cinema. E sobre este tipo de cinema, então é que não há. E digamos que os dois volumes do Por um Punhado de Euros são, digamos assim, marcam a diferença para, de modo a que as pessoas conheçam também este tipo de cinema que não há assim tantas pessoas que o conheçam. Além dos filmes propriamente ditos, este segundo livro, digamos que faz uma ponte com outro tipo de cinema. Quem já leu o livro, quem já o folheou com alguma atenção, vai ver que os Western Spaghetti têm ligação a filmes de outros géneros cinematográficos, nomeadamente filmes de ação, aventura, terror, e tal como também tem ligação com algumas obras literárias que toda a gente conhece, nomeadamente alguns episódios da Bíblia, a Divina Comédia, obras de William Shakespeare, e portanto é um mundo cinematográfico que tem mesmo muita informação que, diga-se, a maior parte das pessoas que seguem o cinema nunca pensariam que ia ter ligação, mas que tem, de facto.
1: O livro tem a chancela da Chiado Books. A Festa da Juventude está de regresso a Sousela esta sexta-feira e sábado, numa iniciativa promovida pelo município e integrada nos dois últimos dias do torneio de futsal do concelho. O evento terá lugar no recinto dos Bombeiros Voluntários de Sousela, onde os concertos estão marcados para as 23 horas e 30 minutos. O cartaz desta edição junta, na sexta-feira, a atuação dos Los Romeros, enquanto a noite de sábado será marcada pelo concerto de Ivandro, um dos nomes mais populares da música nacional. A animação prolonga-se pela madrugada, aliás, com o DJ Growls e ainda DJ Sam.
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4: Olá, a Rádio Aurora, Outra Voz, tem o prazer de entrevistar hoje André Gago, ator, encenador, escritor, músico, poeta, ator de novelas e faz também dobragens.

0: Boa tarde, André Gago. Na vida real, às vezes tem que representar. Em que situações?
1: É mais uma boa pergunta. Todos desempenhamos os nossos papéis, não é? E, portanto, alteramos os nossos comportamentos, de certa forma, consoante a informalidade ou a solenidade das situações. Por exemplo, há situações que exigem uma certa formalidade e outras que a dispensam. Mas, olha, o que eu tento fazer é levar sempre comigo um certo sentido de humor, justamente para tentar desmontar, porque eu não sou muito dado a cerimónias, não gosto muito do cerimonioso, e então tento lidar com as coisas o melhor possível e desarmar um bocadinho as situações, desarmar o outro, e quando consigo fico contente. Sobretudo se o outro se rir, se ele ficar na mesma, é sinal que a coisa não está a funcionar. Tento insistir mais um bocadinho, se aquilo não evolui, então é porque não vai lá nenhum. E pronto, desisto.
0: Muito obrigado.
1: Muito obrigado.
2: Gostava de fazer duas perguntas. A primeira seria, qual o seu dramaturgo favorito?
1: Eu gosto muito da

0: palavra, e o Shakespeare tem tido aqui na minha vida tem exercido uma atração, digamos assim, porventura maior do que qualquer outro dramaturgo. Não apenas por escrever muito bem, mas também porque ele não escreve só bem, ele também há momentos em que não escreve nada bem. Há incongruências na escrita dele. Há pequenas falhas, e isso agrada-me também, esse lado humano, não é? Em que estou a falar de falhas de sintáticas, erros de concordância, coisas que depois foram sendo embelezadas. Aliás, nós conhecemos o Shakespeare essencialmente em primeira mão através das traduções, não é? E há esse pecadilho. Os franceses tiveram muito isso quando traduziram Shakespeare no século XVIII, XIX, que foi corrigi-lo, embelezá-lo, dar um recorte mais aprimorar, digamos assim, o texto do Shakespeare. Isso também contaminou um bocadinho as traduções portuguesas. E, portanto, quando eu falo nessas imperfeições, é porque elas, no fundo, são pequenas coisas que humanizam, para mim, o autor, no meio das coisas absolutamente extraordinárias das imagens que ele utiliza e do pensamento que ele desenvolve. Há um crítico literário que estudou muito Shakespeare e tem muito a ver, que é o Harold Bloom, e que diz, tem um livro sobre Shakespeare só, sobre todas as peças que o Shakespeare escreveu, e o título do livro é Shakespeare, a invenção do humano. É um pouco como se para ele o próprio Shakespeare tivesse inventado o humano, num certo sentido, no sentido renascentista, no sentido em que até então nós tínhamos os grandes heróis, as tragédias e as epopeias assentavam em torno de figuras míticas e de personagens míticos, e o Shakespeare de repente põe gente e põe em cena pessoas de carne e osso e cujo destino não está traçado muitas vezes, ou seja, que é característico do humano. O humano pode tomar decisões, não está condenado a um final mitológico, que já toda a gente sabe como é que vai ser. Não, nós podemos tomar decisões e podemos tomar a decisão certa, podemos tomar a decisão errada, mas nesse sentido ele também é ele que traz isso para o teatro. Pessoas, personagens que pensam e que podem e que têm a oportunidade de dizer não, eu não vou fazer assim, vou fazer de outra maneira, porque, ou então escolhem não, eu vou fazer, é o livre-arbítrio um pouco, e claro que também há aquelas que vão fazer tudo mal e têm prazer nisso, mas eu acho que se pensarmos bem, nós conhecemos gente assim, também existe.
1: No seguimento desta pergunta, e eu vou fazer uma segunda pergunta, que livro gostaria de levar à cena?
0: Livro, literatura, sim, uma obra literária, talvez um pequeno livro com duas personagens de que gostei muito, de um escritor húngaro chamado Sándor Márai, As Velas Ardem Até ao Fim. É um confronto entre duas pessoas que têm um passado em comum e que se confrontam, digamos assim, numa fase já final da vida, mexendo, rebuscando em todos os ressentimentos que estão por tratar. E ele escreve maravilhosamente, e eu acho que aquele pequeno romance daria uma excelente peça de teatro, um texto para teatro.
1: Obrigado, André.
0: Obrigado.

0: Olá, André Gago, bem-vindo.
1: Muito obrigado.
0: Queria perguntar, como define o teatro português?
1: Ah, eu não consigo responder a essa pergunta.
0: Não.
1: O teatro português é uma coisa muito vasta e eu não o conheço todo. Não tenho assim uma opinião formada sobre o teatro português, não é?
0: Então,
1: aquilo que eu posso talvez

0: dizer para tentar responder a essa pergunta é que não temos, não somos um país com uma tradição teatral muito, muito, muito rica. Não sei, não, não, a palavra rica não é essa, é muito, muito numerosa, muito, muito grande. Não temos, em compensação, temos coisas que davam excelentes peças de teatro, porque temos mitologias que são extraordinárias, mas levamos a coisa muito... Em vez de escrever peças de teatro sobre personagens que fazem coisas mirabolantes, nós atribuímos-lhe... Nós fazemos-lo na realidade, não é? Estou a pensar, por exemplo, na realidade, mesmo que essa realidade não seja exatamente real, mitificada. Estou a pensar na questão da Inês de Castro, por exemplo, e naquela ideia... ela existiu e, de facto, foi morta.
1: A realidade ultrapassa a ficção.
0: Ah, em Portugal a realidade ultrapassa muito a ficção. Está muito à frente. Acho que se queremos apanhar a realidade, vamos ter que correr um bocado, porque deixámo-la lá muito à frente. Mas pronto, lá está. Inês de Castro, apenas para dar um exemplo, depois há toda aquela mitologia em torno dela de ser desenterrada e da corte ser obrigada a beijar-lhe a mão e ser coroada depois de morta, pronto, é uma coisa extraordinária em si, não é? Mas a Quinta das Lágrimas, toda essa mitologia que foi criada à volta dela, em si é uma ideia extraordinária, mas ficou no domínio da mitologia, não nasceu da escrita de um autor, como por exemplo nasce o Ricardo III do Shakespeare. Nesse sentido, nós não somos um país de poetas, disto às vezes até quase depreciativamente, mas isso é uma realidade. Somos um país com uma produção poética absolutamente extraordinária e sabe, os portugueses têm uma mania, que é querem ser bons em tudo, e às vezes é preciso ter os pés assentos no chão. Não temos que ser, não podemos ser bons em tudo. Eu estou a dizer isto porque não é terrível, não é horrível, não é nenhuma condenação não termos uma produção dramatúrgica por aí além, mas temos vinho, por exemplo, temos bom vinho, produzimos bom vinho, e que é mundialmente conhecido, o vinho da Madeira, que pouca gente bebe, mas que é muito bom, os portugueses não bebem, não sei porquê, o vinho do Porto, o velho vinho de Colares, e o vinho propriamente dito, o branco e o tinto e o rosé. Mas as pessoas ficam... Há muitos portugueses que são muito zangados, que dizem assim, os nossos vinhos não são conhecidos lá fora, e isto e aquilo, e não sei o quê. Não, nós temos vinhos que são conhecidos lá fora, Porto, Madeira, mundialmente, para não falar de certos vinhos verdes de segunda categoria, que também são muito apreciados. Bom, mas como é que é possível competir se a produção em Portugal é mais pequena do que a produção de uma região francesa como Bordeaux? Não é possível, quer dizer, temos que estar na nossa escala e fazer aquilo que fazemos e usufruir o melhor possível. Desculpa, eu não estou a deixar que faça as perguntas todas que quer, mas esteja à vontade.
1: Isso será porque o teatro é pouco apoiado em Portugal? Há pouco apoio ao teatro? Há pouca adesão da população?
0: Eu acho que o teatro deu um salto enorme em termos de capacidade de atração do público. E está...
1: Ainda bem.
0: Parece-me a mim com uma saúde bastante razoável. Está de boa saúde. Não vou alongar-me em questões que têm a ver com os apoios, que foram sempre insuficientes, mas não vou entrar nessa discussão porque nos levaria muito longe, e até porque muitas vezes não concordo com muitas das reivindicações ou que são postas em cima da mesa por parte dos meus colegas e da forma como são postas em cima da mesa. Não basta pedir mais,
1: né?
0: Não basta pedir mais meios, porque eu tenho a impressão de que se houver mais meios, eles não vão ser mais redistribuídos, vão aumentar os meios daqueles que já os têm, e não vai haver uma democratização nos acessos, que eu penso que neste momento também não existe. E portanto está a ver, eu prefiro não me alongar muito nessas matérias que são polémicas e sobre as quais não quero entrar aqui em muitos pormenores. Eu acho que também não é bem,

0: exatamente aquilo que se pretende com esta conversa. É, enfim, vale tudo, não é? Mas...
1: Olá, André Gago. Chamo-me Ruben ou Ana Cruz. Estava a falar agora de vinhos, não é? Por acaso, está agora a passar de segunda a sexta-feira uma repetição da Vila Feia, onde o André Gago tem um dos papéis principais. enfim, faz parte, digamos assim, da família dos Marcos Vila. Por acaso, alguma vez pensou, e todas as pessoas que fizeram parte desse remake da primeira telenovela portuguesa, que aconteceu em 1982, a Vila Feia original, já alguma vez pensou, sei lá, um filme, uma minissérie?

0: da Vila Faia, já foi há uns anos. Foi uma novela ainda com... No tempo em que eu fazia novelas, lembrei-me agora do poema do Álvaro de Campos, no tempo em que celebrava o dia dos meus anos. No tempo em que eu fazia novelas, parece uma coisa assim muito longa, muito longínqua, mas até certo ponto é. Mas foi, eu gostei muito de fazer novelas, e essas novelas eram feitas com elenco, com atores, muitos deles que já desapareceram, e que eu tive o prazer de conhecer graças às novelas, graças à televisão. Era uma altura em que havia uma espécie de, ainda subsistia uma espécie de divisão entre os atores que participavam nas novelas e os que não participavam. Depois, ao fim e ao cabo, veio-se a descobrir que toda a gente participou, acabou por participar, e isso desapareceu. Mas obviamente que o meu papel ali era o papel de ator. Eu não tinha exatamente uma intervenção a nível da escrita do argumento, nem da produção, nem de qualquer outro aspecto.
1: Um dos realizadores desse remake da Vila Faia é um dos melhores realizadores portugueses, penso eu, Sérgio Graciano.
0: Não me lembrava que o Sérgio Graciano... Ah, pois foi. Olha, está a ver, está aqui a ajudar-me. Está aqui a ajudar-me. Está aqui a ajudar-me. A minha memória também está um farrapo. Enfim, já não é o que era. Mas enfim. Mas pronto, obviamente essas decisões não me cabem a mim. Se eu... porventura me aventurasse na tentativa, na realização, essencialmente, não seria num projeto com essas características, seria outra coisa, talvez.
1: Ok. Tudo bem. Outra pergunta que eu gostaria de lhe fazer era: qual é o seu realizador preferido?
0: Tantos. Tantos. Gosto muito de cinema, para falarmos apenas em cinema. Gosto de um certo tipo de cinema. Gosto do cinema enquanto expressão artística. Gosto mais de cinema de arte do que de cinema de entretenimento. Embora goste de alguns filmes de entretenimento. Mas há qualquer coisa na arte narrativa do cinema que penso que se tem vindo a perder, e que tem a ver com o confiar na inteligência do espectador, não nos dar a papa toda pela goela abaixo. Gosto do cinema que deixa espaço para que o espectador faça o seu trabalho de imaginação. Isto vale para o cinema, vale para o teatro e vale um bocadinho para tudo. Gosto desse espaço, e esse espaço muitas vezes tem a ver com ousadia do realizador, tem a ver com invenção e tem a ver com as referências que cada um carrega consigo na vida. Mas para responder, de repente, eu gosto muito do cinema do Andrei Tarkovsky, e não é para ele se chamar Andrei. Gosto muito dos filmes dele, vejo-os repetidas vezes. Gosto muito do cinema que um homem que amava Shakespeare e amava o teatro fez, o Orson Welles. Era de facto alguém que olhava o cinema como uma arte onde era preciso e possível inventar, fazer coisas novas. Gosto muito do Luís Buñuel, por exemplo. Gosto muito desse, e são os realizadores que continuam a surpreender-me e a espantar-me, e que vejo com um genuíno agrado. Tenho tido alguma dificuldade no cinema mais recente em ter esse espanto, essa surpresa, em ser surpreendido com qualquer coisa que seja realmente nova e que não vá, e que não simplifique, digamos assim, não leve para o cinema os recursos narrativos da televisão, e isso eu não gosto muito. Gosto de coisas, sou exigente nos meus gostos, é um bocadinho como tudo, não é? Isso vale para a culinária, vale para o cinema, vale para tudo.
1: Aliás, o André Gago é quem dá a voz ao famoso anúncio do Brie Président, certo?
0: Ah, como é que descobriu?
1: Mas por acaso estava a pensar, eu estava a falar de Orson Welles. Enfim, penso que todos conhecemos o Citizen Kane, no mundo a seus pés. Mas por acaso, para alguém que nos esteja a ouvir e que esteja curioso para ver, sei lá, além do óbvio com Orson Welles, porque realmente foi dos grandes realizadores da história do cinema, pronto,

0: Cara, o André Gago recomendaria para quem quisesse conhecer um pouco mais de Orson Welles para além do óbvio.
1: O Citizen Kane é digamos, o óbvio, é o filme mais conhecido, sim, é a primeira obra,
0: prima, não?
1: É, no sentido também de ser a primeira obra, sim, mas eu gosto de toda a cinematografia, mas lá está, mais uma vez, até pelas imperfeições, já gosto muito da imperfeição, mas gosto dessa da imperfeição genuína, digamos assim, daquela que eu recomendaria todos os filmes, mas há um filme em particular que gosto bastante e que é um filme, lá está, em que ele visita Shakespeare e um dos mais extraordinários personagens, que é o Falstaff. E o filme chama-se As Badaladas da Meia-Noite, penso que será a tradução portuguesa, The Chimes of Midnight. Ele faz um Falstaff absolutamente brilhante, mas todo o filme é uma declaração de amor à própria obra do Shakespeare, e é um filme absolutamente extraordinário, de que eu me lembro sempre com um arrepiozinho.

A primeira epopeia da história da humanidade foi a epopeia de Gilgamesh, que era um lendário rei do Uruk, na Mesopotâmia, Suméria. A primeira história do dilúvio. E também fala no seguinte: a imortalidade é um privilégio concedido por Deus aos humanos. Ora bem, o que é que eu queria perguntar com isto? Queria perguntar o seguinte.

0: Pinto. A epopeia pertence também aos dramaturgos?
1: As epopeias?
2: No fundo, a epopeia é uma forma poética e os primeiros dramaturgos que foram levados à cena foram, eram poetas, eram chamados poetas. E, portanto, nesse sentido, toda a escrita, quer se tratasse da epopeia, quer se tratasse da poesia clássica e do género dramático, tragédia e comédia, eram escritas por poetas, eram consideradas produções poéticas. Nesse sentido, e não só, porque também em muitas das epopeias estão plasmadas mitologias que depois foram tratadas isoladamente, caso a caso, não é? E, portanto, há uma relação direta entre uma e outra coisa.
3: André, esta nossa conversa está super agradável e super interessante.
2: Muito obrigado, estou a adorar
3: também.
2: Parece
3: que está mais ou menos a chegar ao final. Eu queria, em nome da equipa da Rádio Aurora, mais uma vez agradecer a sua presença aqui hoje. Foi um gosto, muitas felicidades para o seu futuro, para os seus projetos, tudo a correr pelo melhor. Obrigada.
2: Muitíssimo obrigado. Obrigado. Muitíssimo obrigado.
4: 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Até para a semana.
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Muito boa tarde, bom dia ou boa noite, conforme o local onde os nossos ouvintes nos estejam a ouvir. Vou dedicar este segundo episódio chamado Remoção de Órgão. Isto porquê? Por causa de ter sido removido 4 órgãos, como eu tinha falado no episódio anterior, ao fazer-me uma urostomia. Hoje começo como acabei o episódio anterior. A palavra cancro, uma palavra derivada do grego antigo carquinos, escreve-se como tumores malignos ou neoplasia, tendo essa passado também a designar-se em latim de câncer, sendo mais tarde em português chamado cancro, doença agressiva cujas extensões se espalham pelo corpo humano. Digo isto porque nos dias de hoje a palavra cancro já não é sinónimo de morte. Ou seja, pelo contrário, cada vez mais a medicina vai evoluindo dia a dia, ainda bem, para cada doente isso é espetáculo, e cada vez mais as pessoas vão sobrevivendo, o que para mim me dá um grande alento. Temos que pensar positivo, não criar minhocas na cabeça, confiar no nosso especialista de oncologia, porque às vezes tumores também são benignos e outros malignos, principalmente esses. O dia D, dia 10 de junho de 2018, dia de Portugal e das comunidades portuguesas, fui internado no Hospital Espírito Santo em Évora para no dia seguinte ser operado à já citada bexiga,

que cada dia que passava me incomodava cada vez mais. Fui para o bloco operatório onde a equipa do Dr. Pedro Galego, de urologia, me fez a cirurgia para a bexiga ser retirada. Essa bexiga foi efetuada uma xistoprostatectomia radical, ou seja, uma ureteroelistomia cutânea, ou seja, foi-me retirado 4 órgãos. Bexiga essa, que era o foco principal do cancro, também o músculo da mesma, porque no segundo exame que fiz já estava o cancro a passar para o músculo. Retiraram-me também a próstata, porque não ficava lá a fazer nada, não tinha sentido nenhum lá estar. E a apêndice do lado direito, porque foi aí que me fizeram, citada também no primeiro episódio, urostomia. Esta cirurgia demorou cerca de 8 horas. Entrei cerca mais ou menos talvez das 9 horas e quando acordei vi no relógio que eram 17 horas e perguntei à enfermeira como foi, como tinha sido a operação, se tinha corrido bem, se tinha corrido mal. Tendo ela respondido que tinha corrido tudo bem, mas eu próprio continuava, digamos assim, abalado, preocupado, porque as horas seguintes eram bastante importantes na minha vida. Durante o tempo que tive internado, cerca de 12 dias, apenas fazia refeições de água e chá. Só água e chá. Entrei com cerca de, penso eu, 83 quilos e quando saí de lá, trazia à volta de 70 quilos. Nos últimos 2 dias da minha estadia no Hospital Espírito Santo em Évora, comecei a fazer uma refeição por dia para ver a evolução do corpo. Comecei a comer uma sopa, comer um segundo, tudo assim mais à base de líquidos, mas cada vez que fazia um penso diário, olhava para a barriga, digamos assim, e via uma cicatriz bastante grande, onde me foi feita a urostomia, com excerto, repito, excerto do intestino delgado para fazer um género de bexiga no interior da barriga com uma saída na barriga do lado direito, ficando assim com um saco para urina para a vida inteira, em condições normais, mas tudo era completamente novo para mim. Mais tarde veio a esperada alta, saí. E em casa fui bastante fundamental à ajuda da minha esposa, que tenho muito a agradecer. Foi-me ajudando com a troca dos sacos, fazendo a limpeza normal e higiene todos os dias, fazendo os pensos. Enfim, foi tempos difíceis, mas à vontade e com força de coragem, fazendo tudo aquilo que tinha que ser, se queria então sobreviver. Entretanto, nos meses de agosto e setembro, tive que ser aquilo que se chama sobreviver. Tive 2 desmaios no banho, enquanto estava a tomar banho. Fui 2 vezes internado desses 2 desmaios, cerca de uma semana, no Hospital de Porto Alegre, com uma bactéria de nome KPC. Quem conhece ou quem não conhece, eu digo que é Klebsiella pulmonide carbapenemose, ou seja, é uma bactéria apanhada no hospital, bastante resistente aos antibióticos. E eu, estando a fazer quimioterapia para fazer a prevenção das células escamosas que poderiam aparecer, foi muito, muito difícil ter apanhado esta bactéria, porque viver normalmente como qualquer pessoa já é difícil fazer a quimioterapia. Agora, viver fazendo a quimioterapia como qualquer pessoa e naturalmente em qualquer zona do corpo, poderia esta bactéria estar alojada. Muita gente pode estar infectada, digo eu, e pelo aquilo que sei, que mesmo saindo, essas pessoas estarem infectadas, que se tornam um perigo para a sociedade, porque muitas delas nem sabem que estão infectadas, só se tiverem sintomas, aí é que se pode ver o perigo que está ao ser mais debilitado a pessoa. A sua transmissão ocorre mais ou menos em ambientes hospitalares, seja eles nas operações, no trato urinário ou em feridas cirúrgicas, que possivelmente foi o meu caso, terá sido em Évora. Mas não vamos fazer disso um bicho de 7 cabeças. Falando agora sobre a quimioterapia, realmente só quem passa por estes tratamentos é que sabe o que é sofrer e bom sofrer. E só quem passa por elas é que dá

o seu real valor à palavra cancro. Em outubro, fui internado nos serviços paliativos do Hospital de Porto Alegre, no 7º piso, na sequência de uma bicitopenia de etiologia infecciosa grave, tendo ficado nesse serviço o mês completo de outubro. Porquê? Novamente pergunto eu. O porquê a mim e não a outro? Mas, é como eu disse, as pessoas não têm culpa. Fui durante cerca de 5 dias levando dia a dia uma transfusão de sangue e de plaquetas, porque tinha as plaquetas muito, muito baixas com risco de vida. Levei 5 transfusões ao longo desse tempo, quer de sangue, quer de plaquetas, tendo por opinião médica do Dr. Rui Diniz, tinha apenas 2 ou 3 dias de vida. Passado esses 5 dias, levantei-me da cama como se não fosse nada. Se tive sorte ou azar, mais uma vez faço a pergunta: o porquê? Mas levantei-me da cama, como disse, corri, quer dizer, fui para a casa de banho, olhar para o espelho e ver como estava. E vi que estava mesmo debilitado, com uma cara. Mas pensei, vamos ver o que isto dá. Veio a correr o auxiliar, as enfermeiras, porque eu já estava de pé e tinham medo que eu caísse. Porquê? Porque os músculos, quer das pernas, quer principalmente, as pernas poderiam estar um bocado atrofiados, derivado a estar aqueles 5 dias deitado na cama, mas eu, com a força de vontade que tinha-me de levantar e não sabendo bem o que se me tinha passado, levantei-me como se não fosse nada. A minha família, nessa altura, foi convocada para uma reunião nesses serviços, com psicólogos, com os médicos, para serem informados que poderia ter pouco tempo de vida. Mas, como disse, passado esse tempo, tive uma reação que eu mesmo fiquei impressionado. Ao acordar, levantei-me da cama como se não fosse nada. Talvez tivesse nascido novamente para esse dia e comecei a pensar o que fiz para estar ali. Será sorte? Ou mais uma vez me questiono. Será que alguém olhou por mim? Tive ali alguma ajuda divina? São perguntas às quais não tenho resposta. E, possivelmente, também ninguém tem resposta. Nesse tempo fiz um exame à medula, um melograma, a introdução de uma agulha na espinha que atravessa o corpo até ao osso, ao interior, o qual deu o resultado inconclusivo. Fui à medicina nuclear do Hospital da CUF Descobertas, no Parque das Nações, em Lisboa, fazer uma PET, que é uma tomografia por emissão de positrões, de medicina nuclear, a qual dê também resultado negativo para doença cancerosa, onde eu fiquei bastante satisfeito, fiz a viagem de Lisboa até Porto Alegre com outra cara. Para mim, o serviço dos paliativos em Porto Alegre parece um hotel. Comemos o que queremos, temos um quarto privativo com WC, enfim, um serviço dos melhores deste hospital. Inclusive, pessoal auxiliar, administrativo, enfermeiros, médicos, tudo do bom e do melhor que há no hospital em Porto Alegre. Como muita gente tem a dizer mal, eu neste aspecto tenho a dizer bem. Quando tive alta no final do mês de outubro, fui a várias consultas à CUF Descobertas para fazer exames por causa das plaquetas, que continuavam baixas, e era um perigo eu próprio ter alguma ferida e esvaziar-me em sangue sem que essa ferida se conseguisse curar. Comecei então a fazer um tratamento que englobava 13 comprimidos por dia, ao pequeno almoço em junho. Até final do ano de 2018 fui tomando esses comprimidos, juntamente com o chat que tomava todos os dias como habitual, e então, como os ouvintes podem verificar, são muitos comprimidos. É muito químico dentro do nosso corpo. Fiz também um tratamento de imunoglobina humana, que é uma introdução de um medicamento no nosso corpo através do sangue, para ver se as plaquetas me subissem ainda mais. Por isso, e como os nossos ouvintes possivelmente poderão também já estar farto de me ouvir, mais uma vez me despeço neste segundo episódio, voltando para a semana com mais um. E mais um dia se passou, amanhã, quando acordarmos, logo se vê. E assim me despeço, desejando as melhores felicidades, a melhor saúde possível para todos os ouvintes e até ao próximo episódio. Muito obrigado por tudo e muito obrigado à Rádio Porto Alegre. 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

0: 20h30.
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noite, caras e caros ouvintes. Cá estamos para mais um domingo à noite de partilha de jazz na Rádio Porto Alegre. O programa desta noite vai ser consagrado ao jazz da editora francesa Dreyfus. Vamos partilhar peças de uma antologia organizada pela editora por ocasião do seu 15º aniversário, no ano de 2007.

Estamos a partilhar peças de uma antologia organizada pela Dreyfus, uma editora de jazz de referência. Antologia que foi organizada por ocasião do 15º aniversário desta editora. Escutamos, em primeiro lugar, o conhecido standard

Gianni. E por último, partilhamos a peça Ballade pour Marion, tocada pelo acordeonista francês Richard Galliano. Vamos concluir a primeira parte com mais duas peças. Em primeiro lugar, I'm Confession, vai ser executada por uma formação liderada pelo saxofonista norte-americano Steve Grossman, e depois ouviremos a peça Love, que vai ser tocada por uma formação liderada pela cantora canadiana Thérèse Montcalm, que também tocará a guitarra.

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5: De novo convosco, caras e caros ouvintes. Continuamos a partilhar jazz da editora Dreyfus, uma importante editora de jazz francesa que tem editado jazz de músicos de referência europeus e americanos. Estamos a divulgar peças de uma antologia organizada pela editora por ocasião do seu 15º aniversário, no ano de 2007.

escutamos em primeiro lugar um standard, But Not For Me. Foi tocado por uma formação liderada pelo pianista francês Jean-Michel Pilk. Depois partilhamos a música Taking a Chance on Love, cantada pela norte-americana Sarah Lazarus, aqui acompanhada pelo guitarrista Birelli Lagren. Por último, escutamos de Surf Eye, pelo pianista francês Frank Avitabile. Agora uma salsa, que tem como título Salsa Pacoco. Vai ser tocada por uma formação liderada pelo guitarrista argentino Luis Salinas.

Prosseguimos com uma das grandes referências do catálogo da Dreyfus, o pianista francês Michel Petrucciani. Vamos ouvi-lo na peça Les Grelots.

Vamos concluir o programa desta noite com uma formação liderada pelo baterista norte-americano Ari Onig. Esta formação vai executar a peça Without Within. Continuação de um bom domingo, caras e caros ouvintes.

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0: Sejam muito bem-vindos a Músicas que Curam, um espaço onde o som e a consciência se unem para elevar a nossa vibração. Hoje vamos trabalhar com a frequência 396 Hz, uma frequência da libertação emocional. Ela ajuda na libertação de sentimentos de medo, de culpa e de ansiedade. Ela vai promover uma sensação de segurança e estabilidade. Ela ajuda no relaxamento profundo e na redução do stress. Ela favorece a calma mental e o equilíbrio emocional. É uma frequência também de apoio à meditação e ao autoconhecimento. Ela traz uma sensação de renovação e libertação de padrões emocionais negativos. Não precisa de fazer nada, apenas ouvir. O corpo é sábio, ele sabe o que fazer. Durante estes minutos, deixe a música envolver o seu corpo. Se vierem pensamentos, deixe-os passar e volte sempre ao som.
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Inspire profundamente pelo nariz e expire devagar pela boca. Sinta o stress a sair sem perder a atenção no que o rodeia.

massajar o rosto e observe lentamente como se sente agora. Este foi o Músicas que Curam, um espaço de alinhamento e bem-estar através das frequências sonoras.

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0: 23 horas.
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1: Amém.

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1: O grupo parlamentar do PS entregou na Assembleia da República uma pergunta dirigida à Ministra da Saúde exigindo esclarecimentos sobre os sucessivos constrangimentos e encerramentos registados nos serviços de urgência da Unidade Local de Saúde do Alto Alentejo. O Presidente da Câmara de Pontessor, Rogério Alves, considera que o Conselho tem sido determinante na criação de emprego e deve assumir-se como um farol no desenvolvimento do distrito de Porto Alegre. A PSP anunciou ter detido 34 pessoas durante o mês de junho de 2026 nas cidades de Porto Alegre e Elvas. Estas e outras notícias para conferirmos já a seguir a um breve bloco de comerciais. Até já.
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1: O Grupo Parlamentar do Partido Socialista entregou esta quinta-feira na Assembleia da República uma pergunta dirigida à Ministra da Saúde exigindo esclarecimentos sobre os sucessivos constrangimentos e encerramentos registados nos serviços de urgência da Unidade Local de Saúde do Alto Alentejo, jornalista Carla Aguiar.
2: Os socialistas pedem um levantamento rigoroso da situação e medidas concretas para travar aquilo que classificam como um processo de degradação da resposta assistencial na região. O deputado Luís Moreira Testa, eleito pelo Círculo de Porto Alegre e primeiro subscritor da iniciativa, alerta que a população do Alto Alentejo não pode continuar a assistir ao encerramento recorrente de serviços de urgência, vendo-se frequentemente obrigada a percorrer dezenas ou centenas de quilómetros para aceder a cuidados de saúde urgentes. Segundo o PS, a pergunta parlamentar resulta de informação recolhida junto de utentes das unidades de saúde da região, que aponta para um número crescente de episódios de encerramento ou funcionamento condicionado das urgências, sobretudo nas áreas de obstetrícia e ginecologia e de ortopedia. Há também registro de situações de sobrelotação que obrigam ao desvio de doentes para outras unidades hospitalares. Para Moreira Testa, estes episódios deixaram de ser situações pontuais para passarem a constituir um problema estrutural, revelando uma degradação significativa da capacidade de resposta da ULS ao longo do último ano, com impacto direto na segurança, acessibilidade e confiança da população no Serviço Nacional de Saúde. O PS quer saber, com detalhe, todos os serviços que estiveram encerrados ou condicionados nos últimos 12 meses, as causas de cada ocorrência, o número de utentes afetados, o impacto na resposta do INEM e do CODU e, sobretudo, que medidas estão a ser implementadas pela administração da Unidade Local de Saúde e pelo Governo para garantir a estabilidade do funcionamento das urgências.
1: Os deputados socialistas concluem afirmando que o Alto Alentejo não pode continuar a perder capacidade de resposta na saúde, considerando fundamental que o Governo reconheça a gravidade da situação, assuma responsabilidades e apresente soluções que garantam cuidados de saúde de qualidade e em tempo útil à população da região Alentejo, em particular na região de Porto Alegre. O presidente da Câmara de Pontessor, Rogério Alves, considera que o Conselho tem sido determinante na criação de emprego e deve assumir-se como um farol no desenvolvimento do Distrito de Porto Alegre. À margem da inauguração das festas da cidade, esta quarta-feira, o autarca destacou o papel do aeródromo municipal, que está a concluir obras de acessibilidades e também está em um plano para a expansão. Rogério Alves sublinhou que o aeródromo tem crescido de forma rápida e reúne atualmente 17 empresas e entidades responsáveis por mais de 600 postos de trabalho diretos.
3: O Pontessor tem marcado o ritmo e quer ser esse farol do desenvolvimento para que todo o Alto Alentejo e todo o Alentejo possa inverter de vez aquilo que parece que nos votam, que é o desaparecimento da população, o envelhecimento, a desertificação. Temos que combater isso tudo, criando emprego, criando condições para fixar a população e para atrair novos residentes.
1: Como é que está o futuro do aeródromo, já agora, para sustentarmos essas afirmações?
3: Muito bem, o aeródromo de Pontessor hoje representa 17 entidades e empresas já. É um cluster com mais de 600 postos de trabalho diretos, desde criados há coisa de 10, 12 anos, esta parte. Portanto, um crescimento muito, muito abrupto, muito, muito rápido, digamos assim. E a verdade é que continuam a chegar manifestos de interesse constantemente. A verdade é que temos um plano para expandir a própria infraestrutura e dar ainda mais condições para que fixar ainda mais empresas. A verdade é que acabamos de assinar mais um direito de superfície para uma nova empresa se fixar. A verdade é que, por exemplo, estamos a finalizar a obra das acessibilidades da futura fábrica do avião Luz 222, do avião português, que vai ser assemblado a partir de 2027, a partir do aeródromo de Pontessor. Portanto, para nós é aeródromo e aviação é sinónimo de desenvolvimento. Temos apostado muitas

0: fichas nisso, mas com, digamos, com provas dadas e com muito para crescer ainda. Portanto, acreditamos muito, como disse há pouco, que ainda estamos só no início de um desenvolvimento que vai fazer a diferença para toda a região.
1: Segundo o autarca, o Alto Alentejo vive um momento decisivo, com oportunidades fortíssimas para avançar no desenvolvimento, como exemplo apontou a União dos Autarcas em torno da construção da barragem do Pisão, no Crato, considerada estratégica para o futuro da região. O presidente da Câmara de Ponte de Sor defendeu também que os municípios devem pressionar o governo para garantir melhores acessibilidades ao distrito de Porto Alegre, consideradas essenciais para fixar população e atrair investimento.
0: Eu acho que, mais do que nunca, o Alto Alentejo tem oportunidades fortíssimas para sair deste marasmo que parece que nos votaram do desinvestimento aqui no interior. Acho que a barragem do Pisão, por exemplo, é um grande exemplo daquilo que foi a coesão dos municípios, de um esforço comum, e que pode ser também uma alavancagem muito forte aqui para o desenvolvimento. Temos que continuar a reivindicar as acessibilidades melhores para o nosso território, para nos podermos desenvolver. Continuamos esquecidos desse ponto de vista e temos muitas outras reivindicações a fazer ao Poder Central para que nos ajudem a podermos juntos construir um Alentejo diferente, um Alentejo que possa fixar os nossos, atrair novos residentes e termos aqui as pessoas a viver com uma qualidade de vida que essa temos, que é inerente ao nosso território fantástico, que já oferece grandes condições a todos os níveis, infraestruturais, etc. Faltam pessoas e para termos pessoas tem que haver emprego, tem que haver emprego de qualidade. E é isso que tem que ser aplicado a todos os autarcas e acho que estamos todos em conjunto aqui no Alto Alentejo a fazer esse esforço comum e conjunto para desenvolvermos a nossa região.
1: As festas da cidade de Ponte de Sor, que assinalam os 41 anos de elevação à cidade, decorrem até domingo no campo da restauração, espaço escolhido devido às obras de requalificação na zona ribeirinha. A intervenção implicou o abate de um choupal que tinha atingido o fim do ciclo de vida. Ora, Rogério Alves reconheceu que a mudança de localização foi uma decisão difícil e corajosa, mas quase inevitável, garantindo que o novo recinto oferece condições adequadas para receber o evento, que conta com mais de 60 expositores, 7 tasquinhas e 8 bares, além de um cartaz musical eclético.
0: Esta foi uma decisão difícil, corajosa também ao mesmo tempo, mas foi quase inevitável, digamos assim, porque a nossa zona ribeirinha, que é um local também fantástico para receber as festas da cidade, na qual elas existiam há mais de uma década, ou mais, muito mais até, está a sofrer obras de requalificação muito importantes. O nosso choupal da zona ribeirinha, a identidade daquela zona idílica da cidade, está a sofrer, infelizmente, porque os choupos atingiram o limite de vida útil e já representavam perigo, inclusive, para a segurança das pessoas, tiveram que ser abatidos. Estamos agora a fazer uma reflorestação daquela zona e isso impeliu-nos a termos que alterar a localização das festas. Pensámos logo aqui neste espaço no centro da cidade, o campo da restauração, um espaço amplo, com acessibilidades, nesse sentido, acessibilidades melhores. Enfim, há vantagens e desvantagens. Nós demos o nosso melhor para garantir que este espaço pudesse servir para termos umas festas com a qualidade a que habituámos as pessoas e julgamos que, pelo menos, o feedback que tem tido é muito positivo até agora. Julgamos que as pessoas estão felizes e se vão divertir muito aqui neste novo espaço. Depois, no final, logo faremos o balanço sobre os prós e os contras e onde é que vamos fazer as próximas festas, mas para já vamos divertir-nos nestas aqui no campo da restauração.
1: Declarações do Presidente da Câmara Municipal de Ponte de Sor, Rogério Alves. Recordo-lhe que as festas da cidade de Ponte de Sor decorrem até domingo. A PSP anunciou ter detido 34 pessoas durante o mês de junho de 2026 nas cidades de Porto Alegre e Elvas. A maioria das detenções, 18, deveu-se à condução sob o efeito do álcool. A PSP deteve ainda 4 cidadãos por tráfico de estupefacientes, 3 por furto e 3 por falta de carta de condução. No período em análise foram igualmente detidos 4 cidadãos por mandato de detenção e condução e uma pessoa ainda por desobediência. O Castelo de Vide Cup, torneio internacional de futebol de 11 Summer 2026, arrancou esta quinta-feira e estende-se por 4 dias com equipas nacionais e estrangeiras do escalão sub-14. Ao todo, participam 16 equipas, distribuídas por 4 grupos, envolvendo cerca de 300 jovens atletas. Os jogos vão decorrer no Estádio Municipal Manuel Rodrigues, em Castelo de Vide, no Campo de Futebol dos Outeiros, em Santo António das Areias, no Conselho de Marvão, e no Estádio Municipal de Gafte, no Conselho do Crato.

0: O torneio prolonga-se assim até domingo, dia em que serão disputadas as finais e entrega os troféus da edição Summer 2026. A freguesia de Alegrete, no concelho de Porto Alegre, recebe este domingo as Tertúlias da Memória, uma iniciativa que revisita a intervenção social e cultural do Graal na comunidade, evocando figuras e momentos marcantes da época de 60. O programa, divulgado pela organização, integra momentos religiosos, musicais e de partilha comunitária. Declarações à Rádio Porto Alegre, Francisco Pacheco, coordenador executivo do Grupo de Intervenção Patrimonial de Alegrete, promotor do evento, disse que o objetivo principal é a recuperação da memória coletiva do período em destaque para posterior edição de um livro.
1: Por um pouco com enfoque na tertúlia, já que é um pouco apelando à memória das pessoas de aos anos 60 do século passado, neste concreto em Alegrete, que com a colaboração do professor Abílio Miguinho se irá no futuro escrever um livro precisamente sobre esta história. Portanto, basicamente o apelo é muito no sentido que as pessoas vão ter memórias deste tempo, as partilhem connosco. Há claramente uma homenagem que começa logo de manhã em relação a duas pessoas fundamentais neste processo. O outro foi o padre América Agostinho, padre residente de Alegrete a partir de 1964. Posteriormente, o Graal é, digamos, a instituição que é o chapéu de chuva de tudo isto, levando para Alegrete, na altura, um projeto inovador e na área social, que faz disputar em Alegrete um conjunto de situações que leva à criação do jardim de infância, à criação de atividades de tempos livres, atividades para adultos. O nosso objetivo principal é, efetivamente, partir da memória das pessoas e dar-lhe corpo e guardá-la para o futuro. Por outro lado, há uma outra situação. A atividade do Graal, que se repartiu por variedíssimos campos, ao nível, digamos assim, da fixação dessa informação, é uma informação bastante lacunar. Portanto, há alguma informação, digamos, escrita, mas não está completa. Portanto, e nós queremos nos servir e fazemos neste momento, porque estamos a falar de qualquer coisa que aconteceu há 60 e qualquer coisa anos em Alegrete. Portanto, urge fixar esta memória.
0: A jornada começa este domingo às 10h15 com a recepção ao Bispo da Diocese de Porto Alegre e Castelo Branco, Dom Pedro Fernandes, pela banda da Sociedade Recreativa e Musical Alegretense. Segue-se às 10h30 uma missa solene de homenagem ao Padre Américo, Ana Rita e membros do Graal falecidos, com participação do coro da Sociedade Recreativa Musical Alegretense. Durante a tarde, a partir das 14h30, a sede da Sociedade Recreativa Musical Alegretense acolhe a invocação inicial com a presença do Bispo e de uma representante do Graal, a estreia em palco do coro da coletividade e a tertúlia da memória, moderada pelo professor Abílio Amiguinho. O programa encerra com um lanche convívio e o visionamento de imagens dos anos 60 em Alegrete. O evento é organizado pelo Grupo de Intervenção Patrimonial de Alegrete, em parceria com a Sociedade Recreativa Musical Alegretense e outras entidades locais, contando com os apoios do município, do Politécnico de Porto Alegre, da Rádio Porto Alegre e de várias instituições da região. Emanuel Neto, natural de Nisa e residente em Porto Alegre, lançou o seu segundo livro dedicado ao Western Spaghetti. Por um punhado de euros, parte 2, o Tiroteio Final analisa 24 filmes deste subgénero cinematográfico, produzido sobretudo em Itália, reunindo notas, curiosidades e referências sobre cada um deles. O livro inclui ainda apontamentos dedicados a personagens de banda desenhada e dá continuidade ao trabalho iniciado com o primeiro volume, publicado em 2021. Em declarações à Rádio Porto Alegre, o autor explica que o objetivo da obra é dar a conhecer um género de cinema sobre o qual ainda existem poucos livros publicados em português.
2: Este livro, portanto, é o segundo volume do Por um Punhado de Euros. O primeiro foi lançado em 2021, esse tinha 40 filmes. Agora esta segunda parte tem 24 Western Spaghetti. Desta vez vêm acompanhados com muitas notas explicativas, de modo a dar a conhecer aos leitores muita informação que na maior parte das vezes as pessoas não sabem e que estão ligados, muita dessa informação ligada a este tipo de cinema. É um tipo de literatura que não existe em Portugal, a não ser agora os dois volumes lançados. Em Portugal é um país que tem muita pouca literatura sobre cinema. E sobre este tipo de cinema, então é que não há.

0: digamos que os dois volumes do Por um Punhado de Euros são digamos assim, marcam a diferença para, de modo a que as pessoas conheçam também este tipo de cinema que não há assim tantas pessoas que o conheçam. Além dos filmes propriamente ditos, este segundo livro, digamos que faz uma ponte com outro tipo de cinema. E quem já leu o livro, quem já o folheou com alguma atenção, vai ver que os Western Spaghetti têm ligação a filmes de outros géneros cinematográficos, nomeadamente filmes de ação, aventura, terror, e tal como também tem ligação com algumas obras literárias que toda a gente conhece, nomeadamente alguns episódios da Bíblia, a Divina Comédia, obras de William Shakespeare, e portanto é um mundo cinematográfico que tem mesmo muita informação que, diga-se, a maior parte das pessoas que seguem o cinema nunca pensariam que ia ter ligação, mas que tem, de facto.
1: O livro tem a chancela da Chiado Books. A Festa da Juventude está de regresso a Sousela esta sexta-feira e sábado, numa iniciativa promovida pelo município e integrada nos dois últimos dias do torneio de futsal do concelho. O evento terá lugar no recinto dos Bombeiros Voluntários de Sousela, onde os concertos estão marcados para as 23 horas e 30 minutos. O cartaz desta edição junta, na sexta-feira, a atuação dos Los Romeros, enquanto a noite de sábado será marcada pelo concerto de Ivandro, um dos nomes mais populares da música nacional. A animação prolonga-se pela madrugada, aliás, com o DJ Grouse e ainda DJ Sam.
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